0: Estamos reunidas as condições para garantir que no dia 17 teremos as classificações.
1: Depois da CNN Portugal, na RTP, Fernando Alexandre referiu que falta corrigir apenas 20% dos exames.
0: A percentagem de respostas que falta é reduzida, é cerca de 20%, precisamente porquê? Porque no início houve erros e o cuidado que tem havido agora é quando são distribuídas as provas, são distribuídas sem erro. É isso que está a acontecer.
1: Sobre uma eventual demissão, o Ministro da Educação, Fernando Alexandre, diz apenas que vai assumir as responsabilidades que tem de assumir e que já está a fazê-lo.
0: A minha responsabilidade é que no dia 17 sejam publicadas as notas com todo o rigor. Aquilo que os serviços me disseram é que conseguiam cumprir o de 14. E eu não achei que fosse calculoso. E foi uma decisão política de adiar. Eu não tenho problema nenhum, eu já estou a assumir esse custo político. E é para isso que cá estamos.
1: E a petição que pede a anulação dos exames nacionais deste ano, sem prejuízo para os alunos, já conta mais de 7 mil assinaturas. Um grupo de pais e encarregados de educação lançou a iniciativa online na passada sexta-feira. Os pais e encarregados de educação defendem que não estão a contestar a modernização do sistema, mas a forma apressada de implementação desta plataforma digital. Hoje em Almada, moradores, comerciantes e cidadãos promovem um cordão humano silencioso em protesto pela falta de abastecimento de água no concelho. Na véspera, ou seja, esta noite, a autarca de Almada, Inês de Medeiros, em declarações à agência Lusa, informou que o município vai proibir toda a rega e pondera fechar alguns equipamentos não essenciais, tudo para se poupar água. A presidente da autarquia, Inês de Medeiros, fala em reservas muito baixas, diz que o consumo disparou e é essencial restringir ainda mais o consumo. As medidas entram em vigor nas próximas horas.
2: Proibir mesmo qualquer rega, não é apenas a pública, a privada, para ver se no espaço de duas semanas, três, conseguimos recuperar alguma folga. Também já estamos a pôr em marcha todo um sistema de distribuição de água por cisterna para as zonas mais críticas e, naturalmente, mais uma vez, garantido sempre o fornecimento de água aos equipamentos mais frágeis. E também vamos lançar uma grande campanha de fiscalização a tudo que seja desvio indevido de água pelo nosso concelho, que esse também aumentou muito.
1: São as medidas que a autarquia de Almada pretende tomar. Como ouvimos, o município quer recuperar a distribuição de água em cerca de duas a três semanas. O Presidente da República promulgou esta noite a nova lei orgânica do INEM, sem qualquer observação. Um documento polémico que a Comissão de Trabalhadores do Instituto de Emergência Médica diz que continua a ser secreto.
3: É o segredo mais bem guardado nos últimos anos. Eu nunca vi uma falta de participação dos profissionais, de pessoas com renome na área, de especialistas. Ninguém participa, ninguém conhece, ninguém sabe. Portanto, é um bocadinho difícil. Mas das três, uma. Ou a lei orgânica é má, estará em linha com os diplomas que foram aprovados em maio. Temos dito que vem destruturar e pulverizar o sistema integrado de emergência médica. Ou é uma operação de cosmética para aumentar o número de elementos do conselho diretivo e fazer mais uma ou outra coisa ligeiras. Ou então é realmente uma maravilha do mundo, porque vai estar assim tão secreta, não sabemos muito bem o que é que lá pode estar.
1: Rui Gonçalves, da Comissão de Trabalhadores do Instituto de Emergência Médica, com dúvidas sobre a nova lei. Uma das principais mudanças é a integração da inteligência artificial e o porta-voz da Comissão de Trabalhadores explica que o problema é a pressa.
3: Eu não tenho problema nenhum com a inteligência artificial. O meu medo é, permita-me a expressão, a burrice natural. E a burrice natural de estarmos a pôr aqui as coisas à pressa. Estarmos a montar sistemas em cima de sistemas sem testarmos e sem vermos o impacto a médio e longo prazo. Nós nunca fomos ouvidos. A única coisa que aconteceu foi que, no início deste ano, a Comissão de Trabalhadores e o coletivo dos trabalhadores do INEM, portanto, todos os profissionais do INEM tiveram a oportunidade de participar, à volta de 500 que participaram numa Assembleia Geral, e que fizemos nós uma proposta e entregámos ao Conselho Diretivo e ao Ministério da Saúde. E nem sequer um feedback do Ministério da Saúde tivemos a dizer, bom, recebemos, vamos analisar, vamos pensar, zero.
1: A Comissão de Trabalhadores do Instituto de Emergência Médica esta quarta-feira vai ao Parlamento responder às questões dos deputados, uma audição que já estava marcada antes da promulgação da nova lei orgânica do INEM por parte do Presidente da República. A Azores Airlines confirma uma aterragem de emergência esta noite de um voo com cerca de 140 pessoas a bordo que partiu de Ponta Delgada. O destino era Toronto, mas o voo divergiu para o aeroporto das Lages, na Ilha Terceira. A companhia aérea fala na detecção de odores não caracterizados a bordo. Foram para o hospital os 7 tripulantes do avião e uma passageira por inalação de fumo.

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1: Boa noite e bem-vindos.

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0: 分手时。De classificação dos exames nacionais, a plataforma está a ser alvo de uma manutenção, segundo a tutela. O Ministro da Educação garantiu em declarações ontem à noite na CNN Portugal que a nova paragem não deve ameaçar o novo calendário de lançamento de notas.
1: Eu penso que nós temos reunidas as condições para garantir que no dia 17 teremos as classificações.
0: Mais tarde, no telejornal da RTP, o ministro Fernando Alexandre adiantou que faltam corrigir apenas 20% dos exames.
1: A percentagem de respostas que falta é reduzida, é cerca de 20%, precisamente porquê? Porque no início houve erros e o cuidado que tem havido agora é quando são distribuídas as provas, são distribuídas sem erro. É isso que está a acontecer.
0: E perante esta polémica com a correção de exames nacionais, o Ministro da Educação assume o custo político.
1: A minha responsabilidade é que no dia 17 sejam publicadas as notas com todo o rigor. Aquilo que os serviços me disseram é que conseguiam cumprir o de 14. E eu não achei que fosse cauteloso. E foi uma decisão política de adiar. Eu não tenho problema nenhum, eu já estou a assumir esse custo político. E é para isso que cá estamos.
0: O Ministro da Educação diz que já são 11 mil os professores a corrigir provas na plataforma digital, sem referir, no entanto, qual o total de docentes. André Ventura classifica como lamentável a decisão do Presidente da Assembleia da República de rejeitar o debate de urgência solicitado pelo Chega sobre os exames nacionais e diz que irá insistir na realização do debate garantia deixada no final de uma reunião com o autodesignado Governo Sombra do Chega. O líder do Chega insiste que Fernando Alexandre deve assumir responsabilidades pelos problemas registados na correção dos exames nacionais e revela que o partido vai questionar o ministro sobre a empresa responsável pela plataforma de avaliação, Teresa Borges.
2: Reunião com elementos do autodesignado Governo Sombra do Chega, mas sem a presença do ministro Sombra da Educação. É falar de exames nacionais que André Ventura arranca a conferência de imprensa para voltar a pedir ao ministro da Educação que assuma responsabilidades, mas afastando para já um pedido de demissão.
3: Eu acho que antes de qualquer análise em termos de demissão, era importante que o ministro nos desse garantias agora, porque é isso que os pais, as famílias e os alunos querem, que vai resolver o problema. Obviamente que se não conseguir, se não tiver para isso, tem que sair e dar lugar a quem quer resolver os problemas.
2: André Ventura informa que o partido irá questionar o ministro da Educação, através do Parlamento, sobre a empresa responsável pela plataforma digital de classificação dos exames. Sugere a existência de interesses entre esta estrutura e governo e PSD, mas questionado pelos jornalistas, não concretiza.
3: As informações que temos apontam para a existência de interesses entre esta empresa ou esta estrutura e proximidades estruturais com o governo ou com empresas que já lidaram com o governo ou com o PSD no passado.
2: E é pelos jornalistas que sabe que o Presidente da Assembleia da República decidiu rejeitar o debate de urgência pedido pelo Chega, uma decisão lamentável, classifica Ventura, que diz que irá analisar o despacho, mas promete insistir.
3: É muito lamentável que um Presidente da Assembleia da República impeça um debate de urgência que o país todo quer e que é sobretudo e que o próprio governo devia ter interesse. Sim, vamos continuar a insistir. Vou analisar essa resposta que ainda não vi.
2: Em contrarrelógio, a semanas das férias parlamentares, o PCP já pediu para ouvir com urgência Fernando Alexandre.
0: Teresa Borges aqui com a posição do Chega em torno da polémica relativamente à correção dos exames nacionais. O Presidente da República promulgou a nova lei orgânica do INEM sem observações, um documento polémico que a Comissão são trabalhadores do Instituto de Emergência Médica, diz que continua a ser secreto.
4: Eu não tenho problema nenhum com a inteligência artificial. O meu medo é, permita-me a expressão, a burrice natural. E a burrice natural de estarmos a pôr aqui as coisas à pressa, estarmos a montar sistemas em cima de sistemas sem testarmos e sem vermos o impacto a médio e longo prazo. Nós nunca fomos ouvidos. A única coisa que aconteceu foi que, no início deste ano, a Comissão de Trabalhadores e o coletivo dos trabalhadores do INEM, portanto todos os profissionais do INEM, tiveram a oportunidade de participar, à volta de 500, que participaram numa Assembleia Geral, e que fizemos nós uma proposta e entregamos ao Conselho Diretivo e ao Ministério da Saúde. E nem sequer um feedback do Ministério da Saúde tivemos a dizer, bom, recebemos, vamos analisar, vamos pensar, zero.
0: Ouvíamos aqui Rui Gonçalves, da Comissão de Trabalhadores do Instituto de Emergência Médica, a dizer que tem dúvidas sobre esta nova lei. Uma das principais mudanças, como ouvimos, é a integração da inteligência artificial na lei orgânica do INEM e o porta-voz da Comissão de Trabalhadores explica que o problema é mesmo a pressa. Um documento polémico que a Comissão de Trabalhadores do Instituto diz que continua a ser secreto. Vamos ouvir essa posição de Rui Gonçalves, da Comissão de Trabalhadores do INEM.
4: É o segredo mais bem guardado dos últimos anos. Eu nunca vi uma falta de participação dos profissionais, de pessoas com renome na área, de especialistas. Ninguém participa, ninguém conhece, ninguém sabe. Portanto, é um bocadinho difícil. Mas das três, uma. Ou a lei orgânica é má, está em linha com os diplomas que foram aprovados em maio. Temos dito que vem destruturar e pulverizar o Sistema Integrado de Emergência Médica. Ou é uma operação de cosmética para aumentar o número de elementos do Conselho Diretivo e fazer mais uma ou outra coisa ligeiras. Ou então é realmente uma maravilha do mundo, porque para estar assim tão secreta, não sabemos muito bem o que é que lá pode estar.
0: Rui Gonçalves, da Comissão de Trabalhadores do INEM, que esta quarta-feira vai estar no Parlamento a responder às questões dos deputados. A audição já estava marcada antes da promulgação da nova lei orgânica do INEM por parte do Presidente da República. O Exército dos Estados Unidos afirma que lançou novos ataques contra o Irão em resposta aos ataques do Irão das últimas horas, precisamente contra um petroleiro saudita que transitava pelo Estreito de Hormuz. A televisão estatal iraniana afirma que se ouviram sons de dezenas de explosões, quer na ilha de Qassam, quer nas zonas próximas do porto de Sirik, dois pontos estratégicos para o controle iraniano do Estreito de Hormuz. Washington considera que Teherão está a levar a cabo ataques em águas internacionais, para além de bombardear vários locais no Irão. Os Estados Unidos também hoje voltaram a impor sanções ao petróleo iraniano. Está assim cada vez mais frágil o acordo de Islamabad entre as duas partes. A terminar o Mundial de Futebol, a Suíça qualificou-se esta noite para os quartos de final depois de um empate a zero no tempo regulamentar e no prolongamento. O jogo foi decidido nas grandes penalidades, onde a equipa helvética foi mais forte. Agora terá pela frente a Argentina nos quartos de final deste Campeonato do Mundo.
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12: Bernardo Agrela nunca teve dúvidas de que a sua vida passaria pela cozinha e o seu objetivo, obter 3 estrelas Michelin. Mas o seu vasto percurso, que incluiu negócios de luxo nas Maldivas ou Seychelles, viria a alterar essa visão. Bernardo Agrela é o convidado para este refeitório.
13: Olá, sejam muito bem-vindos ao refeitório. O meu nome é Joana Barrios e hoje recebemos um convidado muito especial. Chama-se Bernardo Agrela. Bernardo, bem-vindo.
14: Olá, olá.
13: É bom não te chamar chefe.
14: É bom não me chamar chefe.
13: Mas houve uma altura em que era ótimo chamar-te chefe.
14: Nunca foi muito.
13: Não?
14: Não, não. Foi sempre mais cozinheiro, honestamente.
13: Preferes?
14: Prefiro. Quer dizer, se calhar na escola, no primeiro ano da escola, assim, mas... quando comecei a cozinhar, não... Gosto, sou o Bernardo.
13: É o Bernardo, pronto. Olá, Bernardo. Ah. Então vá. Tu estudaste na Escola de Hotelaria do Estoril, fizeste aquele percurso super clássico, mas como é que chegaste à Escola de Hotelaria do Estoril?
14: Honestamente, Eu nunca estive no Estoril, eu estive em Santarém, mas o meu diploma diz Escola de Hotelaria e Turismo do Estoril.
13: Porquê?
14: Então, no ano em que eu fui para o secundário, eu

0: é normal, é parte do meu ser, portanto há muitos dos adjetivos que na nossa sociedade não são porreiros de ter, que eu não me importo. Portanto, procrastinador, preguiçoso, que gosta de comer, são tudo qualidades e que eu me sinto o melhor. No top.
1: Eu sou ótimo a ser preguiçoso.
0: Sim. Agora, obviamente, depois quando tenho que fazer coisas aí. Não há espaço para a preguiça, mas...
1: Parecendo que não, por exemplo, para continuares um percurso escolar como a tua mãe ou o teu pai tiveram idealmente criado na sua cabeça, não era espetacular.
0: Imagina, ainda aumentando que os meus avós já eram licenciados, portanto eu sou a terceira geração e sou o que não fui... Para a faculdade.
1: Estás a inverter, portanto, no fundo.
0: Sim.
1: Estás a inverter a tendência. Péssimo exemplo hoje, o nosso convidado.
0: Eu acho que não. Eu adorei a escola profissional. Eu acho que devia haver muito mais profissões que houvesse ensino profissionalizante. Porque isso dá-te uma... Imagina, eu odiava a escola normal e quando eu fui para a escola profissional comecei a adorar.
1: Tu foste para a escola profissional em Santarém?
0: Sim, mas era núcleo escolar do Estoril, como te dizia, e basicamente os professores eram os mesmos, só que como havia alunos a mais...
1: Eram deslocados para o polo.
0: Exatamente, abriram uma segunda turma em Santarém. Os meus avós moravam em Santarém nessa altura, portanto...
1: Juntou-se a fome com a vontade de comer, não é? Disseste uma coisa que eu acho muito bonita, que é devia haver mais profissões com escolas profissionais. Eu acho que existem muitas escolas profissionais. Eu acho é que com a reputação e o peso institucional de uma escola de hotelaria, como é o caso da Escola de Hotelaria do Estoril, talvez não existam.
0: Eu acho que na hotelaria deu-se a volta, ou seja, era chunga e só os mitras e os bandidos e os que não queriam andar na escola é que iam para a escola profissional fumar ganzas. Depois com a em voga dos chefes de cozinha ou a moda da restauração, a escola passou a ser...
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0: digital dos exames nacionais. A plataforma está a ser alvo de uma manutenção, segundo o Ministério da Educação. O ministro Fernando Alexandre garantiu ontem à noite em declarações na CNN Portugal que a nova paragem não deve ameaçar o novo calendário de lançamento de notas.
1: Eu penso que nós temos reunidas as condições para garantir que no dia 17 teremos as classificações.
0: Mais tarde, no telejornal da RTP, Fernando Alexandre adiantou que faltam corrigir apenas 20% dos exames.
1: A percentagem de respostas que falta é reduzida, é cerca de 20%, precisamente porquê? Porque no início houve erros e o cuidado que tem havido agora é quando são distribuídas as provas, são distribuídas sem erro. É isso que está a acontecer.
0: Perante a polémica, o ministro da Educação assume responsabilidades.
1: A minha responsabilidade é que no dia 17 sejam publicadas as notas com todo o rigor. Aquilo que os serviços me disseram é que conseguiam cumprir o de 14. E eu não achei que fosse cauteloso. E foi uma decisão política de adiar. Eu não tenho problema nenhum, eu já estou a assumir esse custo político. E é para isso que cá estamos.
0: O custo político aqui assumido pelo Ministro da Educação, ora, André Ventura classifica como lamentável a decisão do Presidente da República de rejeitar o debate de urgência solicitado pelo Chega precisamente sobre os exames nacionais e diz que irá insistir na realização do debate. A oposição pede, de facto, aqui esclarecimentos por parte do Ministro da Educação. O líder do Chega, André Ventura, insiste que Fernando Alexandre deve assumir responsabilidades pelos problemas registados e revela que o partido vai mesmo questionar o ministro sobre a empresa responsável pela plataforma de avaliação, Teresa Borges.
2: Reunião com elementos do autodesignado Governo Sombra do Chega, mas sem a presença do Ministro Sombra da Educação. É falar de exames nacionais que André Ventura arranca a conferência de imprensa para voltar a pedir ao Ministro da Educação que assuma responsabilidades, mas afastando para já um pedido de missão.
3: Eu acho que antes de qualquer análise em termos de missão, era importante que o ministro nos desse garantias agora, porque é isso que os pais, as famílias e os alunos querem, que vai resolver o problema. Obviamente que se não conseguir e se não tiver para isso, tem que sair e dar lugar a quem quer resolver os problemas.
2: André Ventura informa que o partido irá questionar o ministro da Educação, através do Parlamento, sobre a empresa responsável pela plataforma digital de classificação dos exames. Sugere a existência de interesses entre esta estrutura e governo e PSD, mas questionado pelos jornalistas, não concretiza.
3: As informações que temos apontam para a existência de interesses entre esta empresa ou esta estrutura e proximidades estruturais com o governo ou com empresas que já lidaram com o governo ou com o PSD no passado.
2: E é pelos jornalistas que sabe que o Presidente da Assembleia da República decidiu rejeitar o debate de urgência pedido pelo Chega, uma decisão lamentável, classifica Ventura, que diz que irá analisar o despacho, mas promete insistir.
3: É muito lamentável que um Presidente da Assembleia da República impeça um debate de urgência que o país todo quer e que é sobretudo e que o próprio governo devia ter interesse. Sim, vamos continuar a insistir. Vou analisar essa resposta que ainda não vi.
2: Em contrarrelógio a semanas das férias parlamentares, o PCP já pediu para ouvir com urgência Fernando Alexandre.
0: Teresa Borges aqui com a posição de André Ventura e do Chega relativamente à polémica em torno das avaliações dos exames nacionais. E o Presidente da República promulgou ontem à noite a nova lei orgânica do INEM sem observações, um documento polémico que a Comissão de Trabalhadores do INEM diz que continua a ser secreto. Rui Gonçalves, da Comissão de Trabalhadores do INEM, tem dúvidas sobre a nova lei. Uma das principais mudanças é a integração da inteligência artificial na lei orgânica do INEM e o porta-voz da Comissão de Trabalhadores explica que o problema é mesmo a pressa.
4: É o segredo mais bem guardado nos últimos anos. Eu nunca vi uma...
0: Não era este o som que iríamos ouvir, vamos agora sim ouvir este segredo mais bem guardado aqui por Rui Gonçalves. Vamos tentar ouvir esse registro novamente.
4: É o segredo mais bem guardado dos últimos anos. Eu nunca vi uma falta de participação dos profissionais, de pessoas com renome na área, de especialistas. Ninguém participa, ninguém conhece, ninguém sabe. Portanto, é um bocadinho difícil, mas das três, uma. Ou a lei orgânica é má, está em linha com os diplomas que foram aprovados em maio, temos dito que vem destruturar e pulverizar o sistema integrado de emergência médica, ou é uma operação de cosmética para aumentar o número de elementos do Conselho Diretivo e fazer mais uma ou outra coisa ligeiras, ou então é realmente uma maravilha do mundo, porque para estar assim tão secreta, não sabemos muito bem o que é que lá pode estar.
0: A Comissão de Trabalhadores do INEM vai esta quarta-feira estar no Parlamento a responder às questões dos deputados. A audição já estava marcada antes da promulgação da nova lei orgânica por parte do Presidente da República. Marine Le Pen será candidata às eleições presidenciais francesas de 2027. A decisão foi anunciada depois da justiça francesa ter confirmado a responsabilidade da líder parlamentar de extrema-direita no desvio de dinheiros do Parlamento Europeu para o partido em Paris. Em declarações ontem à noite na TF1, Marine Le Pen garante que vai fazer campanha ao lado do atual líder do partido da extrema-direita, mas sem pulseira eletrónica.
5: Sou candidata às eleições presidenciais. Jordan Bardella e eu demos início a esta campanha presidencial. Sabem que oferecemos aos franceses uma dupla que considero complementar, equilibrada, coerente e sólida. Já tinha dito que não faria campanha com uma pulseira eletrónica, mas como tenho a possibilidade de interpor o recurso para o Tribunal de Cassação, o que não era necessariamente o caso nas outras hipóteses, e como o recurso para o Tribunal suspende os efeitos do acórdão, por isso vou fazer campanha sem pulseira eletrónica.
6: Je ferai donc campagne sans bracelet électronique.
0: O tribunal reduziu o período durante o qual Le Pen não poderá candidatar-se a cargos públicos. Ela terá um ano de pulseira eletrónica, mas confirma que será mesmo candidata às eleições presidenciais do próximo ano em França. No Médio Oriente, o exército dos Estados Unidos afirma que lançou novos ataques contra o Irão em resposta aos ataques do Irão de ontem à tarde contra um petroleiro saudita que transitava no estreito de Hormuz. A televisão estatal iraniana reporta dezenas de explosões, quer na ilha de Qasem, quer nas zonas próximas do porto de Sirkuk, dois pontos estratégicos para o controle iraniano do estreito de Hormuz. Washington considera que Teherão está a levar a cabo ataques em águas internacionais, para além de bombardear vários locais no Irão. Os Estados Unidos também hoje voltaram a impor sanções ao petróleo iraniano. Está assim cada vez mais frágil o acordo de Islamabad entre as duas partes. No Mundial de Futebol, a Suíça qualificou-se para os quartos de final do Mundial, depois de um empate a zero no tempo regulamentar e no prolongamento. O jogo foi decidido nas grandes penalidades, onde a equipa helvética foi mais forte. Agora terá pela frente a Argentina na próxima fase do Campeonato do Mundo, que decorre no Canadá, nos Estados Unidos e também no México.
7: Edição do jornalista Guilherme de Sousa. 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

0: Na abertura de uma emissão com muita juventude, ouvimos Sara Meger, de apenas 23 anos, e este Chora por mim, uma canção sobre um ex-namorado tóxico. Hoje vamos ter, por exemplo, o novo single de Benjamin e a homenagem a Fausto, feita por Pedro Branco, Noiserve e Tipo. E temos três antestreias, todas no feminino e de artistas emergentes, como esta.
1: Olá, eu sou a Luz e tenho um tema novo que vai ouvir em antestreia daqui a pouco nesta emissão do Posto de Escuta com o João Pedro Bandeira.
2: Hey, yeah, hey, yeah.
0: Atriz e cantora Soraya Tavares tem um novo single, Teki Manche.
3: É uma música que celebra a liberdade de viver o momento, de dançar sem olhar para o relógio e de ficar até...
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1: Edição do jornalista Guilherme de Sousa.
2: O Comando Central do Exército dos Estados Unidos afirma ter atingido mais de 80 alvos no Irão. É a resposta aos ataques iranianos contra navios comerciais no Estreito de Hormuz. Em comunicado, o Comando Central dos Estados Unidos afirma que foram destruídos sistemas de defesa aérea, redes de comando e de controlo, estações de radar costeiras e mais de 60 pequenas embarcações da Guarda Revolucionária Iraniana. Teherão promete uma resposta dura aos mais recentes ataques norte-americanos. O líder do parlamento iraniano acaba de acusar Washington de violar o acordo de trégua. Está novamente parada temporariamente a plataforma digital de classificação dos exames nacionais. A plataforma está a ser alvo de uma manutenção, segundo a tutela. O ministro da Educação garantiu em declarações na CNN Portugal ontem à noite que a nova paragem não deve ameaçar o novo calendário de lançamento de notas.
3: Eu penso que nós temos reunidas as condições para garantir que no dia 17 teremos as classificações.
2: Mais tarde, no telejornal da RTP, Fernando Alexandre adiantou que faltam corrigir apenas 20% dos exames.
4: A percentagem de respostas que falta é reduzida, é cerca de 20%, precisamente porquê? Porque no início houve erros e o cuidado que tem havido agora é quando são distribuídas as provas, são distribuídas sem erro. É isso que está a acontecer.
2: Perante esta polémica em torno da avaliação dos exames nacionais, o ministro da Educação assume o custo político.
4: A minha responsabilidade é que no dia 17 sejam publicadas as notas com todo o rigor. Aquilo que os serviços me disseram é que conseguiam cumprir o de 14. E eu não achei que fosse cauteloso. E foi uma decisão política de adiar. Eu não tenho problema nenhum, eu já estou a assumir esse custo político. E é para isso que cá estamos.
2: E André Ventura classifica como lamentável este caos em torno dos exames nacionais. Lamenta também a decisão do Presidente da Assembleia da República de rejeitar um debate de urgência solicitado pelo Chega sobre esta polémica. Afirma André Ventura que irá insistir na realização do debate no Parlamento. O líder do Chega insiste que Fernando Alexandre deve assumir responsabilidades pelos problemas registados na correção dos exames nacionais e revela que o partido vai mesmo questionar o ministro sobre a empresa responsável pela plataforma de avaliação, Teresa Borges.
5: Reunião com elementos do autodesignado Governo Sombra do Chega, mas sem a presença do ministro Sombra da Educação. É falar de exames nacionais que André Ventura arranca a conferência de imprensa para voltar a pedir ao ministro da Educação que assuma responsabilidades, mas afastando para já um pedido de missão.
6: Eu acho que antes de qualquer análise em termos de missão, era importante que o ministro nos desse garantias agora, porque é isso que os pais, as famílias e os alunos querem, que vai resolver o problema. Obviamente que se não conseguir, e se não tiver para isso, tem que sair e dar lugar a quem quer resolver os problemas.
5: André Ventura informa que o partido irá questionar o ministro da Educação, através do Parlamento, sobre a empresa responsável pela plataforma digital de classificação dos exames. Sugere a existência de interesses entre esta estrutura e governo e PSD, mas questionado pelos jornalistas, não concretiza.
6: As informações que temos apontam para a existência de interesses entre esta empresa ou esta estrutura e proximidades estruturais com o governo ou com empresas que já lidaram com o governo ou com o PSD no passado.
5: E é pelos jornalistas que sabe que o Presidente da Assembleia da República decidiu rejeitar o debate de urgência pedido pelo Chega, uma decisão lamentável, classifica Ventura, que diz que irá analisar o despacho, mas promete insistir.
6: É muito lamentável que um Presidente da Assembleia da República impeça um debate de urgência que o país todo quer e que é sobretudo e que o próprio governo devia ter interesse. Sim, vamos continuar a insistir. Vou analisar essa resposta que ainda não vi.
5: Em contrarrelógio a semanas das férias parlamentares, o PCP já pediu para ouvir com urgência Fernando Alexandre.
2: A posição do Chega sobre a polémica na correção dos exames nacionais. O Presidente da República promulgou a nova lei orgânica do INEM sem observações. Um documento polémico que a Comissão de Trabalhadores do Instituto de Emergência Médica diz que continua a ser secreto. Rui Gonçalves, da Comissão de Trabalhadores do INEM, tem dúvidas sobre a nova lei. Uma das principais mudanças é a integração da inteligência artificial na lei orgânica do INEM e o porta-voz da Comissão de Trabalhadores explica que o problema é a pressa.
7: Eu não tenho problema nenhum com a inteligência artificial. O meu medo é, permita-me a expressão, a burrice natural. E a burrice natural de estarmos a pôr aqui as coisas à pressa. estarmos a montar sistemas em cima de sistemas sem testarmos e sem vermos o impacto a médio e longo prazo. Nós nunca fomos ouvidos. A única coisa que aconteceu foi que, no início deste ano, a Comissão de Trabalhadores e o coletivo dos trabalhadores do INEM, portanto, todos os profissionais do INEM, tiveram a oportunidade de participar, à volta de 500, que participaram numa Assembleia Geral, e que fizemos nós uma proposta e entregámos ao Conselho Diretivo e ao Ministério da Saúde. E nem sequer um feedback do Ministério da Saúde tivemos a dizer, bom, recebemos, vamos analisar, vamos pensar, zero.
2: Rui Gonçalves, da Comissão de Trabalhadores do Instituto de Emergência Médica, que esta quarta-feira vai ao Parlamento responder às questões dos deputados. A audição estava já marcada antes da promulgação da nova lei orgânica do INEM por parte do Presidente da República, António José Seguro. Em França, Marine Le Pen será candidata às presidenciais de 2027. A decisão foi anunciada depois da justiça francesa ter confirmado a responsabilidade da líder parlamentar da extrema-direita no desvio de fundos do Parlamento Europeu para o partido em Paris. Ora, em declarações na TF1, Marine Le Pen garantiu que vai fazer campanha ao lado de Bardella sem pulseira eletrónica.
0: Sou candidata às eleições presidenciais. Jordan Bardella e eu demos início a esta campanha presidencial. Sabem que oferecemos aos franceses uma dupla que considero complementar, equilibrada, coerente e sólida. Já tinha dito que não faria campanha com uma pulseira eletrónica, mas como tenho a possibilidade de interpor o recurso para o Tribunal de Cassação, o que não era necessariamente o caso nas outras hipóteses, e como recurso para o Tribunal suspende os efeitos do acórdão, por isso vou fazer campanha sem pulseira eletrónica.
2: Marine Le Pen aqui a dizer que vai mesmo ser candidata às eleições presidenciais em França no próximo ano. No Mundial de Futebol, a Suíça qualificou-se esta noite para os quartos de final do Campeonato do Mundo, depois de um empate a zero no tempo regulamentar e no prolongamento. O jogo foi decidido nas grandes penalidades, onde a equipa suíça foi mais forte. Agora terá pela frente a Argentina.
1: Edição do jornalista Guilherme de Sousa. 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

a partir de agora olhamos a linha do horizonte, vamos a caminho das 5 da manhã e até lá temos panfletos, daqui a pouco a palavra do dia, hoje vamos conhecer a história da palavra Atlântico, o Portugalex vai falar de Palmeirim e a sua apresentação num concurso de acesso ao ensino superior e de uma notícia que diz que o Natal foi adiado para fevereiro, perto do fecho da hora, 90 segundos de ciência. Sou Edgar Canelas, vou consigo aqui na Rádio Pública e a primeira canção da hora é trazida por Vizinhos, chama-se Pôr do Sol.

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0: Os Estados Unidos voltaram a atacar o Irão. As forças norte-americanas afirmam ter atingido 80 alvos junto ao Estreito de Hormuz. O ministro da Educação assume a responsabilidade política face aos problemas na correção dos exames nacionais. A plataforma digital esteve novamente inacessível. Fernando Alexandre critica o alarmismo em torno da polémica.
1: A esta hora, com 14 graus no Porto, estão 15 graus em Vila Real e em Évora, Coimbra com 17, Lisboa com 18 e Faro com 23. Nas ilhas estão 18 graus em Ponta Delgada, 19 em Angra do Heroísmo e 21 graus no Funchal. Edição das 5 com Guilherme Sousa.
0: As forças dos Estados Unidos garantem ter atacado 80 alvos no Irão. O Comando Central norte-americano afirma que se trata de uma retaliação depois de Teherão ter atacado vários navios que transitavam no Estreito de Hormuz. Em comunicado, o Comando Central dos Estados Unidos afirma que foram destruídos sistemas de defesa aérea, redes de comando e de controle, estações de radar costeiras e mais de 60 pequenas embarcações da Guarda Revolucionária Iraniana. O Irão já respondeu a este mais recente ataque norte-americano. Nesta altura, as forças do Kuwait e do Bahrein reportam que as defesas antiaéreas estão a repelir ataques de drones e mísseis. O ministro da Educação garante que assume toda a responsabilidade política na sequência da polémica com a avaliação dos exames nacionais. A plataforma digital de correção das provas esteve novamente inacessível. Fernando Alexandre, em entrevista no telejornal da RTP ontem à noite, garantiu que a decisão de adiar a divulgação dos resultados foi mesmo uma opção política.
2: A minha responsabilidade é que no dia 17 sejam publicadas as notas com todo o rigor. Aquilo que os serviços me disseram é que conseguiam cumprir o de 14. E eu não achei que fosse cauteloso. E foi uma decisão política de adiar. Eu não tenho problema nenhum, eu já estou a assumir esse custo político. E é para isso que cá estamos.
0: Sobre as famílias que viram os planos de férias alterados devido à alteração das datas por parte do Ministério da Educação, Fernando Alexandre assume compensações para os casos que sejam comprovados.
2: Também já tive a oportunidade de dizer que se houve um prejuízo que seja comprovado, obviamente essas pessoas têm direito a uma indemnização.
3: Ou seja, mandam a fatura para o Ministério da Educação ou têm que recorrer
2: aos tribunais? Veja uma coisa, se houve alguém...
3: Não, que... é que quer saber que indemnização é essa que podem...
2: Há certeza um procedimento administrativo para isso que obviamente tem que ser comprovado. Veja uma coisa, o Estado é uma pessoa de bem e se há coisa que nós defendemos sempre é que as leis são para cumprir, só que tem que haver ponderação e nós estamos a defender aqui um valor maior que é a escola pública e que é o trabalho dos alunos e o trabalho dos professores.
0: A oposição exige explicações do governo sobre a gestão da plataforma digital que faz a avaliação dos exames nacionais. O Presidente da República promulgou a nova lei orgânica do INEM sem observações, um documento polémico que a Comissão de Trabalhadores do INEM diz que continua a ser secreto.
4: É o segredo mais bem guardado nos últimos anos. Eu nunca vi uma falta de participação dos profissionais, de pessoas com renome na área, de especialistas. Ninguém participa, ninguém conhece, ninguém sabe. Portanto, é um bocadinho difícil. Mas das três, uma. Ou a lei orgânica é má, estará em linha com os diplomas que foram aprovados em maio. Temos dito que vem de estruturar e pulverizar o sistema integrado de emergência médica. Ou é uma operação de cosmética para aumentar o número de elementos do conselho diretivo e fazer mais uma ou outra coisa ligeiras. Ou então é realmente uma maravilha do mundo, porque para estar assim tão secreta, não sabemos muito bem o que é que lá pode estar.
0: Rui Gonçalves, da Comissão de Trabalhadores do Instituto de Emergência Médica, tem dúvidas sobre a nova lei orgânica. Uma das principais mudanças é a integração da inteligência artificial na lei orgânica do INEM e o porta-voz da Comissão de Trabalhadores explica que o problema é mesmo a pressa.
4: Eu não tenho problema nenhum com a inteligência artificial. O meu medo é, permita-me a expressão, a burrice natural. E a burrice natural de estarmos a pôr aqui as coisas à pressa. Estarmos a montar sistemas em cima de sistemas sem testarmos e sem vermos o impacto a médio e longo prazo. Nós nunca fomos ouvidos. A única coisa que aconteceu foi que, no início deste ano, a Comissão de Trabalhadores e o coletivo dos trabalhadores do INEM, portanto, todos os profissionais do INEM, tiveram a oportunidade de participar, à volta de 500, que participaram numa Assembleia Geral, e que fizemos nós uma proposta e entregámos ao Conselho Diretivo e ao Ministério da Saúde. E nem sequer um feedback do Ministério da Saúde tivemos a dizer, bom, recebemos, vamos analisar, vamos pensar, zero.
0: a Comissão de Trabalhadores do Instituto de Emergência Médica. Esta quarta-feira vai ao Parlamento responder às questões dos deputados. A audição já estava marcada antes da promulgação da nova lei orgânica do INEM por parte do Presidente da República. O Teatro Variedades em Lisboa cumpre esta quarta-feira 100 anos com uma programação que inclui visita guiada aos bastidores, a estreia de uma peça original, um livro, uma exposição e uma dança na fachada do edifício. Sandy Gageiro.
5: Em festa, uma das salas mais emblemáticas do Parque Mayer tinha que marcar a data com uma estreia.
6: O Teatro Variedades inaugurou com a estreia de uma peça. Então vamos marcar os 100 anos do teatro com a estreia de uma peça.
5: Joaquim René, diretor do Variedades, a celebração começa mais cedo, ao início da tarde, com uma visita guiada.
6: É sempre um momento muito interessante para o público conhecer partes do teatro que normalmente não têm acesso.
5: E uma exposição intitulada Um Lugar Chamado Variedades.
6: Isto foi uma expressão que uma espectadora utilizou nas memórias que recolhemos e achámos que era um título absolutamente extraordinário para esta exposição.
5: A mostra reúne objetos, testemunhos e registros dos últimos 100 anos de atividade do teatro, entre eles depoimentos em áudio de espectadores, técnicos e artistas que por lá passaram. Há ainda um espetáculo de dança vertical e voltamos à estreia da peça Variedades como uma ópera bufa erótica e satírica. Criação de Fernando Heitor, Flávio Gil e João Paulo Soares, pensada especialmente para o centenário. Musicado e tocado ao vivo, o espetáculo percorre entre fantasia e memória um século de história do teatro através de 10 personagens assíduas do Parque Mayer que se tornam guardiãs das memórias.
0: Reportagem de Sandy Gageiro, um dia completo de festa, vai ainda ser lançado o livro 100 anos de variedades da autoria da jornalista e investigadora Paula Gomes Magalhães, com a edição da Imprensa Nacional Casa da Moeda, que traça o percurso do Teatro Variedades desde a sua inauguração em 1926 até à atualidade.
1: Com o regresso daqui a uma hora, Guilherme Sousa editou a edição das 5. No simultâneo, RTP Antena 1, Continente Madeira e Açores, RTP África e RTP Mundo. E toda a informação, noticias.rtp.pt. 5:08, muito bom dia, uma boa quarta-feira para si. Sou José Candeias, com Tiago Vaz e Carlos Mateus.
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1: Vamos lá viver as próximas duas horas.
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0: Esta é uma grande canção, é o grande Paulo Gonzo, da janela do meu quarto. Foi assim que arrancamos a emissão desta quarta-feira, 8 de julho. Muito bom dia, bom trabalho, excelente viagem e obrigado por escutar a Rádio de Portugal em qualquer parte do mundo. O mundo vem à rádio através de si, na história, no compromisso, no seu trabalho, na sua arte. 213820033, 213820034. Tão simples como deixar os seus dados e nós falarmos para si. Portanto, já sabe, fora de Portugal, mais 351-21-382-0033 ou 34.
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aqui muito calor humano. Muito calor humano. Faz aquecer isto. A próxima vez é só guitarras elétricas e sintetizadores. É? É?

0: disparos contra bases militares norte-americanas no Golfo. Já foi dominado o incêndio que estava ativo desde ontem à tarde no Sabugal.
1: Esta hora, com 15 graus em Vila Real e em Évora, estão 14 no Porto, Lisboa com 17, tal como Coimbra, e Faro com 23 graus. Nas ilhas, 18 graus em Ponta Delgada, 19 em Angra, 21 graus agora no Funchal. Edição das 6, com Guilherme Sousa.
0: O Irão garante ter lançado ataques contra bases norte-americanas no Golfo. A informação é avançada a esta hora pela televisão estatal e surge após os Estados Unidos terem realizado ataques contra alvos iranianos. As forças norte-americanas garantem ter atacado 80 alvos junto ao Estreito de Hormuz. O Comando Central dos Estados Unidos afirma que se trata de uma retaliação depois de Teherão ter atacado vários navios que transitavam no Estreito de Hormuz. Em comunicado, o Comando Central dos Estados Unidos afirma que foram destruídos sistemas de defesa aérea, redes de comando e de controlo, estações de radar costeiras e mais de 60 pequenas embarcações da Guarda Revolucionária. Nesta altura, as forças do Kuwait e do Bahrein reportam que as defesas antiaéreas estão a tentar repelir ataques de drones e mísseis. Por cá, já foi dominado o incêndio no Sabugal. A informação acaba de ser confirmada à Antena 1 por fonte do Comando Subregional das Beiras e da Serra da Estrela. O fogo teve início ontem à tarde. No local permanecem 300 bombeiros apoiados por 90 viaturas nos habituais trabalhos de rescaldo. O ministro da Educação garante que assume toda a responsabilidade política na sequência da polémica com a avaliação dos exames nacionais. Fernando Alexandre, em entrevista ao telejornal da RTP ontem à noite, garantiu que a decisão de adiar a divulgação dos resultados foi uma opção política.
2: A minha responsabilidade é que no dia 17 sejam publicadas as notas com todo o rigor. Aquilo que os serviços me disseram é que conseguiam cumprir o de 14. E eu não achei que fosse cauteloso. E foi uma decisão política de adiar. Eu não tenho problema nenhum, eu já estou a assumir esse custo político. E é para isso que cá estamos.
0: Sobre as famílias que viram os planos de férias alterados devido à alteração das datas por parte do Ministério da Educação, o ministro Fernando Alexandre assume compensações para casos que sejam comprovados.
2: Mas já tive a oportunidade de dizer que se houve um prejuízo que seja comprovado, obviamente essas pessoas têm direito a uma indemnização.
3: Ou seja, mandam a fatura para o Ministério da Educação ou têm que recorrer
2: aos tribunais? Veja uma coisa, se houve alguém...
3: Não, é que quer saber que indemnização é essa que podem...
2: Há certeza um procedimento administrativo para isso que obviamente tem que ser comprovado. Veja uma coisa, o Estado é uma pessoa de bem e se há coisa que nós defendemos sempre é que as leis são para cumprir, só que tem que haver ponderação e nós estamos a defender aqui um valor maior que é a escola pública e que é o trabalho dos alunos e o trabalho dos professores.
0: A oposição exige explicações ao governo sobre a gestão da plataforma que está no centro da polémica com as avaliações dos exames nacionais. Ouvíamos aqui as explicações do ministro Fernando Alexandre. O presidente da República, António José Seguro, promulgou a nova lei orgânica do INEM sem qualquer observação, um documento polémico que a Comissão de Trabalhadores do INEM, pela voz do coordenador Rui Gonçalves, diz que continua a ser secreto.
4: É o segredo mais bem guardado dos últimos anos. Eu nunca vi uma falta de participação dos profissionais, de pessoas com renome na área, de especialistas. Ninguém participa, ninguém conhece, ninguém sabe. Portanto, é um bocadinho difícil. Mas das três, uma. Ou a lei orgânica é má, está em linha com os diplomas que foram aprovados em maio. Temos dito que vem destruturar e pulverizar o sistema integrado de emergência médica. Ou é uma operação de cosmética para aumentar o número de elementos do conselho diretivo e fazer mais uma ou outra coisa ligeiras. Ou então é realmente uma maravilha do mundo, porque para estar assim tão secreta, não sabemos muito bem o que é que lá pode estar.
0: Rui Gonçalves, da Comissão de Trabalhadores do Instituto de Emergência Médica, tem dúvidas sobre a nova lei. Uma das principais mudanças é a integração da inteligência artificial na lei orgânica do INEM e o porta-voz da Comissão de Trabalhadores explica que o problema é a pressa.
4: Eu não tenho problema nenhum com a inteligência artificial. O meu medo é, permita-me a expressão, a burrice natural. E a burrice natural de estarmos a pôr aqui as coisas à pressa. estarmos a montar sistemas em cima de sistemas sem testarmos e sem vermos o impacto a médio e longo prazo. Nós nunca fomos ouvidos. A única coisa que aconteceu foi que, no início deste ano, a Comissão de Trabalhadores e o coletivo dos trabalhadores do INEM, portanto, todos os profissionais do INEM tiveram a oportunidade de participar, à volta de 500 que participaram numa Assembleia Geral, e que fizemos nós uma proposta e entregámos ao Conselho Diretivo e ao Ministério da Saúde. E nem sequer um feedback do Ministério da Saúde tivemos a dizer, bom, recebemos, vamos analisar, vamos pensar, zero.
0: Rui Gonçalves, da Comissão de Trabalhadores do INEM, que esta quarta-feira vai ao Parlamento responder às questões dos deputados. A audição já estava marcada antes da promulgação da nova lei orgânica do INEM por parte do Presidente da República. Subiu para 100 o número de portugueses e lusodescendentes vítimas dos sismos na Venezuela. Entre a comunidade portuguesa, segundo o Ministério Português dos Negócios Estrangeiros, há ainda 59 pessoas desaparecidas. Amanhã passam duas semanas da ocorrência dos sismos. No mais recente balanço oficial do país, refere-se que mais de 17 mil pessoas estão desalojadas e 856 edifícios foram danificados ou destruídos. O secretário de Estado das Comunidades, Emílio Sousa, inicia hoje uma visita de dois dias a Caracas. Portugal, mas também outros estados da União Europeia, enviaram equipas de busca e salvamento para a Venezuela. A equipa portuguesa fica no terreno até quinta-feira, com base de operações em Cátia del Mar, em La Guaira. O Teatro Variedades, em Lisboa, cumpre esta quarta-feira 100 anos, com uma programação que inclui uma visita guiada aos bastidores, a estreia de uma peça original, um livro, uma exposição e uma dança na fachada do edifício. Sandy Gageiro.
5: Em festa, uma das salas mais emblemáticas do Parque Mayer tinha que marcar a data com uma estreia.
6: O Teatro Variedades inaugurou com a estreia de uma peça. Então vamos marcar os 100 anos do teatro com a estreia de uma peça.
5: Joaquim René, diretor do Variedades, a celebração começa mais cedo, ao início da tarde, com uma visita guiada.
6: É sempre um momento muito interessante para o público conhecer partes do teatro que normalmente não têm acesso.
5: E uma exposição intitulada Um Lugar Chamado Variedades.
6: Isto foi uma expressão que uma espectadora utilizou nas memórias que recolhemos e achámos que era um título absolutamente extraordinário para esta exposição.
5: A mostra reúne objetos, testemunhos e registros dos últimos 100 anos de atividade do teatro, entre eles depoimentos em áudio de espectadores, técnicos e artistas que por lá passaram. Há ainda um espetáculo de dança vertical e voltamos à estreia da peça Variedades como uma ópera bufa erótica e satírica. Criação de Fernando Heitor, Flávio Gil e João Paulo Soares, pensada especialmente para o centenário. Musicado e tocado ao vivo, o espetáculo percorre entre fantasia e memória um século de história do teatro através de 10 personagens assíduas do Parque Mayer que se tornam guardiãs das memórias.
0: Completo de festa no Teatro Variedades, que cumpre esta quarta-feira 100 anos. A terminar o Campeonato do Mundo, a Suíça qualificou-se para os quartos de final do Mundial depois de um empate a zero no tempo regulamentar e no prolongamento. O jogo foi decidido nas grandes penalidades, onde a equipa suíça foi mais forte. Agora terá pela frente a Argentina. Quanto à seleção nacional, a comitiva portuguesa aterra nos próximos minutos em Lisboa após a eliminação do Campeonato do Mundo.
1: Edição de Guilherme Sousa, simultâneo RTP Antena 1, Continente, Madeira e Açores e RTP Mundo. A informação atualiza-se em noticias.rtp.pt. Seis e nove, muito bom dia, uma boa quarta-feira para si. Sou José Candeias com Tiago Bás e Carlos Mateus.
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0: Esta marcha aqui, estou?
1: Sim.
0: Estou a falar com a senhora Dona Padeira?
1: Sim.
0: A senhora Dona Padeira Mina Coelho?
1: É, sim.
0: Tem, ainda tem pão?
1: Ainda tem o pão.
0: Ainda tem broa?
1: Ainda tem broa.
0: Ah, a broa é... Qual é o peso da broa?
1: Qual é o peso da broa?
0: Sim.
1: O peso é meio quilo e um quilo.
0: Ah, não, meio quilo. Meio quilo porque isto agora com o tempo muito, muito quente é preferível comprar todos os dias. Olá, Mina Coelho.
1: Olá, bom dia. Eu parece-me que conheço a voz, mas eu não estou hoje com a rádio ligada porque hoje apareceu-me um imprevisto no caminho, arrebentou-me um pneu.
0: Acontece às belas padeiras, não é?
1: Exatamente, oh, muito obrigada às belas padeiras, adorei ouvir.
0: E quem sou eu?
1: Ora, é assim, eu não tenho a rádio ligado, mas é um bocadinho diferente a voz. Mas só me parece o senhor Zé Candeias. Será?
0: Com certeza.
1: Olha, a voz é um bocadinho diferente no telemóvel, mas é uma voz muito bonita e mais bonito. É o meu amigo Zé Candeias. Gosto muito de ouvir o seu programa todos os dias. Não sei a razão por qual me está a ligar, não sei não.
0: Porque hoje é o dia da padeira. É,
1: eu acho que é todo

0: e ver umas lágrimas, porque eu adoro essas coisas bonitas. E então eu pensei assim, eu tenho uma grande amiga que canta comigo. Quando ela fizer anos, eu vou emocioná-la, porque ela também chora nestas coisas.
1: Oh, minha querida senhora, isto é assim. Eu queria homenagear, e todos nós homenageamos os padeiros, as padeiras. Olhe, aí está um reforço ao que eu digo. É assim, trabalho, compromisso, o pão, horas, e ainda por cima levas com um furo no pneu. Isto atrasou-lhe a vida toda, não foi?
0: Atrasou bastante, por acaso, porque eu tenho que ligar para a empresa, vem o patrão, que o patrão é excelente, ainda é um rapaz mais novo do que eu, é um homem casado, mas é, pronto, é uma pessoa muito excelente. E veio e leva tempo, porque eu estava a bastantes quilómetros e a pensar nos meus clientes que estão à espera, e eu agora não posso acelerar muito porque a carrinha está a precisar de cálcios. É isso, que arrebentou o pneu.
1: Opa, ouça a minha cara bonita, cantora, padeira, minhota. Então, não me quer aí dar assim umas notazinhas?
0: Umas o quê? Uma notinha? O dó, ré, mi, fá, sol, lá, si, dó?
1: Exatamente.
0: É melhor não, não é melhor não, porque estou rouquinha.
1: Então pronto, então fica dó, si, lá, sol, fá, mi, ré, dó. Pronto, está bem, vem para aí. Ora bem, olha o avião da seleção, está a aterrar. Estou a ver. Oh, minha querida senhora, o que é para si ser padeira? Há quanto tempo é padeira?
0: Ora, é assim, para mim ser padeira é muito importante na minha vida, porque o meu pai era padeiro, assim como eu tenho a minha canção escrita por mim. O meu pai era padeiro, trabalhou nisto, eu trabalhei pequenina com os meus pais. Naquela altura eu não levava isto num trabalho, eu levava isto, era numa brincadeira, com os meus pais. E os meus pais já faleceram, porque é mesmo assim o círculo, não é? É mesmo assim?
1: Claro.
0: Mas parece-me que o trabalhar nisto, nesta profissão, que o meu pai gosta, e eu também gosto. Eu às vezes penso que vou-me reformar um dia e que vou deixar, porque é cansativo levantar cedo, é o pior da vida, é levantar cedo. A hora melhor de dormir é quando eu me levanto. Mas eu digo assim, um dia que penso mesmo em deixar, eu vou sofrer.
1: Ouça, os seus pais já estavam ligados ao pão, hoje a senhora continua, mas trabalhando para alguém, então?
0: Exatamente. E trabalhando para outra empresa, não para os meus pais.
1: Quantos quilómetros faz por dia, mina?
0: 90 e tal.
1: E a sua distribuição é porta a porta ou também para estabelecimentos?
0: Praticamente é de porta a porta, mesmo trago para cafés, mas é de porta a porta. Mas é bonita, a minha distribuição é muito bonita, é porque eu saio da minha casa, faço 16 quilómetros até à empresa, e depois saio da empresa sempre até à minha casa. Fico em casa com o carro da empresa porque cheguei a casa, cheguei ao destino.
1: Ouça, o inverno é o pior para quem tem esta labuta, não é?
0: É o pior, porque por muito cuidado, por roupa que a gente usa, apropriada para a chuva, a gente molha-se sempre.
1: Qual foi até hoje das coisas mais bonitas, se é que se lembra, que lhe aconteceu na sua atividade de padeira?
0: Coisas mais bonitas que me aconteceu vão acontecendo. É os meus clientes. É os meus clientes que às vezes saem de noite para me conhecerem, porque por saberem que eu sou uma artista, e depois mimam-me com chocolates. Pronto, já não falo muito.
1: Mas mimam-na por saber que a senhora é uma artista porque canta, não é?
0: E quase todos os meus clientes me compraram CDs.
1: Onde é que você canta, em grupo ou sozinha?
0: Nós somos três, neste momento, somos três. Temos o nome de As Rainhas da Festa.
1: As Rainhas da Festa?
0: Se for ao YouTube e procurar...

0: as rainhas da festa e pus ela à mina com ele, aparece logo.
1: A sério? Então você quer dizer, é padeira e é artista?
0: Sim, sim, sim. E as minhas canções são todas escritas por mim e eu escrevo as minhas histórias.
1: Eu sei lá, disse-me que fez uma dedicada aos seus pais como padeiros. Recite-me apenas a letra.
0: O meu pai era padeiro.
1: Diga.
0: É, mesmo assim.
1: Então vá lá. Não é preciso cantar assim com esses tons muito, muito coisas. O meu pai era padeiro. É como se você estivesse a ensinar. Mas é, aprenda aí. O meu pai era padeiro e depois?
0: O meu pai era padeiro, minha mãe cozia pão. Meus irmãos eram pequenos, já trabalhavam no pão. O meu pai era padeiro, eu gosto da profissão. Motivada no trabalho, escrevi esta canção.
1: Você é muito bonita. Ei, você é fantástica. Oh, mina. Então vocês, com as suas amigas, atuam onde? Onde é que vocês costumam atuar? As rainhas da festa.
0: Como é que disse que eu faço barulho com os saquinhos do pão? Como é que disse?
1: Não, eu não disse barulho. Estava a dizer onde é que vocês costumam atuar? É, o vosso grupo, Rainhas da Festa, você tem tempo para ir para concertos, para espetáculos, é?
0: Ah, sim, sim, é sim. Nós atuamos onde nos convidam. Ainda um dia deste estivemos na Serra da Estrela. Brevemente vamos voltar lá. Também vamos à França. É sim, se o senhor Zé Candeia nos quiser convidar, também vamos lá, se é fazer uma festa de anos.
1: Você é loira ou morena?
0: Eu era morena, mas com a idade, comecei a pintar os cabelos, hoje sou loira.
1: Muito bem. Então, é a Mina Coelho e mais?
0: Mina Coelho, só. No
1: não, as outras, vocês são três, as rainhas da festa são três, não é?
0: Ah, as três, é Olga Marques e Fátima Sumbul.
1: Olga Marques, Fátima Sumbul?
0: Sumbul, lembra? O Sum é com N.
1: Ok.
0: Está à beira de um B, mas é nome francês, talvez. Não,
1: ah, está bem, Sumbul. Ah, bem, ok, sim senhor. Portanto, rainhas da festa, as canções são escritas por si.

0: femmina, fino a che è isto?
1: Anche femmina coelho.
0: Muito bom, muito bom. Você tem tempo para... Obrigada, então, com estes horários, uma padeira tem tempo depois para atuar para esta vida toda? Ou isto lá está? É por serem minhotos e minhotas que parece que vocês estão ligados à terra?
1: É sim, senhor Zé Candeias, é assim. Quem tem gosto tem tempo para tudo. Tira-se tempo para tudo. A minha vida é muito ocupada. Eu não vou dizer que não ando estressada no dia a dia, porque ando. É, a vida é sempre a correr. Passa-me uma semana tão rápido, passa-me as noites rápido, passa-me os dias rápido, porque eu tenho sempre trabalho. Depois sabe como é, sou uma dona de casa, tenho a minha casa sempre muito bem cuidada, porque eu gosto. Eu tenho que ter tudo, tudo um estilo, é tudo um vizinho, uma higiene.
0: Ei, isto é fantástico.
1: E para ter isso, trabalho muito, muito, muito, muito.
0: Portanto, uma música, aliás, uma padeira artista, Mina Coelho, quis surpreendê-la, desejar-lhe os bons dias, homenageá-la neste dia do padeiro e por serem tão fortes aqui na rádio, hoje o programa é para vós. Foi um gosto, Mina, e parabéns, hein?
1: Muito obrigada, mas não se esqueça também, senhor Zé Candeias, que a minha rádio de todos os dias é antena 1.
0: Ouça, você canta ao padeiro e às padeiras, não é, Mina?
1: Exatamente, exatamente, sim, exatamente.
0: Olha aí o seu concorrente.

0: Foi um gosto, Mina. Um beijo grande, bom trabalho e sucesso na sua vida, está bem, Mina?
1: Muito obrigada, adeus. Muita saúde e muito sucesso para esta rádio.
0: Muito obrigado, um bom dia para o Minho.
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0: está a Deirinha com o USB fachada. Muito bom dia, são 6:30. Temos um dia de verão, com sol, e ele já está por aí. Céu pouco nublado ou limpo, embora durante a manhã, no norte e centro, junto ao mar, muitas nuvens, é nevoeiro, é neblina matinal. O vento, ainda nestas primeiras horas da manhã, ainda com alguma intensidade, nas serras do litoral centro. Na Madeira, o dia vai ser pouco nublado e nos Açores, pelo contrário. Embora com algumas abertas, mas poucas, a previsão é de aguaceiros, até com trovoadas, e até aguaceiros podem ser fortes durante a tarde no grupo central. Évora, 41 graus, Castelo Branco e Beja, 39, Porto Alegre, 38, Bragança com uma máxima de 37, 36 Setúbal, 35 Vila Real e também para Santarém, Viseu, Guarda, Lisboa e Faro, 34, Coimbra, 31, máxima de 30 para Braga e Sagres, Penhas Douradas e Sines, 29, Leiria e Porto Santo, 27, Horta, 26, Funchal, Santa Cruz das Flores e Angra do Heroísmo, 25, 24 graus, Viana do Castelo e Ponta Delgada, Porto, 23, Aveiro, hoje a máxima é de 22. Graus. Agora os avanços da informação comigo, o Diogo Miguel Pereira. Bom dia, Diogo.
1: Olá, José, bom dia.
0: Arrancamos com a chegada da seleção portuguesa. Já vi imagens do avião na pista.
1: É verdade, já o avião já chegou, a seleção aterra esta hora, depois da eliminação do Mundial de Futebol. Portugal, recordo, perdeu contra a Espanha nos oitavos de final, por isso vem embora para casa, que já chegou. Vamos às 7 ter com o Walter Madureira, jornalista do Esporte de Antenão, ele que está a acompanhar esse regresso no aeroporto Humberto Delgado, em Lisboa.
0: Médio Oriente em destaque, não é?
1: Sim, com uma paz, José, cada vez mais frágil, apesar do cessar-fogo em vigor. A noite foi de ataques entre Estados Unidos e também o Irão. É isso que vamos dar conta ao longo da manhã de hoje, com a ajuda da Oriana Barcelos, que está a reunir toda a informação, as últimas sobre este conflito no Médio Oriente. Depois teremos também a análise de Tiago André Lopes às 8 da manhã, neste programa da manhã da Antena 1. Partimos também para Ankara, palco da Cimeira da NATO, que continua no dia de hoje. Estaremos em cima do acontecimento nesta cimeira na Turquia e olhamos no ponto central para a polémica à volta dos exames nacionais. A correção destas provas não tem sido fácil. Nós vamos abordar o assunto. No ponto central, às 8:20 da manhã, estará connosco Luís Vidigal, consultor com experiência na modernização da administração pública. Vamos com ele tentar perceber o que está a correr mal neste passo da reforma do Estado e, em específico, na correção dos exames nacionais que foram digitalizados. Cantamos também os parabéns hoje ao Teatro Variedades. Está um jovem, faz 100 anos no dia de hoje. E para celebrar, a programação inclui uma visita guiada aos bastidores, a estreia de uma peça original, também um livro, uma exposição e uma dança na fachada do edifício. É isso que nos vai contar hoje a jornalista Sandy Gageiro.
0: Dito por agora, os destaques com Diogo Miguel Pereira.
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0: Dedico o programa de hoje ao pão, mas neste caso ao protagonista, aos padeiros, já que é o dia deles, e principalmente porque sem eles não havia pão, sem pão não éramos tão felizes, e porque, obviamente, neste horário são grandes protagonistas também aqui na rádio, pela sua atividade, pelo seu movimento, e por aquilo que cumprem diariamente. E isto é caso para dizer sobre o pão, é talvez o acidente mais feliz da história, é das mais fascinantes da humanidade. Os egípcios, há cerca de 5 mil anos, terão sido os primeiros a descobrir a fermentação. Reza a tradição que uma mistura de farinha e água ficou esquecida durante algum tempo. Quando regressaram, observaram que a massa tinha crescido. Em vez de a deitarem fora, não, cozeram-na, e o resultado foi um pão mais leve, macio e saboroso. Nascia assim o pão fermentado, antepassado de praticamente todos os pães modernos. Sem o saberem, aqueles primeiros padeiros tinham domesticado micro-organismos invisíveis muito antes da ciência descobrir a existência das bactérias ou das leveduras. Ora bem, mas isto continuou a evolução, o padeiro não parou. No Antigo Egito, os padeiros eram profissionais altamente respeitados. Algumas tumbas dos faraós mostram pinturas detalhadas de fornos, massas e trabalhadores a fabricar o pão. Em certas épocas, o pão chegou a servir como moeda de troca e forma de pagamento. Os operários que construíram as pirâmides recebiam parte do salário em pão e cerveja. Mais tarde, os gregos, filósofos, aperfeiçoaram as técnicas egípcias e criaram dezenas de variedades. E já os romanos, pois clássicos, elevaram a panificação a uma verdadeira indústria. Na Roma Antiga existiam padarias públicas, escolas de padeiros e até corporações profissionais que defendiam os direitos da classe. Curiosamente, os padeiros romanos gozavam de tal prestígio que, em alguns períodos, ficavam dispensados do serviço militar.
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0: Olá, José Ferreira.
4: Bom dia, Gardias.
0: Tá bom.
4: Mais uma vez, sempre. Na distribuição do pão, mais uma vez.
0: Ainda tem muito.
4: Hoje é o dia do padeiro, eu lembrei-me de ligar para o padeiro. Pronto, deu a sua oportunidade de eu falar.
0: Ai, ouça. Ai, se isso não ligasse, eu ia ao seu encalço.
4: Isso é que eu. E terá um gosto maior.
0: Ainda tem muito, ainda tem muito.
4: Desde a elaboração, desde o fabrico, desde começar a fabricar até a distribuição, é tudo.
0: Há quantos anos?
4: Há 40 anos.
0: Você foi tropa?
4: Foi.
0: E já era padeiro?
4: Já, o meu pai já tinha padeiro. Já, isto é, a minha bisavó era padeira, a minha avó era padeira, meu pai era padeiro e eu sou padeiro.
0: Quando a sua bisavó já era padeira, não havia nome? Era o pão da bisavó ou o pão da senhora? Como é que era?
4: Agora é padaria Ferreira, mas antigamente era mais que isto, padaria do Nogueira.
0: Quem era o Nogueira?
4: Da Lorinha, a Lorinha era a parte da minha mãe.
0: Espera aí, vamos por partes. Você era o pão da Dorinha?
4: Da Dorinha, exato. Era o nome da minha avó.
0: Como é que chamava a sua avó?
4: Era a Aurora.
0: A Aurora? E o pão da Aurorinha? O pão da Aurora. Então, ouça, e o pão que vem do romper da bela Aurora, e até sai o pastor da Chopana. É tão bom. Ouça lá, então o meu amigo nunca se desligou do negócio de família.
4: Não. Sempre.
0: Se calhar na tropa nem souberam que você era padeiro, senão ia para lá fabricá-lo também, não?
4: Na tropa foi polícia.
0: Na tropa você foi polícia?
4: Foi a polícia do exército em Lisboa.
0: Epá, olha, o qual é que você ficou na letra P do alfabeto? Imagino se seguia. A B, Q, R, P, Q. É seguir o quê? O que é que seria? Quá. Ouça, ó José, e ao longo do tempo, o que é que você foi ou descobrindo ou mudando no perfil do seu trabalho, da forma de trabalhar? Como é que é?
4: A tecnologia, pronto, era tudo à mão, não era amassar à mão, era meter pão com uma pazinha pequeninha, meter pão num forno, os fornos ardiam dentro do forno, depois tinha que se barrer o forno para tirar as cinzas e depois é que se cozia o pão.
0: Barrer o forno, quer você dizer?
4: Não era um forno onde o lume entrava mesmo, ardia mesmo dentro do forno.
0: Ok,
4: está
0: bem.
4: É como se fosse pão caseiro ainda hoje. E depois veio as tecnologias com a vapor, não é? Ardem lá, nos fornos, tenho dois fornos que são a lenha, mas já não ardem de forno. Há numa fornalha ao lado onde tem os tubos que aquece a água e faz com que a temperatura do forno chegue até aos...
0: José, com a sua mão, você criou algum pão diferente, especial, ou continua a manter exatamente igual ao pão da Aurorinha?
4: Não, aqui a base é o pão milho normal, é pão centeio, é bicas, é biju. As bicas são as biquinhas que usam aquelas bicas que
0: são. Pronto, a conversa tinha que dar para a fome, diga.
4: E depois criou-se aqui um pão rústico, opa, depois veio pão integral e pão d'água, pão, já pão de alfarroba, isto é, veja para aí.
0: Meu amigo, olhe, e há o pão que o diabo amassou, meu amigo, esse então é do piorio.
4: No princípio era só dois tipos de pão, era a varoa e o trigo, mas nada que a gente chamava o...
0: Então isso lá, espera aí, o que é o pão rústico?
4: Pão russo é um pão que a gente é feito de massa hoje, deixa-me na câmara de frio, e amanhã é que vai trabalhar a massa. Isso aí fica com pouca fermentação, e amanhã trabalha-se a massa, tem para aí meia hora de descanso e mete-se ao forno, porque está feito esse pão.
0: Quanto melhor fermentação, melhor é o pão.
4: É uma fermentação muito lenta, mesmo muito lenta. Está quase 24 horas na câmara de frio e
0: então pronto, eu fico... Ouça, eu fico-lhe com 4 ou 5, depois eu congelo.
4: Para vocês não fez isso, né?
0: Então não é... Ouça, eu quando vou a determinados sítios, eu quando vejo que o pão é bom, compro mais e depois congelo.
4: Mas congelar perde um bocado a qualidade.
0: Oh, meu amigo, então, mas o que é que quer? Quer que eu vá, por exemplo, isso era o outro que há que assim ia fazer a barba. Eu não vou ao Alentejo, que eu adoro o pão alentejano, não vou todos os dias ao Alentejo buscar pão. Agora vem logo aí uma resposta de um padeiro. Não tardará muito. Olhe, mas a gente leva o pão do Alentejano para aqui em Lisboa. Pois, mas a minha vida é muito ocupada, meu amigo. Ô Zé, ouça. Eu ainda tenho, de certeza absoluta, mais um ou outro padeiro que ainda vou cumprimentar. Por isso... obviamente, obrigado por ter ligado, obrigado por ter a profissão que tem, e damos-lhe aqui a homenagem de todos. E o que é que o meu amigo quer dizer por último? Diga lá aí, ó seu minhoto.
4: Isto é um sacrifício que a gente faz todos os dias. Isto, quando está mau tempo, é um... E pronto, e a gente lida aqui com pessoas hoje em dia, lidamos com pessoas praticamente com mais idade, praticamente toda a minha idade, que esta juventude agora consome muito pouco pão. Pronto, e um abraço para todos os padeiros, para que eu ouço aqui muitos, todos os meus colegas da profissão, e pronto, e um abraço para o Zé Candeias muito forte, e para a base da equipa, com a excelente equipa, e que não nos abandone, porque faz-nos falta todos os dias.
0: Ouça lá uma coisa, o vosso santo é o Santo Honorato.
4: Não, lá é só um pai.
0: Pois, pai e pão é do melhor que dão. Um abraço, Zé Ferreira, foi um gosto, obrigado. Meu amigo, tudo obrigado. Bom dia, muito obrigado.
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11: Bom dia, José Candeias. Quero mandar um bom dia para todos os padeiros. Hoje no dia do padeiro. Sou padeiro há 42 anos, comecei nisto aos 20, ainda cá continuo e espero continuar. Um abraço para toda a gente, em especial para vocês, José Candeias. Adeus, bom dia, fala Abel Pereira, Recesinhos, Penafiel. Obrigado.
0: Muito bem, muito obrigado. Bom dia, São Jorge, Açores, Festival de Julho. Ora, ei, é muito bem, programa oficial. O que é que isto tem que mudar? Porque a fotografia veio de lado. Espera aí. Exposição, cerimónia de abertura, desfile de abertura, animação de rua, concerto pela Filarmónica Recreio de São Lázaro, concerto pela Filarmónica... Olha, fazemos assim, já que isto está torto e eu tenho que encurtar o pescoço, é o Lino, este fim de semana. Ó Lino, fazemos assim, como é este fim de semana, amanhã o Lino inscreve-se e falamos diretamente. Anísio Moçambique, olá, um grande abraço, bom dia. Bom dia especial para os padeiros. Olha, hino do Sr. Padeiro, vou ver, vou descobrir. Depois, também aqui, António Faleiro, saca bem, um grande abraço, tudo bom. Esta vem de vós, vamos lá escutar.
12: Ora, bom dia, hoje o São Mário que vai estar em Cuba. Nós vamos estar em Beja. Portanto, já sabe, Sr. Zé Candeias, Império do Peixe, só bom peixe. Força, obrigado e bom dia.
0: Ora bem, pão e peixe é o que se quer no dia-a-dia. Mais uma mensagem, vamos lá ouvir esta.
13: Ora, bom dia, sou Zé Candeias, por cá Ricardo Matos. Vamos lá, estão até Saragoça, para a segunda da semana, que se a gente carrega, descarrega, ainda carrega hoje, e ver se o que é que dá para andar para baixo, para ver se a gente amanhã descarrega, ali para a Vila do Conde, e teremos que pernoitar por lá. Já saímos hoje de casa, então é assim. Sou Zé, para dar aí um abraço a todos os padeiros, já que é o dia deles. E um abraço para si, para a sua equipa, e uma ótima quarta-feira. Então vamos em frente, que em frente é o caminho. Um abraço a todos os cabinistas, a todo o pessoal da roda. Então é assim.
0: Grande abraço, mesmo. Zé. Ah, um grande abraço. Zé Candeias manda um abraço à Padaria Carapitense, ao Zé Padeiro, e um abraço à Padaria Espírito Santo. Ambas as duas são em Carapito, Aguiar da Beira. António Fernandes Martins, Vaz de Lisboa, deve ser lá da terra. Da terra. Zé Candeias, como padeiro, falo por muitos, penso eu. Somos uma classe que não é devidamente valorizada. A grande maioria das pessoas não imagina o esforço que fazemos todos os dias e ainda trabalhamos mais quando a maioria se diverte. E penso eu que no tempo dos romanos era a classe mais valorizada, já que eu disse. Qualquer crime contra um padeiro tinha o castigo a triplicar, se não está enganado. É verdade, sim, senhor. Abraço ao Armando, padeiro da Pova de Linhoso, que tem a melhor broa de milho do mundo, como dizia um ex-presidente da Câmara, que era filho de padeiros. Bom dia, Rafael Figueiredo.
14: Bom dia.
0: Deve ser dos padeiros mais novos que eu tenho, não?
14: Provavelmente sim.
0: 20 anos, não é, Rafael?
14: Sim, é verdade.
0: Há quantos anos começaste?
14: Comecei, olha, nas férias de verão ainda era miúdo, tinha 12 anos e já ia para a padaria com o meu pai.
0: Ah, começaste ainda na barriga da tua mãe, de certeza absoluta, que já ela andava no pão.
14: A minha mãe chegou a fazer uma venda grávida de mim, estava grávida de mim e estava a fazer uma venda, por isso eu já sei os caminhos todos das rotas que tenho a fazer.
0: Muito bom. E nunca, olha lá, geralmente não, ainda bem, e sempre as crianças batem na barriga da mãe. Nunca bateste na barriga da tua mãe a dizer: ó, mulher, homenzinha, sossega mais um bocadinho, estou muito cansado. Nunca.
14: Não, eu de vez em quando cumprimentava era os outros padeiros com a buzina. Mandava um pontapé na barriga, aquilo batia na buzina da carrinha. Cumprimentava os outros padeiros.
0: Muito bom! Ó, Rafael, o que é ser padeiro? Porquê é que escolheste? Porquê é que estás metido no assunto, sendo até já uma questão familiar?
14: Primeiro, por ser questão familiar, já vem do meu avô, do meu pai, e agora está a passar para a nova geração, que sou eu e os meus irmãos. Tenho mais dois irmãos, um que também trabalha, que é o Rodrigo, que trabalha comigo e com o meu pai no fabrico, e tenho a minha irmã Sara, que trabalha na parte do balcão com as restantes empregadas. E pronto, é para dar continuidade ao negócio da família. Sempre fica bonito os filhos darem continuidade ao que o pai construiu.
0: E cada um à vossa maneira, a união é de tal forma que vocês aplicam na prática o que cada um, por assim dizer, possa ter de melhor, mas o trabalho só faz sentido se a união for ali bem coladinha, não é?
14: Sim, nós somos, nesse aspecto, somos um bocado assim, unidos. Estamos sempre, quando queremos folgas, combinamos todo o trabalho para termos as folgas que queremos, para estarmos bem, para o trabalho ser mais saudável, porque acho que sem união o trabalho não se torna saudável e depois pode criar ali algumas guerras e felizmente, no nosso caso, não é o que está a acontecer. Estamos todos unidos para trabalhar para o mesmo, para o futuro. E é dar continuidade.
0: E os vossos pais, a uma relativa distância, não só vos apoiam, não só olham para a vossa atividade e o vosso incremento a tudo isto com alguma estima e com algum orgulho, é tudo isto ao mesmo tempo?
14: É. Acho que o meu pai e a minha mãe podem se orgulhar dos filhos que têm, sempre estivemos do lado deles. E estamos a dar agora a continuidade e acho que é isso que eles queriam ver e não houvesse intrigas e guerras com os irmãos. Estamos todos unidos mesmo a trabalhar mesmo para tudo.
0: Houve, Rafael, e quando vocês pegam em tudo isto e quando ouvem, e então em Portugal é logo das primeiras coisas que se escuta. Ah, isto está mal. Ah, ai, não sei se isso vai valer a pena. Ah, não te metas por aí. Ou não, seja, nunca. Esse tipo de espírito nunca vos abalou, nem nunca vos chegou perto.
14: Sim, já chegou perto. Nós também não é tudo perfeito. O mundo não é um mar de rosas. É normal que chegue perto desse aviso, mas temos que dar a volta por cima e controlar tudo.
0: Mas errar não é pecado, muitas vezes. Errar é uma experiência de vida que nos leva...
14: Errar é humano.
0: Ok, mas não vamos ficar satisfeitos só porque errar é humano. O erro permite-nos, muitas vezes, alcançar o que não conseguimos, então.
14: Exato. Conseguimos melhorar aquilo que não estava bom.
0: Ó, Rafael, eu estou com fome. O que é que eu posso já comer?
14: Ora bem, comigo dentro da carrinha tenho muito pão de avó, tenho croissants, tenho pão de forma, tenho broa.
0: Já chega, Rafael, não, para mim um pãozinho chega, de manhã não quero nem croissants, nada, o pão é bom, é esse que eu quero. Ó, Rafael, a que horas começas a trabalhar, rapaz?
14: Eu tenho dois turnos, uma semana pego das 10 da noite até às 8 da manhã e outra semana pego das 3 da manhã às 11 da manhã, faço intervalado com o meu irmão, uma semana faço eu um horário e outra semana eu faço outro.
0: Uma última palavra tua para os padeiros novos, menos novos, grandes profissionais. O que é que tu dizes por último?
14: Olha, é dar um abraço a todos eles que seguem a mesma profissão que eu, aos mais velhos que ensinam os mais novos a dar continuidade. E aos mais novos, epá, é uma profissão complicada, é. Para quem é mais novo, que gosta de sair à noite, que é o meu caso, eu gosto de sair à noite, gosto de aproveitar a minha juventude. Mas torna-se complicado com a profissão que tenho. É ter um bocado de paciência.
0: Por isso, damos mais valor.
14: Exatamente.
0: Um grande abraço, Rafael.
14: Muito obrigado igualmente para si, para toda a equipe e para todos os ouvintes.
0: Um abraço, parabéns a todos vós, a vós, irmãos, obrigado. À família toda.
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0: Mesmo a terminar esta emissão, hoje com um foco, estou...
15: Estou, sim, bom dia.
0: É do Pão de Mafra?
15: Sim.
0: Estou a falar com a padeira Cidália Lourenço?
15: Sim, sim.
0: José Candeias?
15: Olá, boa tarde, bom dia,
0: bom dia. Oh, minha cara Cidália, hoje é o dia do padeiro e eu digo assim, não, então um dos melhores pães do país é o Pão de Mafra. Vou perguntar
15: à... Vou recorrer ao Festival do Pão agora em Mafra.
0: Eu sei, eu falei disso com o vereador há dias. Cidália, e como é que está a decorrer o festival ou tudo isso?
15: Está a correr muito bem, muita gente...
0: A senhora Solá...
15: Umas noites maravilhosas para estarem na rua, na festa.
0: Ouça lá. E hoje...
15: Diga.
0: Temos pãozinho bom.
15: Diga.
0: Temos pãozinho bom.
15: Temos sim, muito bom. Essa tal, sem dúvida.
0: E claro, a senhora continua a ser uma referência, Pão de Mafra, aquela sim. Referência que se conhece em todo o país. Há quantos anos é que a senhora está nisto?
15: Já estou há 30 anos.
0: Mas meteu-se no pão porque quis ou foi alguma herança?
15: Não, sou empregada, aquilo que é a minha profissão como trabalho.
0: Hoje é o dia do padeiro. O que é ser padeiro? É ter esforço?
15: Eu vinha no carro e vinha a ouvir. Quando eu vinha para casa, do trabalho para casa, eu vinha a ouvir estarem a falar consigo, sim.
0: Portanto, eu também escolhi para, no terminar do programa, poder desejar-lhe os bons dias, se calhar um bom descanso, e dar-lhe os parabéns por ainda ser protagonista de um dos mais famosos pães de Portugal.
15: Obrigada. Muito obrigada.
0: Isto é esta hora de manhã, aí na zona de Mafra, ainda há muita distribuição porta a porta ou agora cada um já vai à padaria ou eventualmente no supermercado?
15: Eu no meu trabalho ainda fazem, a rapariga que vai estar a fazer a distribuição ainda vai de porta a porta. Mas só há mais duas pessoas a fazerem distribuição na porta a porta. De resto vão, leva-se nos supermercados, para cafés, para centros assim, porque depois as pessoas vão lá comprar. Mas nós ainda temos uma carrinha a andar de porta a porta. No meu trabalho ainda há rapariga, temos uma pessoa que vai vender de porta a porta.
0: Minha cara Cidália Lourenço, quis prestar-lhe também homenagem, quis surpreendê-la
15: pelo seu trabalho.
0: Deixo-lhe um beijo e, se quiser deixar um cumprimento a uma padeira de Mafra para Portugal, aliás, para o mundo inteiro, faça favor, minha cara senhora.
15: Para todos os padeiros e para todas as pessoas que fazem as noites como eu trabalho, tenham muita saúde e, para si, muito obrigada.
0: Bom descanso, foi um gosto.
15: Obrigada.
0: Cidália Lourenço, Mafra.

0: Zé Candeias, toda a equipa, gosto de ouvir, falar do nosso trabalho, de padeiro. Eu que estou nesta vida desde os meus 16 anos, realmente é verdade, estarmos muito esquecidos, é uma profissão que não é reconhecida, uma arte, muito sacrifício, mais no inverno, e também não é bem remunerado. É a vida, diz o Paulo Ribeiro de Lousada. E o pão de Mafra é famoso, as broas da Vintes, que ao fim e ao cabo, a broa vem do termo anglo-saxónico bread, o pão vem do termo latim panis, portanto, por isso a diferença norte-sul, porque no norte, quando queremos falar pão, designa-se mais broa, mas temos o pão de Mafra, os bolos leves dos Açores, o pão de Rio Maior, cada um conta uma história diferente, cada receita transporta séculos de memória coletiva e, mais do que alimento, pão, padeiro, património cultural. Bom dia, Zé Carlos.
1: Olá, Trindade. Bom dia.
0: Se não fosse o doutor, podia ser padeiro também.
1: Sim, podia ser padeiro, sim.
0: Até eu, verdade. Exatamente.
1: Qualquer um de nós.
0: Ora bem. E come-se bom pão lá pela tua zona, que a tua zona, quer dizer, tu és angolano, lá por trás dos montes, não é?
1: Sim, há um pão maravilhoso que é o Centeio de Trás-Montes de Bragança, que é muito bom, muito bom.
0: Com aqueles enchidos, meu Deus.
1: Maravilhoso, maravilhoso.
0: Pois é, e então, maravilhoso, depois das 7, tudo aquilo que a gente vai contar, nomeadamente vamos, se calhar, reforçar aí a seleção com as suas vindas. Conta
1: sim,
0: tudo, Zé.
1: Sim, estamos então, a olhar para a seleção, já nas notícias às 7. Queria só aqui fazer duas chamadas de atenção para depois das 9h30. Ouvimos aqui duas conversas, ou melhor, uma conversa com a Ana Daniela Soares, vai trazer dois livros, e vamos até ao Brasil, até ao Rio de Janeiro, com o Daniel Catalão, que nos vai trazer uma orquestra que vai estar amanhã no Nós Alive, formada numa das mais perigosas favelas do Rio de Janeiro. Uma história de superação que vamos ouvir a caminho das 10 da manhã.
0: Muito bem, Zé Carlos Trindade, Eduardo Maio, toda a equipa se junta para depois das 7 levá-lo na manhã da sua rádio. Fique bem, um ótimo dia, até amanhã às 5.
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0: mesmo assim.
1: Bom dia, estamos a menos de um minuto das 7 da manhã.
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1: Hoje o interior ainda sob aviso laranja por causa do calor de manhã e ao fim do dia, nuvens no litoral norte e centro. Calor também na Madeira, especialmente nas terras altas. Outra realidade, nos Açores, chuva e trovada. Chuva mais intensa no grupo central, no oriental só deve chover à noite. Máxima de 41 graus Évora, 39 para Castelo Branco e Beja, 38 Porto Alegre, Bragança 37, Setúbal 36, Vila Real e Santarém 35. No caso de Viseu, Guarda, Lisboa e Faro 34, Coimbra 31 graus, Braga 30, 29 Penhas Douradas, Leiria 27, Funchal 25, 24 Viana do Castelo e Ponta Delgada, o Porto 23, Aveiro 22.
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1: Sete horas em Portugal Continental e na Madeira, seis nos Açores. Manhã de quarta-feira, dia 8 de junho. Eduardo Maia, bom dia.
3: Olá, bom dia, José Carlos Trindade. Bem-vindo.
1: Obrigado. Vamos olhar para a atualidade e está a acontecer nesta altura. A seleção chegou a casa, Eduardo.
3: Já aterrou no aeroporto de Lisboa a equipa portuguesa que viajou de Dallas. Já vamos saber tudo sobre esta chegada com o repórter Walter Madureira, que está no aeroporto Humberto Delgado e vai estar neste jornal em direto. Marco Rutte, em Ankara, na Turquia, para a Cimeira da NATO, defende que o ataque dos Estados Unidos ao Irão foi absolutamente necessário. E o Irão respondeu com ataques no Bahrein e também no Kuwait nas últimas horas. O ministro da Educação está confiante na data de 17 de julho para fixar as notas dos exames nacionais e garante que está a assumir as responsabilidades políticas do processo.
1: A esta hora, 16 graus no Porto, estão 17 em Coimbra e também em Lisboa, 21, aliás, 18 em Ponta Delgada, 21 no Funchal. Edição de Eduardo Maia.
3: Seleção Nacional, de regresso a casa, aterrou há pouco no aeroporto Humberto Delgado, em Lisboa, depois de ter sido eliminada pela Espanha nos oitavos de final. A chegada da comitiva portuguesa estava prevista para as 6:10 da manhã. O horário cumpriu-se, Walter Madureira, em direto do aeroporto Humberto Delgado, em Lisboa. Parece que a seleção, ou pelo menos grande parte da comitiva, já deixou o aeroporto.
4: O autocarro que levou alguns jogadores já abandonou o aeroporto. Muitos deles preferiram também ou viaturas particulares ou amigos e conhecidos que os levaram de regresso a casa, sendo que Cristiano Ronaldo saiu com a comitiva de Dallas, mas não foi visto aqui no aeroporto de Lisboa. Pedro Proença aproveitou para quebrar o silêncio e reagir de viva voz para relembrar que os oitavos de final ficaram muito aquém daquilo que era a expectativa da Federação Portuguesa de Futebol e que Roberto Martínez também não era a escolha desta direção.
5: Para o novo ciclo na Federação Portuguesa de Futebol e na nova seleção, o ciclo de vitória que queremos que aconteça, com uma nova e que nos vamos preocupar a partir deste momento, esta dinâmica de vitória que obviamente nós tínhamos a noção daquilo que eram as expectativas do povo português. Este Campeonato do Mundo ficou muito aquém daquilo que nós pretenderíamos. Tínhamos a plena consciência que quando assumimos a Federação Portuguesa de Futebol esta também não era uma nossa opção. Assumimos-la, reconhecemos, demos todas as condições a esta direção técnica e agora cabe-nos a nós dar uma resposta o quanto antes para que isso possa acontecer.
6: Jorge Jesus é o nome...
4: E o líder da federação vai, tal como a Antena 1 adiantou, já a partir de hoje, para as próximas horas, vai também começar na cidade do futebol a pegar no dossiê novo selecionador, não confirmando também que Jorge Jesus é o eleito desta direção.
5: Onde a nossa seleção entra para ganhar e, portanto, nós tínhamos efetivamente colocado a fasquia aí e, portanto, o perfil do novo treinador tem que ser alguém que conheça muito bem o futebol português, que se identifique com esta dinâmica de vitória da Federação Portuguesa de Futebol da nossa seleção e, portanto, é com esse perfil que nós vamos procurar e que vamos encontrar uma solução que queremos, obviamente, que nos próximos dias possamos apresentar.
6: Jorge Jesus é o nome...
4: espera nos próximos dias fechar este dossiê, não confirmando que a preferência desta direção e de Pedro Proença seja Jorge Jesus. Dos vários jogadores que seguiram viagem desde Dallas até Lisboa, apenas Nuno Mendes, Vitinha e Bruno Fernandes estiveram perto dos adeptos, dando autógrafos, conversando com perto de uma centena de adeptos que aqui marcaram presença. Também muito acarinhado Roberto Martínez, o selecionador que está de saída da seleção portuguesa, esteve perto desses adeptos também para alguns autógrafos na chegada aqui a Lisboa.
3: Reportagem em direto de Walter Madureira no aeroporto de Lisboa, dando-nos conta aqui da chegada da seleção, também de tudo o que se passou à volta dessa chegada, e as declarações de Pedro Proença, que agora mete as mãos na massa para começar a desenhar o futuro da seleção nacional, também que vai ter novo selecionador, não confirmando para já que seja Jorge Jesus, mas ainda hoje ouvimos aqui e essa promessa, Pedro Proença vai começar a pegar neste dossiê. Marco Ruta, à chegada em Ankara para o Conselho da NATO, falou aos jornalistas sobre os novos ataques dos Estados Unidos contra o Irão e considerou que eles foram absolutamente necessários para entender que o Irão tem estado a violar o cessar-fogo.
0: I think it was absolutely necessary.
6: Eu penso que foi absolutamente necessário, porque quando há um cessar-fogo e o Irão decide violá-lo, como vimos ontem com os ataques a navios, eu considero crucial que os Estados Unidos reajam com firmeza. Espero também que os aliados discutam hoje sobre o Irão. Espero que os aliados reafirmem que o Irão nunca poderá ter capacidade nuclear.
3: Marco Ruta, primeiras declarações feitas esta manhã à chegada para o Conselho da Aliança Atlântica, que vai arrancar por volta das 9:15 da manhã. O secretário-geral da NATO garantiu também aos jornalistas que o presidente dos Estados Unidos segue totalmente comprometido com a NATO. Destaque também para as declarações do primeiro-ministro canadiano, Mark Carney, à chegada à cimeira da Aliança Atlântica. Ele deixou também a indicação de que os encargos dentro da Aliança Atlântica estão a ser repartidos, as responsabilidades também, tal como Trump pretendia. Primeiras declarações à chegada à cimeira da NATO, que vamos acompanhar ao longo também das próximas horas. A Guarda Revolucionária do Irão respondeu à vaga de ataques lançado pelos Estados Unidos contra o Irão, atingindo instalações norte-americanas no Bahrein e no Kuwait. A ação militar dos Estados Unidos nas últimas horas foi justificada como uma resposta aos ataques contra três navios tanque no Estreito de Hormuz, que levou também Washington a revogar a licença que permitia ao Irão vender petróleo nos mercados internacionais. Mariana Barcelos.
7: Uma licença que estava prevista no memorando de entendimento assinado no mês passado, mas que parece não ter sustentação, tal como o cessar-fogo acordado nessa altura. A troca de ataques mantém-se e esta noite foram então registados novos incidentes. Teherão diz ter atingido mais de 80 alvos na madrugada desta quarta-feira. Eram bases militares norte-americanas no Bahrein e no Kuwait. Uma resposta aos ataques dos Estados Unidos sobre instalações de lançamento de armas e sobre sistemas de defesa aérea e de vigilância costeira no Irão. Esses ataques já tinham sido também uma reação depois de a Guarda Revolucionária iraniana ter atacado três navios mercantes no Estreito de Hormuz e nesta altura sobressai então a desconfiança entre as duas partes. O Ministério dos Negócios Estrangeiros iraniano tem acusado Washington de repetidas violações do memorando de entendimento, até porque, para além desses ataques, os Estados Unidos decidiram recuar na isenção às sanções sobre a exportação de petróleo. Teherão está mais uma vez impedida de exportar combustível no Estreito de Hormuz.
3: Falta saber até que ponto estas trocas de ataques nas últimas horas podem fazer perigar o cessar-fogo, que já é tão frágil entre os dois países, que se acusam mutuamente de estarem a violar este cessar-fogo. O preço do petróleo subiu logo a seguir à decisão dos Estados Unidos de retirar a licença para a venda de petróleo ao Irão. O Ministro da Educação desdobrou-se ontem em duas entrevistas na televisão para garantir que continua totalmente confiante de que os novos prazos para corrigir e publicar notas dos exames nacionais vão ser cumpridos. Fernando Alexandre confirmou uma paragem para a manutenção da plataforma de acesso à correção dos exames que terá acontecido entre a meia-noite e as 2 da manhã. O ministro nunca foi direto na resposta se demitiria caso no dia 17 não tivesse as notas dos exames publicadas. Afirmou apenas que a mudança das datas foi já uma responsabilidade política que ele assumiu. Vamos ouvir declarações que fez ao início da noite à RTP.
8: A minha responsabilidade é que no dia 17 sejam publicadas as notas com todo o rigor. Aquilo que os serviços me disseram é que conseguiam cumprir o de 14. E eu não achei que fosse cauteloso. E foi uma decisão política de adiar. Eu não tenho problema nenhum, eu já estou a assumir esse custo político. E é para isso que cá estamos.
3: O ministro admitiu também nas 2 entrevistas que deu à CNN Portugal e à RTP que se alguém ficar prejudicado com as alterações que foram feitas nos calendários dos exames e puder provar esses prejuízos, o Estado irá ressarci-las.
8: Também já tive a oportunidade de dizer que se houve um prejuízo que seja comprovado, obviamente essas pessoas têm direito a uma indemnização.
9: Ou seja, mandam a fatura para o Ministério da Educação ou têm que recorrer
8: qualquer,
9: aos tribunais?
8: Veja uma coisa, se houve alguém...
9: Não, que... é que quer saber que indemnização é essa que podem...
8: Há certeza um procedimento administrativo para isso que obviamente tem que ser comprovado. Veja uma coisa, o Estado é uma pessoa de bem e se há coisa que nós defendemos sempre é que as leis são para cumprir, só que tem que haver ponderação e nós estamos a defender aqui um valor maior que é a escola pública e que é o trabalho dos alunos e o trabalho dos professores.
3: Como é que as indemnizações podem funcionar? Fernando Alexandre não foi capaz de explicar, deixou, no entanto, a ideia de que está certo e seguro de que no dia 17 as notas dos exames nacionais vão ser publicadas. O Bloco de Esquerda e o Livre insistem, no entanto, em mais explicações do Ministério da Educação por considerarem que há indícios de grande irresponsabilidade na forma como o processo foi montado e foi conduzido. É isso que pensa Fabián Figueiredo, o deputado único do Bloco de Esquerda.
10: Todo este processo foi irresponsavelmente precipitado. Nós soubemos que a Deloitte foi contratada na 25ª hora para preencher falhas de segurança graves no sistema. Porquê é que o sistema falhou? Porquê é que o Ministério da Educação avançou para um processo de digitalização e de avaliação online, sabendo que a plataforma, nas palavras do próprio Governo, ainda não estava concluída? A plataforma não só falha na distribuição dos exames, não só dá erros profundos, como expôs os dados pessoais de centenas de milhares de alunos ao risco informático. Ou seja, isto é gravíssimo.
3: É uma das preocupações do Bloco de Esquerda que é partilhada pelo Livre. Filipa Pinto, a deputada do Livre, mostra-se também preocupada com a proteção dos dados de uma plataforma que dá sinais de falhar demasiadas vezes. Ontem, finalmente, foram dadas informações sobre a empresa que está a gerir esta plataforma, a empresa Black Creative Powerhouse. Filipa Pinto tem, no entanto, muitas dúvidas sobre as condições deste processo, nomeadamente em relação à proteção de dados.
11: É importante perceber que documentação é que há para comprovar os requisitos da capacidade técnica da própria empresa, as certificações de segurança informática e as garantias de proteção de dados, porque esta empresa tem acesso a dados pessoais, nomeadamente os professores classificadores, que usam a sua chave móvel digital para aceder aos itens que têm de corrigir. E é importante perceber, é uma empresa privada, toda a documentação relativa a todas as empresas privadas envolvidas no âmbito das plataformas de classificação dos exames nacionais, incluindo os contratos e aditamentos e cadernos de encargos, porque nós temos de conhecer este tipo de contrato que foi feito, segundo se sabe, também por ajuste direto.
3: São estas as preocupações, quer do Livre, quer do Bloco de Esquerda, que insistem em ouvir o Ministro da Educação sobre estas matérias, pedindo mais explicações sobre todo o processo. A falta de água...

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0: Sintra em direto para Ankara daqui a pouco ao encontro da enviada especial Andrea Neves. O secretário-geral da NATO garante que Trump está com a Aliança Atlântica e defende que os ataques dos Estados Unidos ao Irão nas últimas horas eram absolutamente necessários. Eles já tiveram resposta do Irão, que atingiu alvos norte-americanos no Bahrein e também no Kuwait. Ainda há cessar fogo no Médio Oriente. Neste jornal, a análise de Tiago André Lopes.
1: Quanto a temperaturas, a esta hora é assim: Faro 26 graus, Funchal 22, Lisboa 18, 17, Ponta Delgada, Coimbra e Porto. As notícias com Eduardo Maia.
0: À chegada ao Palácio Presidencial em Ankara, na Turquia, para o Conselho da NATO, Mark Rutte defendeu o ataque dos Estados Unidos ao Irão, declarando que ele era absolutamente necessário.
2: I think it was absolutely necessary.
3: Eu penso que foi absolutamente necessário, porque quando há um cessar-fogo e o Irão decide violá-lo, como vimos ontem com os ataques a navios, eu considero crucial que os Estados Unidos reajam com firmeza. Espero também que os aliados discutam hoje sobre o Irão. Espero que os aliados reafirmem que o Irão nunca poderá ter capacidade nuclear.
0: Sobre os trabalhos da Cimeira da NATO, que acontecem hoje na Turquia, o secretário-geral da NATO fez também declarações aos jornalistas depois das declarações de Donald Trump ontem, mais uma vez criticando a forma como a NATO tem funcionado. O Mark Rutte garante que o presidente dos Estados Unidos segue totalmente comprometido com a Aliança Atlântica.
3: Há um compromisso total dos Estados Unidos com a NATO, até porque os Estados Unidos precisam da NATO para impedir que os submarinos nucleares russos cheguem à costa dos Estados Unidos. Para se manterem seguros, os Estados Unidos precisam de garantir a segurança do Atlântico, da Europa e do Ártico. Portanto, há um compromisso total com a NATO. Mas pronto, também há uma expectativa. E a expectativa é que os europeus e os canadianos igualem os seus gastos com os Estados Unidos. O que eu penso, e muitos dos colegas nesta sala hoje também acham, completamente justo. Ora, a boa notícia é, e esta é a grande vitória de hoje, uma derrota para Putin, mas uma vitória para o presidente Trump. Os europeus e os canadianos estão a fazer exatamente
0: isso. Rutte, firme na ideia de que os Estados Unidos seguem totalmente comprometidos com a Aliança Atlântica. À entrada para a Cimeira, falou também o Primeiro-Ministro do Canadá, Mark Carney, afirmando que na Cimeira da NATO, em Ankara, o peso das responsabilidades está a ser distribuído, tal como Donald Trump exigia. Os encargos dentro da Aliança Atlântica estão a mudar de mãos.
4: O presidente quer ver esta mudança na distribuição de responsabilidades. Quero lembrar que o presidente Obama também queria ver esta mudança e é apropriado que ela esteja a acontecer. Está a acontecer. O ímpeto está a aumentar e vai continuar. E o presidente está aqui, está de bom humor e estamos ansiosos para recebê-lo.
0: Primeiras declarações de Mark Carney, o primeiro-ministro do Canadá, à chegada em Ankara para a Cimeira da Aliança Atlântica. Houve declarações de outros chefes de Estado e de Governo que vão estar nesta Cimeira. O caso do primeiro-ministro da Hungria, Péter Magyar. Ele falou sobre o futuro do apoio à Ucrânia, que será um dos temas que vai estar neste Conselho da Aliança Atlântica, garantindo que a Hungria vai contribuir com ajuda humanitária para a Ucrânia, mas não vai fornecer armas ou tropas ao país. O primeiro-ministro português, Luís Montenegro, também já chegou para a Cimeira da NATO. Vamos em direto para Ankara, ao encontro da enviada especial da Antena 1 a esta Cimeira. Andrea Neves, já ouviste as declarações de Luís Montenegro feitas aos jornalistas à chegada para o Conselho Atlântico?
5: E à chegada, o primeiro-ministro começou por reafirmar que nesta cimeira vai ser garantido que o artigo 5º, aquela tal cláusula de um por todos, todos por um, se um for atacado, os outros têm que responder, vai ser reassumido e com força também pelos Estados Unidos. No âmbito do que diz respeito a Portugal, Luís Montenegro reafirmou que Portugal, pela primeira vez, está numa trajetória de cumprimento desde 2014, no que diz respeito aos gastos de 2% do PIB em defesa, o que já aconteceu, aliás, o ano passado, em 2,5%. 0,01%, mas lembrou que para Portugal esta cimeira tem também um interesse fundamental no que diz respeito à questão da segurança marítima e do interesse da Aliança em garantir que todo o território português, incluindo a parte marítima, está devidamente centralizado para poder ajudar tudo aquilo que forem os esforços da NATO na defesa coletiva. Depois, questionado sobre a questão da Groenlândia, que obviamente já é em cima da mesa, Luís Montenegro reafirmou que não lhe parece que essas declarações tenham tido algum rancor por parte de Donald Trump e que, independentemente de elas terem acontecido, o que se sabe é que a NATO e Portugal estão comprometidos com a total integralidade territorial de todos os Estados-membros da NATO, seja para países terceiros, seja dentro da própria NATO.
0: Ao longo do dia vamos continuar a acompanhar com a enviada especial da Antena 1, Ankara, Andrea Neves, o que vai acontecer nesta cimeira da NATO, aqui as primeiras declarações de Luís Montenegro à chegada hoje para a cimeira. As sirenes de alerta aéreo voltaram a soar há pouco no Bahrein, o que quer dizer que o Irão ainda não terminou os ataques de retaliação que pôs em marcha nas últimas horas contra alvos militares norte-americanos, ataques no Bahrein e também no Kuwait, que denuncia a esta hora ataques repetidos em solo kuwaitiano por parte da Guarda Revolucionária. É uma resposta, Oriana Barcelos, à vaga de ataques dos Estados Unidos, que acusam Teherão de estar a violar o cessar-fogo.
6: Essa trégua, negociada em junho pelo Irão e pelos Estados Unidos, não tem sido preservada. A troca de ataques mantém-se e esta noite foram então registados novos incidentes. Teherão diz ter atingido com mísseis e drones mais de 80 alvos na madrugada desta quarta-feira. Eram bases militares norte-americanas no Bahrein e no Kuwait e as sirenes não param de tocar. O Bahrein continua em alerta esta manhã. Tem sido assim a resposta da Guarda Revolucionária Iraniana aos ataques de ontem dos Estados Unidos sobre instalações de lançamento de armas e sobre sistemas de defesa aérea e de vigilância costeira do Irão. Esses ataques já tinham sido também uma reação às investidas da Guarda Revolucionária sobre três navios mercantes no Estreito de Hormuz. Há, nesta altura, um clima de desconfiança dos dois lados. O Ministério dos Negócios Estrangeiros iraniano tem acusado Washington de repetidas violações do memorando de entendimento. Ele voltou a fazê-lo há pouco, até porque, para além dos ataques, os Estados Unidos decidiram recuar na isenção às sanções sobre a exportação de petróleo. Teherão está mais uma vez impedida de exportar combustível através do Estreito de Hormuz.
0: Últimas informações sobre o que está a acontecer nesta altura no Médio Oriente, a troca de ataques entre Estados Unidos e o Irão. Bom dia, Tiago André Lopes, professor de Relações Internacionais da Universidade de Lusíada do Porto. Bem-vindo ao Jornal das Oito da Antena 1.
7: Olá, bom dia.
0: Estamos perante um episódio isolado ou isto pode ser o início de uma nova fase do conflito entre os Estados Unidos e o Irão?
7: Olá, bom dia, obrigado por mais um convite. Isto já não dá para nós entrarmos na lógica de dizer que é apenas a entrada em vigor do memorando de entendimento. Já não estamos aí. O que está acontecendo neste momento é grave e é uma violação flagrante do memorando de entendimento, que pode levar ao colapso do entendimento que foi alcançado. Porque, por um lado, nós temos no memorando de entendimento que durante 60 dias o controle do Estreito de Hormuz recaía exclusivamente sobre o Irão. E de repente descobrimos que os norte-americanos não sabem ler inglês, que puseram no tratado. Mas mesmo que fosse uma resposta ao ataque às três embarcações, a suspensão da licença para exportação de petróleo parece-me castigo suficiente. O facto de se acoplar isso a um ataque a pelo menos alvos em três cidades diferentes é problemático e isso demonstra que não há de facto vontade das duas partes de avançar com o entendimento. Tanto que, desde ontem à noite, desde que o ataque aconteceu e agora com a contrarréplica iraniana, nós ainda não ouvimos uma única palavra nem do Paquistão nem do Qatar.
0: Violação, para ficar claro, no seu entender, dos Estados Unidos, deste cessar-fogo, deste memorando de entendimento.
7: Sim, até porque, repare, os norte-americanos poderiam dizer que estavam a punir uma violação do acordo de cessar-fogo se, numa geografia ali muito próxima, os norte-americanos também fossem contundentes quando Israel viola diariamente o cessar-fogo com o Líbano. E não é o que acontece. Essas violações são todos os dias toleradas e são justificadas. Ainda ontem, o presidente do Líbano pedia à comunidade internacional pressão máxima para garantir que Israel cumpria com o cessar-fogo assinado com o Líbano. Foi já convidado para ir no dia 21 de julho até à Casa Branca, o presidente do Líbano, para se explicar e justificar o porquê desse pedido à comunidade internacional. Do lado do Irão, o ataque às embarcações, lembrando que no memorando de entendimento está estabelecido que durante 60 dias o Estreito de Hormuz é exclusivamente controlado pelo Irão, e portanto do lado do Irão o entendimento é que não há qualquer violação, porque está no acordo, literalmente essas palavras estão no acordo, e além disso esperava-se que não só a hipótese de exportar petróleo, como até a questão do descongelamento dos ativos iranianos, já estivessem a esta altura resolvidas, e não estão. Portanto, o acordo não está a avançar, não foram dados passos significativos para sentar nas questões sensíveis, como a questão do programa nuclear, e, portanto, eu acho muito difícil nós continuarmos a acreditar que este memorando de entendimento não só está ativo, como vai produzir um resultado positivo, e infelizmente não vai.
0: Obrigada, Tiago André Lopes, professor de Relações Internacionais da Universidade de Lusíada do Porto. Fica em aberto até que ponto estes ataques põem ou trazem o risco de uma nova escalada. A seleção nacional regressou esta manhã a Lisboa, aterrou no aeroporto Humberto Delgado pouco depois das 6 da manhã. Não vinha completa, mas Ronaldo vinha. Já soubemos, através da reportagem de Walter Madureira, que ele não foi visto pelas pessoas que esperavam a seleção. Houve também a oportunidade de falar com Pedro Proença, que começa nesta altura já a olhar para o futuro da seleção e para o futuro selecionador. Walter Madureira, estás ainda no aeroporto, ainda há gente aí, apesar da seleção já ter deixado as instalações do aeroporto, o que é que nos podes contar a esta hora?
8: Os adeptos chegaram entre as 5 e as 6 da manhã, mas assim que o autocarro saiu, também desmobilizaram muito rápido. Tão rápido como a própria seleção, que saiu da chegada VIP, entraram em viaturas particulares e no autocarro seguiram também para a cidade do futebol. E apesar do resultado aquém das expectativas, perto de 100 pessoas recebeu a seleção portuguesa. Roberto Martínez, Nuno Mendes, Vitinha e Bruno Fernandes responderam às solicitações dos adeptos. Cristiano Ronaldo viajou de Dallas, mas em Lisboa não foi visto pelos adeptos ou jornalistas. Roberto Martínez, que vai ser substituído, muito provavelmente, por Jorge Jesus. Um dossiê que vai ser, desde já, tratado pelo próprio presidente da Federação, Pedro Proença.
9: Neste momento, obviamente que há várias hipóteses. Como disse, o perfil está definido. Ainda hoje irei para a cidade do futebol para tratar eu pessoalmente desse dossiê e espero que até ao final desta semana tenhamos novidades concretas e objetivas, porque temos já uma Liga das Nações onde queremos participar, onde queremos obviamente ter a fasquia de ganhar, temos um campeonato da Europa, temos depois um campeonato do mundo em Portugal, também onde seremos co-organizadores.
8: Sem tempo para parar, Proença seguiu já para a cidade do futebol para tratar deste dossiê novo selecionador. Sobre as polémicas da arbitragem, Pedro Proença diz estar preocupado, mas a prioridade é mesmo a seleção nacional.
0: Walter Madureira.
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0: Nem plano de contingência. Luís Vidigal, especialista em modernização da administração pública, aponta o que correu mal na saga dos exames nacionais. O Irão anuncia a morte de um guarda da Revolução nos ataques dos Estados Unidos, que já tiveram resposta por parte do Irão, atingindo o Bahrein e o Kuwait. Em Ankara, para a Cimeira da NATO, Luís Montenegro espera que o artigo 5º da Aliança saia reforçado da Turquia.
1: Mais calor a sul, a esta hora 29 graus em Faro, Funchal 23, Lisboa 20, Ponta Delgada 19, Coimbra 18, 17 no Porto. Edição de Eduardo Amaro.
0: A crise nos exames nacionais é um misto da reforma das estruturas do Estado, das estruturas do Ministério da Educação, com as falhas técnicas que se registaram na transição que foi feita para um novo sistema de correção digital. São explicações dadas à Antena 1 por Luís Vidigal, especialista em governo eletrónico, modernização administrativa e reforma do Estado. Ele esteve esta manhã no ponto central da Antena 1 e fez connosco uma análise àquilo que poderá ter corrido mal neste processo que deixa agora tanta gente ansiosa por causa de perceber até que ponto é que vão ser cumpridos os novos calendários, nomeadamente o da fixação das notas dos exames nacionais, que está marcado para dia 17. Os problemas com a plataforma dos exames nacionais revela um problema crónico do Estado, que é a falta de planeamento. É isso que defende Luís Vidigal, especialista na modernização da administração pública, ouvido esta manhã, como disse no ponto central da Antena 1, e perante as falhas que estão a acontecer na correção das provas, ele aponta, Gonçalo Costa Martins, que o sistema não terá sido testado para a dimensão que ia enfrentar.
2: É a falta do chamado teste de carga, depois de ter sido feito um teste piloto no passado, com um número reduzido de exames. Luís Vidigal aponta esta crítica da falta de um teste de carga, isto dentro da pouca informação que considera existir.
3: Dificuldade opinar porque não conheço, não sei, mas sim, tudo leva a crer que realmente não foi feito nem plano de contingência, nem teste de carga. Claramente, isto foi feito com muito amadorismo e sem competência para gerir um projeto com a complexidade que este tem.
2: A falta de capacidade é uma das críticas deixadas por Luís Vidigal, este especialista na modernização da administração pública. Ele aponta que as falhas que têm existido mostram a falta, a ausência de um plano B.
3: O que está a acontecer um bocado aqui é que não existe não foi feito um trabalho de identificação destes processos e de ver a criticidade deles, para que se saiba que eles, se houver algum problema, haver alternativas.
2: Neste ponto central, Luís Vidigal sublinhou que tem existido nos últimos tempos uma compressão das estruturas assentes no Ministério da Educação, que compõe este Ministério liderado por Fernando Alexandre, e perante aquilo que se tem conhecido deste processo da plataforma que permite recolher a correção de exames, sublinha que para as pessoas acaba por ser gerada uma falta de confiança.
3: Uma coisa que o Estado tem que ter é a confiança no Estado. Portanto, aqui é uma questão de fé pública quase, não é?
0: Sim.
3: Portanto, isto é mesmo também um problema de confiança nas instituições que está aqui em causa, não é? E que envolve muita gente, muitas famílias, muitos... Isto é muito penoso assistir uma coisa destas, não é?
2: Opinião deixada esta manhã por Luís Vidigal, ele que já trabalhou também dentro do governo em processos de modernização da administração pública.
0: E defendeu também esta manhã, na entrevista ao Ponto Central, que há certas tarefas, como estas dos exames nacionais, que não podem ser entregues fora, precisam de manter-se debaixo da alçada soberana do Estado para poderem dar garantias e transmitir a tal confiança de que Luís Vidigal falava aqui há pouco. O Ministro da Educação desdobrou-se ontem em duas entrevistas na televisão, precisamente para garantir que continua totalmente confiante de que os novos prazos para corrigir e publicar as notas dos exames nacionais vão ser cumpridos. Fernando Alexandre confirmou uma paragem também durante a madrugada na manutenção da plataforma de acesso à correção dos exames. Ela terá acontecido entre a meia-noite e as duas da manhã. Não foi possível ainda a esta hora a Antena 1 confirmar se a plataforma já está de novo a funcionar. O ministro nunca foi direto na resposta à pergunta se demitiria caso no dia 17 não tivesse as notas dos exames publicados. Afirmou apenas semanas que a mudança das datas foi já uma responsabilidade política que ele assumiu diretamente.
4: A minha responsabilidade é que no dia 17 sejam publicadas as notas com todo o rigor. Aquilo que os serviços me disseram é que conseguiam cumprir o 14. E eu não achei que fosse cauteloso. E foi uma decisão política de adiar. Eu não tenho problema nenhum, eu já estou a assumir esse custo político. E é para isso que cá estamos.
0: Declarações ao início da noite de Fernando Alexandre à RTP. O ministro admitiu também, nas entrevistas que deu ontem à CNN Portugal e à RTP, que se houver quem fique prejudicado com as alterações que foram feitas no calendário dos exames e puder provar esses prejuízos, o Estado irá ressarcir quem pedir uma indemnização, mas não foi capaz de explicar o ministro da Educação qual vai ser o processo para fazer este pedido, caso alguém se sinta prejudicado.
4: Também já tive a oportunidade de dizer que se houve um prejuízo que seja comprovado, obviamente essas pessoas têm direito a uma indemnização.
5: Ou seja, mandam a fatura para o Ministério da Educação ou têm que recorrer
4: qualquer,
5: aos tribunais?
4: Veja uma coisa, se houve alguém...
5: Não, é que quer saber que indemnização é essa que podem...
4: Há certeza um procedimento administrativo para isso que obviamente tem que ser comprovado. Veja uma coisa, o Estado é uma pessoa de bem e se há coisa que nós defendemos sempre é que as leis são para cumprir, só que tem que haver ponderação e nós estamos a defender aqui um valor maior que é a escola pública e que é o trabalho dos alunos e o trabalho dos professores.
0: Haverá um processo administrativo, mas não disse o Ministro da Educação, para quem se sentir lesado com estas alterações e puder provar esses prejuízos. Os ataques dos Estados Unidos no Irão levaram à morte de um membro da Guarda Revolucionária Iraniana. Os Estados Unidos atingiram nas últimas horas mais de 80 alvos iranianos e o Irão reagiu a estes ataques, atingindo também alvos militares no Bahrein e no Kuwait. É uma situação que tem estado a acompanhar toda a manhã, Oriana Barcelos, quais são as últimas informações a esta hora?
6: Ah, então para já essa notícia de um morto, uma vítima dos ataques norte-americanos sobre o Irão, era um membro da Marinha da Guarda Revolucionária Iraniana e segundo a comunicação estatal do país, ele terá sido atingido por estilhaços numa cidade portuária perto da fronteira com o Iraque. Esses ataques norte-americanos em várias cidades aconteceram ontem, foram uma resposta às investidas do Irão sobre três navios mercantes que navegavam no Estreito de Hormuz. E essa resposta motivou também novas investidas do Irão. As forças iranianas não se deixaram ficar. Esta madrugada foram registados vários ataques em bases militares no Bahrein e no Kuwait, bases norte-americanas, e os alertas mantêm-se. As sirenes continuam a tocar, pelo menos no Bahrein e no Irão também. A nova escalada do conflito está a motivar reações internacionais. O Qatar, que tem sido mediador nas conversações com os Estados Unidos, já condenou nos ataques do Irão e já apelou a uma desescalada e à manutenção do diálogo também. A China defendeu que voltar às hostilidades não é do interesse de nenhuma das partes. E agora mesmo há declarações da chefe da diplomacia europeia, Kaya Kallas, acaba de dizer que esta troca de ataques prejudica as negociações já muito precárias para o fim da guerra no Médio Oriente.
0: Informações de última hora de Kaya Kallas através da rede social X, também a reagir a estes ataques. Quais vão ser as consequências deste reatar dos ataques entre os Estados Unidos e o Irão? Foi o que perguntámos esta manhã a Tiago André Lopes, especialista em relações internacionais. Tiago André Lopes entende que quem violou o entendimento no Médio Oriente foram os Estados Unidos. O professor da Universidade de Lusíada do Porto defende que Washington não cumpriu aquilo que estava negociado em relação ao controlo do estreito de Hormuz e adiantou ainda que os Estados Unidos responderam de uma forma desproporcional.
7: O que está acontecendo neste momento é grave e é uma violação flagrante do memorando de entendimento que pode levar ao colapso do entendimento que foi alcançado. Porque, por um lado, nós temos no memorando de entendimento que durante 60 dias o controlo do estreito de Hormuz recaía exclusivamente sobre o Irão. E de repente descobrimos que os norte-americanos não sabem ler inglês que puseram no tratado. Mas mesmo que fosse uma resposta ao ataque às três embarcações, a suspensão da licença para exportação de petróleo parece-me castigo suficiente. O facto de se acoplar isso a um ataque a pelo menos alvos em três cidades diferentes é problemático e isso demonstra que não há de facto vontade das duas partes de avançar com o entendimento.
0: Para Tiago André Lopes, professor de Relações Internacionais da Universidade de Lusíada do Porto, o memorando de entendimento negociado o mês passado entre os Estados Unidos e o Irão não terá muito futuro. O mais provável é que acabe por não vingar esta negociação feita entre os dois países. Vamos até Ankara, até à Turquia. Está a começar a cimeira da NATO. À chegada, o primeiro-ministro Luís Montenegro considerou essencial que esta cimeira reforce o artigo 5º da Aliança Atlântica e o compromisso de mais investimento em defesa. Luís Montenegro deixou ainda aos jornalistas a informação de que Portugal está a cumprir nos gastos e também nas missões e espera ver os seus interesses reconhecidos no que se refere à segurança marítima. Declarações que a enviada especial da Antena 1 a Ankara, Andréa Neves, acompanhou.
8: O primeiro-ministro diz que é uma cimeira para reforçar a importância do artigo 5º, ou seja, a regra de todos por um, um por todos, que a NATO instituiu desde o início e também com um compromisso dos Estados Unidos. E é uma cimeira para afirmar o pilar europeu da NATO e os investimentos em defesa.
9: Portugal tem vindo a assumir também a sua responsabilidade. Terminamos o ano 2025 cumprindo o objetivo de ter um investimento em defesa superior a 2%, o que só foi possível através de um esforço adicional da nossa parte, na sequência daquilo que tinha sido nosso compromisso assumido na última cimeira.
8: Luís Montenegro diz que Portugal, em 2025, atingiu os 2% do PIB, que eram exigidos para esta primeira fase, e isto coloca o país numa rota de cumprimento.
9: O que acontece pela primeira vez desde 2014, isso significa que, a par daquilo que são as nossas missões e a integração em muitas operações no âmbito da NATO, como acontece hoje na Roménia, na Eslováquia, na Lituânia, Portugal está à altura da sua responsabilidade enquanto parceiro e, naturalmente, também espera que, no âmbito da Aliança, os nossos interesses possam ser acautelados, nomeadamente no que diz respeito à segurança marítima, que é uma área na qual temos redobrado o empenho na defesa do nosso território, na defesa do nosso interesse estratégico e também na defesa do interesse de toda a Aliança Atlântica.
8: Será também uma cimeira para reafirmar o total apoio à Ucrânia.
0: Luís Montenegro foi questionado ainda pelos jornalistas sobre as declarações que foram feitas ontem pelo Presidente dos Estados Unidos, já em Ankara, em relação à Groenlândia e ao desejo de que a Groenlândia passasse a estar debaixo da administração dos Estados Unidos. O Primeiro-Ministro português reforça aquilo que é um dos princípios essenciais da Aliança, que é a integridade do território da NATO.
9: Para nós a situação é muito clara. Nós temos um compromisso de aliança para garantir a integralidade territorial de todos os Estados-membros da NATO face a países externos, a países terceiros. Ora, se nós temos esse objetivo para o exterior, naturalmente temos de salvaguardar também no interior e creio que
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0: Pressão máxima em Ankara sobre os aliados da NATO. A crise dos exames nacionais nasce da falta crónica de planeamento do Estado. Faltaram testes, faltou um plano de contingência, aponta Luís Vidigal, especialista em reforma e modernização da administração pública. O PSD chama com urgência ao Parlamento as entidades responsáveis pela gestão da água em Portugal por causa da seca nas torneiras de Almada.
1: A esta hora, mais de 11 graus de diferença entre Porto e Faro. No sul, no Algarve, 29 graus. É a temperatura em Faro, Funchal 24, Lisboa 22, Ponta Delgada 21, Coimbra 20, 18 no Porto. Edição de Eduardo Maia.
0: Em Ankara, onde está para a Cimeira da NATO, Donald Trump começou em tom de confronto, anunciou o fim do cessar-fogo com o Irão e afirmou que pretende cortar as relações comerciais com a Espanha porque o país, a Espanha, é para o presidente dos Estados Unidos uma causa perdida, um país que não assume as responsabilidades financeiras em relação à NATO. Mas a declaração mais importante do Trump neste encontro, há pouco com os jornalistas na Turquia, foi o de ter dado como terminado o memorando de entendimento com o Irão. Sara Araújo de Almeida.
2: O presidente norte-americano diz que o cessar-fogo terminou e que não se quer envolver mais com o Teherão.
3: Para mim, o cessar-fogo acabou. Não quero mais lidar com estas comalhas. São pessoas doentes, lideradas por pessoas doentes, e são pessoas violentas e cruéis. E se tivessem uma arma nuclear, usavam-na, de certeza. Para mim, acabou.
2: Num discurso na Cimeira de Líderes na NATO, Trump contou que pediu ao secretário do Tesouro, Scott Bessent, para cortar as relações comerciais com a Espanha.
3: Eu não falei com Espanha. Espanha é uma causa perdida. Aliás, não queremos fazer mais negócios com Espanha. Eu quero cortar. É um péssimo parceiro na NATO e não queremos ter nada a ver com eles. Observem como vão voltar a correr. Eles vão voltar a correr. Tratam este homem, Ruth, terrivelmente.
2: O presidente norte-americano acusou novamente Madrid de não contribuir para as despesas de defesa da NATO. Sobre a Groenlândia, Trump afirma que é um grande problema. O presidente norte-americano considera que a Groenlândia é muito importante para os Estados Unidos, mas não para a Dinamarca. Trump volta à carga sobre a posse do território.
0: Ele diz mesmo que está em grande cólera contra a NATO por causa desta questão da Groenlândia. Não está contente com os aliados e as posições que têm tomado em relação a este território que é desejado pelos Estados Unidos. Também Luís Montenegro, quando chegou à Cimeira da NATO esta manhã, nas declarações que fez aos jornalistas, foi questionado sobre esta questão da Groenlândia e o primeiro-ministro português reforçou um dos princípios essenciais da aliança, a integridade do seu território.
4: Para nós a situação é muito clara. Nós temos um compromisso de aliança para garantir a integralidade territorial de todos os Estados-membros da NATO face a países externos, a países terceiros. Ora, se nós temos esse objetivo para o exterior, naturalmente temos de salvaguardar também no interior e creio que, independentemente das declarações e do contexto em que elas foram proferidas, não estará em causa de maneira nenhuma a integralidade territorial de nenhum Estado-membro da NATO, incluindo naturalmente a Dinamarca.
0: A Cimeira da NATO em Ankara está a ser acompanhada pela enviada especial da Antena 1, Andréa Neves. Foi ela que esteve também a ouvir as declarações do primeiro-ministro esta manhã à chegada. Luís Montenegro considerou para esta Cimeira essencial que ela reforce o artigo 5º da NATO e também o compromisso de maior investimento em defesa. Montenegro garantiu também que Portugal está a cumprir nos gastos e nas missões e espera ver os seus interesses também reconhecidos naquilo que se refere à segurança marítima.
5: O primeiro-ministro diz que é uma cimeira para reforçar a importância do artigo 5º, ou seja, a regra de todos por um, um por todos, que a NATO instituiu desde o início e também com um compromisso dos Estados Unidos. E é uma cimeira para afirmar o pilar europeu da NATO e os investimentos em defesa.
4: Portugal tem vindo a assumir também a sua responsabilidade. Terminamos o ano 2025 cumprindo o objetivo de ter um investimento em defesa superior a 2%, o que só foi possível através de um esforço adicional da nossa parte, na sequência daquilo que tinha sido o nosso compromisso assumido na última cimeira.
5: Luís Montenegro diz que Portugal, em 2025, atingiu os 2% do PIB, que eram exigidos para esta primeira fase, e isto coloca o país numa rota de cumprimento.
4: O que acontece pela primeira vez desde 2014, isso significa que, a par daquilo que são as nossas missões e a integração em muitas operações no âmbito da NATO, como acontece hoje na Roménia, na Eslováquia, na Lituânia, Portugal está à altura da sua responsabilidade enquanto parceiro e, naturalmente, também espera que, no âmbito da Aliança, os nossos interesses possam ser acautelados, nomeadamente no que diz respeito à segurança marítima, que é uma área na qual temos redobrado empenho na defesa do nosso território, na defesa do nosso interesse estratégico e também na defesa do interesse de toda a Aliança Atlântica.
5: Será também uma cimeira para reafirmar o total apoio à Ucrânia.
0: Cimeira que vamos seguir ao longo do dia, também aqui na Antena 1, através da reportagem da enviada especial Andréa Neves, as declarações de Donald Trump a marcarem a última hora sobre o fim do memorando de entendimento com o Irão, mas também as declarações muito duras em relação à Espanha, com o Presidente dos Estados Unidos a considerar a Espanha uma causa perdida e a dizer também que já deu ordens para cortar todas as relações comerciais com o país. Há uma primeira declaração, ou uma primeira reação agora mesmo, do governo de Espanha, dizendo que a Espanha acolhe com calma as declarações feitas por Donald Trump hoje em Ankara. Os problemas com a plataforma dos exames nacionais, no entender de Luís Vidigal, revelam um problema crónico do Estado, que é a falta de planeamento. O especialista na modernização da administração pública, ouvido esta manhã no ponto central da Antena 1, diz que perante as falhas que estão a acontecer na correção dos exames, o sistema, é possível ver que o sistema não terá sido testado para a dimensão que ia enfrentar. Gonçalo Costa Martins.
6: É a falta do chamado teste de carga, isto depois de ter sido feito um piloto no passado com um número reduzido de exames. Luís Vidigal aponta esta limitação dentro da pouca informação que considera existir.
7: Tenho dificuldade em opinar porque não conheço, não sei, mas sim, tudo leva a crer que realmente não foi feito nem plano de contingência, nem teste de carga. Claramente, isto foi feito com muito amadorismo e sem competência para gerir um projeto com a complexidade que este tem.
6: Crítica de Luís Vidigal, que revela também, diz, um problema crónico do Estado, a falta de um plano B.
7: É o que está a acontecer um bocado aqui. É que não existe não foi feito um trabalho de identificação destes processos e de ver a criticidade deles, para que se saiba que eles, se houver algum problema, haver alternativas.
6: Este especialista em competências de governo eletrónico, também processos de modernização do Estado, lembra que houve uma compressão de estruturas do Ministério da Educação e, na opinião de Luís Vidigal, o resultado está à vista.
7: Desgastaram-se muitas competências internas do Ministério. E atenção, ao longo da minha vida eu fui responsável por grandes sistemas dentro do Estado e nós tínhamos consciência que o Estado nunca conseguiria acompanhar a evolução das tecnologias e até das competências, porque é uma área muito competitiva com o privado.
6: Como consequência, defende, estão a faltar competências ao Ministério da Educação e este processo, com as falhas que têm sido conhecidas, colocam em causa, considera Luís Vidigal, a confiança que existe dos cidadãos no Estado.
0: Declarações feitas esta manhã à Antena 1 por Luís Vidigal. Ele é especialista na modernização da administração pública e analisou aqui as origens das dificuldades que estão a ser sentidas com esta transição para o digital da correção dos exames nacionais, pondo em causa o calendário que estava estabelecido. O PSD vai chamar ao Parlamento com urgência a entidade reguladora dos serviços de água e resíduos, a Agência Portuguesa do Ambiente e também a Águas de Portugal, por causa da falta de água em Almada. Já entrou nos serviços da Assembleia o pedido a que a Antena 1 teve acesso para ouvir estas entidades e nele o PSD descreve uma situação grave, com muito impacto para as populações de Almada. É preciso, diz este pedido do PSD, apurar as causas das falhas, assim como as responsabilidades, e é preciso também perceber que medidas é que estão a ser tomadas para garantir a segurança e a continuidade necessidade do abastecimento de água. É oficial, em papel timbrado, da Federação Portuguesa de Futebol. A Federação informou há pouco que terminou hoje a ligação contratual com o selecionador nacional Roberto Martínez e também a equipa dele. A Federação Portuguesa de Futebol agradece o profissionalismo e a dedicação de Roberto Martínez e da equipa técnica que o acompanha, que o acompanhou ao longo de 3 anos e meio, e lembra as conquistas feitas como a Liga das Nações em 2025. Adianta também este comunicado da Federação, que já está a trabalhar na contratação do futuro selecionador, tal como Pedro Poença já tinha adiantado esta manhã à chegada da seleção e da comitiva portuguesas ao aeroporto de Lisboa, onde esteve o repórter Walter Madureira.
8: Apesar da hora, uma centena de adeptos quis dizer presente e agradecer a prestação no Mundial. Homens, mulheres e crianças.
9: Não foi muito difícil, porque nós chegámos tarde a casa e não conseguimos dormir muito.
8: Desalento neste momento no Campeonato do Mundo?
9: Sim, é um bocado triste ver o Ronaldo não conseguir o Mundial, principalmente o Ronaldo, porque é um dos melhores jogadores de todos os tempos. E ver não conseguir o troféu é um bocado triste.
8: Alguns dos jogadores já sabiam que tinham desde Dallas seguido outros destinos. Ronaldo chegou num avião particular a Lisboa e saiu por outra zona sem ser visto por jornalistas ou adeptos que queriam despedir-se do capitão.
10: É o nosso coração, é Portugal.
8: Mesmo apesar das coisas não terem corrido bem?
10: Vamos correr para a próxima. Depois de força. E para continuarem, tiveram muito bem.
8: Pouco sono.
11: Uhum.
8: E envergonhada.
11: Uhum.
8: Qual o jogador a quem gostaria de deixar uma mensagem?
11: O Ronaldo, que ele jogou bem as anos todos.
8: Mas o Cristiano pode ter feito o último Mundial e um dos últimos jogos pela seleção. Tristeza por isso?
11: Mais ou menos.
8: Pelo menos Vitinha, Bruno Fernandes e agora o ex-selecionador ainda deram autógrafos e tiraram fotografias. Roberto Martínez segue agora para outras paragens e Pedro Proença começa a escolher o sucessor.
12: Tem que ser alguém que conheça muito bem o futebol português, que se identifique com esta dinâmica de vitória da Federação Portuguesa de Futebol da nossa seleção. E, portanto, é com esse perfil que nós vamos procurar e que vamos encontrar uma solução que queremos, obviamente, que nos próximos dias possamos apresentar.
13: Jorge Jesus é o nome que pretende.
12: Neste momento, obviamente, que há várias hipóteses. Como disse, o perfil está definido.
8: Até final da semana, o acordo com Jorge Jesus pode estar fechado.
0: Reportagem de Walter Madureira, ele esteve esta manhã no aeroporto Humberto Delgado em Lisboa e acompanhou a chegada da seleção nacional. Nota no final deste jornal, em destaque as declarações de Trump, o anúncio em Ankara de que terminou o cessar-fogo com o Irão, e assim que Trump deu esta informação, o petróleo deu um salto imediato. O barril de Brent, que é o petróleo de referência para a Europa, já subiu de preço quase 6%.
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0: com as autarquias é essencial. Portugal, apesar de ser um país pequeno, é um país muito diferente. E, portanto, quando nós fazemos o plano sazonal, fazemos uma orientação de políticas nacionais. Mas depois estas políticas têm que ser trabalhadas em cada unidade local de saúde. E em cada unidade local de saúde temos a Autoridade da Saúde Pública, que faz uma ponte muito importante com as autarquias. E isto, claramente, este ano, ainda melhor que no ano passado, funcionou. Acrescentando a isso o trabalho que a própria Direção-Geral de Saúde fez com a Associação Nacional de Municípios e com a Associação Nacional de Juntas de Freguesia. Isto para quê? Para sensibilizar para a criação não só os locais de abrigo climatizados, que é uma situação muito específica que a Autoridade da Saúde ativa e com a Proteção Civil, mas também a criação e a disponibilização à população de locais com ar-condicionado, refrigerados, para onde as pessoas podem ir. O meu local de residência oficial é a cidade do Porto e eu recebi no meu telemóvel uma mensagem da Câmara Municipal a dizer-me onde é que eu podia, dentro da cidade do Porto, procurar. E um dos sítios que falaram é o Parque da Cidade. A mim choca-me, façam esta análise, duas cidades que eu conheço bem, Vila Real, onde cresci, e o Porto, dois espaços, praças públicas, onde havia arvoredo, tiraram as árvores todas, pavimentaram tudo com granito. Para terem a noção, em Vila Real, que é uma cidade quente, o granito é como as casas, capta o calor durante o dia e depois liberta o calor durante a noite. Nem à noite as pessoas conseguem estar ali porque sentem o calor da pedra a libertar.
1: Portanto, a forma como as cidades foram desenhadas e essas decisões que foram tomadas têm que ser tudo reavaliado face a estes fenómenos.
0: Mas acho é que se calhar já estamos um bocadinho tarde.
1: Voltando ainda à questão dos ar-condicionados, queria perguntar a Odete Almeida, que é da Comissão de Especialização em Climatização e Refrigeração da Ordem dos Engenheiros, se faria sentido generalizar o uso destes aparelhos em Portugal em paralelo com outras opções? Pelos dados que encontrei, apenas cerca de 25% da população terá ar-condicionado em casa.
2: Sim, eu vou voltar à questão do IVA, só para ter esta informação. Quando o IVA estava a 6% e antes de ser tomada a medida da subida do IVA para os 23%, houve uma ruptura de stock dos equipamentos de ar-condicionado, principalmente os domésticos.
1: Portanto, houve uma elevada procura. Nessa altura.
2: Exatamente, no ano passado. Portanto, significa que neste momento, com o IVA a 23%, as pessoas teriam que fazer um esforço maior para adquirir este equipamento. É claro que o ar-condicionado não é a solução. O ar-condicionado, portanto, é uma medida que deve ser, como disse muito bem, paralelo a outras medidas que inicialmente devem ser tomadas, como através do melhoramento do isolamento térmico, não é? O sombreamento da habitação, preferência pelo exterior, e uma ventilação quando é possível. Só devemos mesmo climatizar com equipamentos eficientes e corretamente dimensionados e nestas situações de pico, não é verdade?
1: Sim.
2: Portanto, só para voltar à questão do ar-condicionado.
1: O recurso ao ar-condicionado também tem gerado alguma controvérsia e divisões ideológicas em termos ambientais, apesar de ser encarado para refrescar os edifícios encarado como um instrumento importante, o ar condicionado acaba por bombear ar quente para o exterior, agravando o problema. Ana Müller, qual é a leitura que a Associação Ambientalista Zero faz em relação a estes aparelhos?
3: Sim, e não nos podemos esquecer também dos líquidos que os próprios ar-condicionados têm e a maneira como depois eles são reciclados ou não, quando são tirados os ar-condicionados, todos esses aparelhos de refrigeração têm que ser vistos. Mas eu queria voltar aqui um bocadinho à questão da pobreza energética que foi referida. 38% das pessoas referiam num estudo que as suas casas não eram adequadamente frescas no verão, portanto, mais do que o ar-condicionado, a Zero defende que deve haver aqui um investimento maior no isolamento dos edifícios, e já tivemos programas públicos de apoio. apoio, como o Edifícios Mais, o Vale Eficiência ou o ILAR, que consideramos que são importantes, mas que não conseguiram abranger toda a gente, que era necessária, nomeadamente pela carga burocrática e pela complexidade das candidaturas. Portanto, é preciso privilegiar medidas mais estruturais e passivas, como o isolamento térmico, janelas eficientes, etc., para melhorar as condições dos edifícios. Portanto, mais do que, lá está, falarmos do ar-condicionado, até porque há muitas pessoas em pobreza energética que não conseguirão depois suportar os custos de tê-los ligados, portanto, porque não é só, como a senhora secretária de Estado referia, comprar o ar-condicionado, uhum, e também depois poder
1: suportar
3: a fatura elétrica, não é? É claro que aqui podemos também pensar nas comunidades de energia e em termos mais uma democratização maior da nossa energia para podermos suportar esses custos, mas isso já são outras conversas. Uhum. Em termos do ar-condicionado, não basta só pensar no ar-condicionado, temos que pensar em medidas mais estruturais.
1: Apesar dos alertas das autoridades para uma situação excepcional e do conhecimento científico sobre estes fenómenos do clima, ainda há quem considera que estamos a atravessar uma situação normal, alegando que no século passado também se registaram temperaturas muito elevadas em Portugal. Um líder parlamentar chegou a dizer na semana passada no Parlamento: isto é o verão. No entanto, Ricardo Deus, o Instituto Português de Mar e da Atmosfera tem dados, tem gráficos que, com base no registro das temperaturas desde 1941, dados que demonstram que efetivamente estes eventos extremos estão a tornar-se mais frequentes.
4: Sim, bom, essa afirmação não posso dizer que seja mentira. De facto, no passado ocorreram valores de temperatura de 40 graus, não é mentira. Aquilo que está em questão é a frequência com que esses valores são atingidos, que são muito maiores atualmente.
1: E a duração também das próprias ondas de calor. Há estimativas, ali também declarações de um físico da atmosfera, com projeções para termos ondas de calor com mais de 20 dias consecutivos de forma mais frequente. É também um cenário em cima da mesa.
4: Eu só queria voltar um pouco à questão anterior, porque, uhum, parece ser interessante. Eu tive aqui rapidamente a dar uma vista de olhos dos dados que temos, e por exemplo, só para a região norte interior centro, portanto norte e centro interior, desde 2000, entre 2000 e 2005 tínhamos uma média de 3.5 dias com temperaturas acima de 40 graus. Entre 2020 e 2025 passámos para 17 dias com temperaturas, é um valor médio. Portanto, reparem bem o salto que existiu nestes últimos 20 anos que estamos aqui a comparar. E isto é uma característica que está a ser transposta para outras regiões, não só a questão da região norte e centro interior, mas também a região sul, como também era tradicional, mas muito, e também alguns eventos na região litoral. E por conseguinte, isto claramente é um novo momento das nossas vidas, em que a questão das temperaturas muito elevadas acaba por ser uma ameaça silenciosa, às vezes ameaça concretizada, não é? A gente viu o exemplo destas duas senhoras que acabam por morrer. E, portanto, isto é de facto uma característica que o nosso clima passou a incorporar e que nós claramente temos que nos adaptar. Uhum. Neste momento a única coisa que podemos fazer é adaptar-nos, porque as medidas de mitigação, essas podem ser implementadas, mas terão resultados a longo prazo, a médio e longo prazo. A adaptação, essa tem uma ação quase imediata, eu diria. E comparando, se me permitem, com a questão do risco de incêndio dos últimos anos e a forma como os vários governos têm abordado, nem sempre com sucesso, mas houve uma estratégia. A forma como foi comunicada a toda a gente o risco de incêndio, as implicações, as medidas que têm que fazer, o que é que podem fazer, o que é que não podem fazer, tal como, por exemplo, na ocorrência de sismos, existe uma lista de o que é que se tem que fazer antes, na preparação, durante e depois. Para a onda de calor ou para este tipo de fenómenos, temos que fazer exatamente a mesma coisa. Temos que investir, aquilo que alguém já aqui disse muito bem, investir na literacia do clima. E essa literacia permite-nos adotar comportamentos muito mais defensivos para estas situações nas quais vamos estar a ser, ou iremos ser confrontados anualmente, mensalmente e potencialmente diariamente, que é aquilo que está a dizer. Estes fenómenos das ondas de calor vão, nas projeções que estamos a fazer até 2005, como estava a dizer muito bem, vão triplicar ou duplicar o número de eventos. Portanto, não estamos a falar de um cenário que seja ainda mais suavizado, não, pelo contrário, vai ser um cenário, tendo em conta as emissões que estamos a gerar em termos de escala global, vão ser uns cenários potencialmente, os cenários mais gravosos vão se concretizar, embora haja aqui alguma divergência entre alguns cientistas entre se é o cenário médio ou intermédio mais gravoso, mas não será muito longe, estes dois.
1: E
4: esses dois são graves.
1: Claro.
4: Portanto, estes dois trarão esse acrescente de dias excepcionalmente quentes que depois geram ondas de calor.
1: E em relação ao horizonte mais próximo, olhando para os próximos meses, sabendo que as previsões não são tão fiáveis a esta distância como para os próximos dias, mas quais são os dados de que o IPMA dispõe atualmente? Admite a ocorrência de novas ondas de calor durante este verão?
4: O verão começou agora.
1: Ainda falta muito.
4: Tradicionalmente, as ondas de calor ocorrem com mais frequência no verão. Uhum. As projeções que nós estamos a fazer para o médio prazo foi como eu estava a lhe dizer. A onda de calor irá potencialmente terminar daqui a dois dias. No entanto, manteremos temperaturas próximas de valores normais, ou um bocadinho acima. As próximas semanas indicam que também iremos ter uma persistência de valores acima do normal, mas com uma amplitude mais reduzida, isto é, não iremos ter em termos médios 3 a 4 graus acima da média, mas teremos a falar de 0,5 a 1 grau acima da média, portanto são valores perfeitamente normais, uhum. tendo em conta os sinais e este tipo de informações que temos vindo a produzir ao longo destes anos.
1: Olhando mais para a frente,
4: que é aquilo. Que, pronto, à medida que vamos projetando cada vez mais para a frente, estamos a criar mais, trazer mais incerteza para a previsão e estamos a, portanto, às vezes a criar expectativas que depois não se concretizam, tendo em conta, de facto, que os nossos modelos de previsão a longo prazo não têm uma certeza muito grande e, portanto, claro. O grau de fiabilidade é reduzido. Mas aquilo que nós vimos é que há aqui uma persistência deste sinal de temperatura acima do normal também, e não temos, em termos da precipitação, que não é uma coisa que seja importante para aqui para esta discussão, mas só para perceberem que não temos um sinal estatisticamente significativo, isto é, se na temperatura temos um sinal que aponta temperaturas em média acima do normal, na precipitação não, e por conseguinte eu diria que as próximas semanas vão ser, como lhe disse, estava assim com valores acima do normal, e as projeções para os próximos três meses também apontam para essa
1: perspectiva-se um verão quente e seco, é isso?
4: Não sei se posso dizer dessa maneira, porque quando digo que a precipitação são valores estatisticamente não significativos, não quer dizer que sejam diferentes dos normais. O normal em agosto é não chover, uhum. portanto, se nós tivermos muito pouca precipitação, é o normal.
1: Claro.
4: Portanto, não sei se posso dizer, mas claramente entramos em relação à questão que falou do período seco. O período estival é naturalmente um período seco. Nós estamos praticamente com precipitações abaixo do normal desde de fevereiro. Foi quando tivemos janeiro e fevereiro com precipitações muito elevadas, que causaram todos os prejuízos que nós infelizmente ainda estamos a gerir. Mas olhando para depois desse período, praticamente até à data, a precipitação foi entre março e abril dentro do normal e a partir daí muito abaixo do normal.
1: Falou na questão dos modelos de previsão em termos meteorológicos, há alguma perspectiva de poderem ser melhorados para o futuro, para se tornar ainda mais fiáveis?
4: Os modelos acabam por ter que, na sua gênese, a climatologia e, portanto, à medida que os modelos vão sendo de alguma forma melhorados.
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0: Il est paraît.
1: O ensino superior não afetem a confiança no sistema de avaliação em Portugal. A FENPROF pede a demissão de Fernando Alexandre e diz que a anulação dos exames seria um mal menor se não existirem soluções para as falhas registadas. Ainda não há dados finais, mas já é certo que houve excesso de mortalidade no país por causa da onda de calor da última semana. Revelação feita pela Secretária de Estado da Saúde, Ana Povo, no programa da Antena 1 Consulta Pública. O petróleo disparou quase 6% depois de Donald Trump ter afirmado que o cessar fogo com o Irão chegou ao fim.
2: Notícias com edição de João Vaz.
1: O Presidente da República faz votos de que os problemas relacionados com os exames nacionais não firam a relação de confiança dos alunos e famílias com o sistema de avaliação. António José Seguro espera que o problema fique resolvido o mais rapidamente possível.
3: Estou a acompanhar essa situação, como é o meu dever, e o meu desejo é que esse problema possa ser resolvido o mais rapidamente possível. Isto é, que os professores que ainda não tiveram acesso às provas para poder corrigi-las e classificá-las o possam fazer, para que os alunos que têm direito a receber as notas o recebam e para que a relação de confiança que existe com o sistema de avaliação continue intacto. É esse o desejo do Presidente da República. Há um problema, precisa de ser resolvido. E naturalmente que os alunos e as famílias não podem sair prejudicados. O Ministro da Educação já se referiu a esse assunto e o desejo do Presidente é que rapidamente tudo volte à normalidade. E sobretudo que a relação de confiança entre os alunos e as suas famílias e o sistema de avaliação se mantenha intacto.
1: Declarações do Presidente da República há pouco em Lisboa, questionado sobre a possível compensação às famílias afetadas pelas mudanças nas datas dos exames nacionais e que foi admitida pelo Ministro da Educação. António José Seguro afirmou apenas que esse é um assunto que vai abordar ainda esta semana na habitual reunião com o Primeiro-Ministro. Já sobre se Fernando Alexandre tem condições para continuar no cargo, o chefe de Estado recusou-se a responder. A FENPROF considera que Fernando Alexandre não tem condições para permanecer como Ministro da Educação. Em conferência de imprensa esta manhã, os responsáveis da FENPROF afirmaram que é preciso apurar responsabilidades políticas por um caos que está a prejudicar milhares de estudantes, professores e famílias, e referiram que anular os exames, Cláudia Aguiar Rodrigues, pode ser uma hipótese se não houver soluções para as falhas registadas.
4: A possibilidade de uma anulação dos exames nacionais é um mal menor, diz o secretário-geral da FENPROF, Francisco Gonçalves, que quando questionado pelos jornalistas garante que para o problema não há uma boa solução.
5: A questão da anulação dos exames, isso, uma situação dessas só poderá eventualmente ser colocada se nós viermos a verificar que o processo está de facto comprometido. Porque não há uma boa solução. Adiar mais os prazos, pode-se dizer, bom, é suficiente porque dá tempo aos professores para, mas vai empurrar tudo para a frente. As escolas têm que preparar o próximo ano letivo. O acesso ao ensino superior tem prazos também muito bem definidos. Qualquer alteração nesta situação vai ter implicações. Pois eu acho que deve ser o ministro a dizer qual é a solução, porque nós não temos, eu sublinho isto, nós não temos acesso a toda a informação.
4: O ministro da Educação, o ministro Fernando Alexandre, a quem a FENPROF pede demissão, o também secretário-geral José Feliciano Costa fala num caos instalado e pede reformas profundas.
6: Responsabilidades políticas têm que ser assumidas. Têm que ser assumidas por este caos de um processo que foi concebido, e repito, são os especialistas que dizem, com todo o amadorismo, o processo foi concebido sem planos de contingência, sem saída nenhuma, mas num ministro que tem um ano letivo todo, enfim, com um conjunto de criatividades, por exemplo, problema da falta de professores que ele não consegue resolver, um problema que se vai agravando, números que ele não dá, de alunos sem aulas, e portanto é este ministro que agora tem que fazer o balanço.
4: Apurar responsabilidades políticas num processo que vai ter impacto em milhares de famílias.
6: Um processo feito com o amadorismo, um processo que começou com a tentativa de comparação de todo o sistema, com muito amadorismo, sem um plano de contingência, e os resultados estão à vista. E atenção, o que é que nós temos aqui? Nós temos o pedido, vamos ter de certeza, o pedido de reapreciação de milhares de provas.
4: A FENPROF apresentou hoje em conferência de imprensa um abaixo assinado como forma de protesto e deixou o apelo para que todos os professores deixem a assinatura.
1: a indignação da FENPROF com os problemas em torno da correção dos exames do ensino secundário. A onda de calor que atravessou o país na última semana provocou um excesso de mortalidade. A revelação foi feita esta manhã pela Secretária de Estado da Saúde, Ana Povo, no programa da Antena 1 Consulta Pública. Ana Povo explica que ainda vai ser preciso esperar 10 dias para haver um cálculo final sobre a mortalidade em Portugal durante o período de temperaturas acima do normal, mas a Secretária de Estado diz que já é possível antecipar que o número de mortes foi superior ao esperado.
0: Nós, os dados que temos de excesso de mortalidade referente ao dia 6 de julho é de 63, mas como eu lhe disse, isso obviamente que vai estar associado a esta onda de calor, porque tem um impacto enorme na parte fisiológica cardiovascular, e muitas vezes isto acontece mesmo antes das pessoas chegarem a procurar ajuda médica.
7: Dizer, os dados finais, quando é que estimam ter?
0: Os dados finais só daqui a 10 dias, porque a onda de calor termina e ainda se verifica impactos da saúde.
1: Desde o dia 2, quando as temperaturas começaram a subir, que se têm registado mais óbitos diários acima da chamada linha de base. No entanto, só é considerado excesso de mortalidade quando há 2 dias com a mortalidade acima do limite. Foi o que aconteceu na segunda-feira, explicou Ana Povo, secretária de Estado da Saúde, ao jornalista Frederico Moreno, no programa Consulta Pública. Algumas regiões do país vão viver ainda mais 2 dias desta vaga de calor, explica o climatologista Ricardo Deus, que também participou no programa.
8: Esta segunda onda de calor, que nós chamamos de segunda, que iniciou em junho, porque esta teve o seu início em junho, irá potencialmente decorrer durante mais 2 dias. Alguns pontos irão se persistir, provavelmente mais 1 dia na região interior, mas efetivamente a onda, no seu fenómeno, como nós estamos a falar, irá terminar nos próximos 2 dias.
1: Ricardo Deus explicou que esta é a 7ª onda de calor registada em Portugal este ano.
8: Nós estamos ainda a meio do ano, já atingimos 7 ondas de calor. Uhum. Muitas delas ocorreram já em período de inverno, outras no período de transição, mas estas ondas de calor de verão são aquelas que têm mais impacto na saúde. Uhum. Ninguém fala da onda de calor de março. Porquê? Porque o impacto é em outros setores de atividade, nomeadamente do setor agrícola. Desde o mês de meio de maio, portanto desde 15 de maio até à data, estamos a falar que tivemos 70% dos dias sobre onda de calor. Mas estamos a falar de 70 dias, praticamente.
7: 70 dias. Em 189 já é.
8: É um número muito, muito, muito significativo.
7: É mais de um terço.
8: É muito significativo. E lá está, esta é a 7ª onda de calor. O ano passado tivemos 3, foi um ano não tão intenso, mas do ano anterior, 2024, tivemos 8 ondas de calor. 2023, 7 ondas de calor.
1: Ricardo Deus, climatologista do Instituto Português do Mar e da Atmosfera, e as vagas de calor que o país tem registado nos últimos anos, períodos de temperaturas demasiado elevadas, com impactos em vários setores, desde logo na saúde e na agricultura. As principais praças europeias estão a negociar em território negativo, desde que o presidente dos Estados Unidos sinalizou que o tempo das negociações com o Irão chegou ao fim, e o barril de Brent, de referência para a Europa, disparou quase 6%, com os investidores a recearem que o Estreito de Hormuz possa voltar a ser encerrado. O jornalista do Jornal de Negócios, Rui da Rocha Ferreira, explica que as flutuações dos mercados estão sempre muito associadas ao que o presidente norte-americano diz ou faz.
9: O mercado está muito orientado àquilo que são as declarações do presidente norte-americano e àquilo que é a resposta, tipicamente, também da liderança iraniana. Portanto, esta manhã tivemos declarações duras de Donald Trump e, portanto, aqui uma, com o presidente americano a assumir que não quer perder mais tempo com negociações com o Irão e, portanto, e que o acordo de cessar-fogo praticamente está acabado por ele. Portanto, o mercado na prática ainda está a reagir muito a estas declarações. O que vai acontecer daqui para a frente depende muito daquela que será a volatilidade de Donald Trump. Se ele mantém este curso ou se, por exemplo, até ao final do dia, anunciar que se volta a sentar à mesa de negociações com o Irão.
1: Ainda é cedo para antecipar o reflexo desta subida no preço do petróleo nos combustíveis, mas Rui da Rocha Ferreira considera que as petrolíferas e os revendedores têm alguma margem para acomodar este aumento registado no dia de hoje.
9: E a semana acabar hoje, provavelmente poderia haver aqui algum ajuste, talvez não muito significativo ainda, mas poderia haver aqui algum ajuste, mas a verdade é que nas últimas semanas, sobretudo na última semana, o petróleo desceu bastante, chegou a descer até para níveis do pré-guerra e, portanto, a verdade é que existe também aqui alguma margem, né, por parte das petrolíferas e depois também dos revendedores de combustíveis para acomodar aqui alguma volatilidade. Mas hoje é quarta-feira, portanto ainda temos aqui até sexta-feira e muita coisa pode acontecer pelo caminho, portanto acho que ainda é cedo para estarmos a projetar essa, uma eventual subida ou descida. É, agora precisamos mesmo de esperar para ver.
1: Rui da Rocha Ferreira, do Jornal de Negócios, e o que pode vir a acontecer aos preços dos combustíveis em Portugal na próxima semana. Esta é a reação dos mercados, como ouvimos, a estas afirmações de Donald Trump esta manhã em Ankara, na Turquia.
10: Para mim o cessar-fogo acabou. Não quero mais lidar com estas comalhas. São pessoas doentes, lideradas por pessoas doentes, e são pessoas violentas e cruéis. E se tivessem uma arma nuclear, usavam-na, de certeza. Para mim, acabou.
1: Este anúncio do presidente dos Estados Unidos surge depois do exército norte-americano ter atacado o Irão na noite passada em resposta a alegados bombardeamentos iranianos a navios no Estreito de Hormuz. Em resposta aos ataques que sofreu, o Irão voltou também a atingir instalações norte-americanas no Médio Oriente. Na Cimeira da NATO, na Turquia, Donald Trump voltou a afirmar que quer cortar relações comerciais com a Espanha devido à forma como o governo espanhol se tem oposto ao aumento de contribuições para a Aliança Atlântica.
10: Eu não falei com Espanha. Espanha é uma causa perdida. Aliás, não queremos fazer mais negócios com Espanha. Eu quero cortar. É um péssimo parceiro na NATO. Não queremos ter nada a ver com eles. Observem como vão voltar a correr. Eles vão voltar a correr. Tratam este homem, Rute, terrivelmente.
1: O executivo espanhol já reagiu a estas palavras de Trump. Numa nota, o gabinete de Pedro Sánchez afirma que Espanha mantém uma excelente relação social, cultural e económica com os Estados Unidos e não tem intenção de mudar isso. Essa nota refere também que os Estados Unidos têm um superávit comercial com Espanha, o que significa que beneficiam mais da relação que existe do que Madrid e também que nenhum Estado membro da União Europeia pode ser discriminado em matéria comercial, refere esta nota do executivo espanhol. É oficial, Roberto Martínez já não é selecionador nacional. A Federação Portuguesa de Futebol informou esta manhã que terminou a ligação contratual com o técnico espanhol. A Federação agradece o profissionalismo e a dedicação de Roberto Martínez e respectiva equipa técnica ao longo de 3 anos e meio e lembra as conquistas feitas com a Liga das Nações em 2025. Esta manhã o presidente da Federação, Pedro Proença, tinha afirmado à chegada da seleção a Portugal que Martínez não teria sido a sua escolha e que é preciso entrar numa nova fase.
11: Um novo ciclo na Federação Portuguesa de Futebol e na nova seleção, um ciclo de vitória que queremos que aconteça. Este Campeonato do Mundo ficou muito aquém daquilo que nós pretenderíamos. Tínhamos a plena consciência que quando assumimos a Federação Portuguesa de Futebol, esta também não era uma nossa opção. Assumimos-la, demos todas as condições a esta direção técnica e agora cabe-nos a nós dar uma resposta o quanto antes para que isso possa acontecer.
1: Sem confirmar Jorge Jesus, Pedro Proença, grande...
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11: Próximos dias possamos apresentar.
13: Jesus é o nome que pretende.

0: está na pole position para ser o novo selecionador nacional, Pedro Proença limita-se a avançar que o perfil para o sucessor de Roberto Martínez já está bem definido.
1: Tem que ser alguém que conheça muito bem o futebol português, que se identifique com esta dinâmica de vitória da Federação Portuguesa de Futebol da nossa seleção. É com esse perfil que nós vamos procurar e que vamos encontrar uma solução que queremos, obviamente, que nos próximos dias possamos apresentar.
2: Jorge Jesus é o nome que pretende.
1: Neste momento, obviamente que há várias hipóteses, como disse, o perfil está definido.
0: Pedro Proença, ao princípio da manhã, à chegada da Seleção Nacional ao aeroporto de Lisboa e com o Presidente da Federação a entrar de imediato na sua viatura para começar a pegar neste dossiê.
1: Ainda hoje irei para a Cidade do Futebol para tratar eu pessoalmente deste dossiê e espero que até ao final desta semana tenhamos novidades concretas e objetivas, porque temos já uma Liga das Nações onde queremos participar, onde queremos obviamente ter a fasquia de ganhar, temos um Campeonato da Europa, temos depois um Campeonato do Mundo em Portugal, também onde seremos co-organizadores e, portanto, a nossa ambição é imensa e não vamos abdicar com esta qualidade de jogadores de, efetivamente, queremos a vitória.
0: Os próximos dias prometem assim ser intensos para os lados de Oeiras, pela urgência de abrir uma nova era na equipa das Quinas, depois de um Mundial de muita parra e pouca uva, sob o comando de um selecionador que, confirma Proença, nunca foi a sua escolha.
1: Um novo ciclo na Federação Portuguesa de Futebol e na nova seleção, um ciclo de vitória que queremos que aconteça. Este Campeonato do Mundo ficou muito aquém daquilo que nós pretenderíamos. Tínhamos a plena consciência que quando assumimos a Federação Portuguesa de Futebol, esta também não era uma nossa opção. Assumimos-la, demos todas as condições a esta direção técnica e agora cabe-nos a nós dar uma resposta o quanto antes para que isso possa acontecer.
0: Pedro Proença, ainda antes das 7 da manhã, na chegada à capital portuguesa, onde muitas pessoas esperavam, sobretudo, ver Cristiano Ronaldo, que nunca chegou a aparecer. Walter Madureira.
3: Apesar de terem acordado antes das 5 da manhã, uma centena de adeptos quis dizer presente e agradecer a prestação de Portugal no Campeonato do Mundo. Homens, mulheres e crianças.
4: Não foi muito difícil, porque nós chegámos tarde a casa e não conseguimos dormir muito.
5: E quando é que decidiram que era importante vir receber a equipa portuguesa?
4: Quando Portugal caiu nos oitavos de final, para vir apoiar a seleção, mesmo quando é um mau bocado. É um bocado triste ver o Ronaldo não conseguir o Mundial, principalmente o Ronaldo, porque é um dos melhores jogadores de todos os tempos. E vê-lo não conseguir o troféu é um bocado triste.
3: Cristiano Ronaldo era, claro, aqueles que mais esperavam. No entanto, o capitão de Portugal chegou num avião particular e saiu por outra zona, sem ser visto por jornalistas ou adeptos que se queriam despedir de CR7.
6: É o nosso coração, é Portugal.
5: Mesmo apesar das coisas não terem corrido bem?
6: Vamos correr para a próxima. Depois de força. E com para continuarem, tiveram muito bem.
5: Combinaram vir todas mais ou menos da mesma maneira, não é? Bandeira às costas.
6: Tudo com bandeira. Força Portugal.
5: Uma noite com pouco sono.
7: Uhum.
5: E envergonhada.
7: Uhum.
5: Qual o jogador a quem gostaria de deixar uma mensagem?
7: Ao Ronaldo, que ele jogou bem as anos todos.
5: Mas o Cristiano pode ter feito o último Mundial e um dos últimos jogos pela seleção. Uhum. Tristeza por isso?
7: Mais ou menos.
3: Nuno Mendes, Vitinha, Bruno Fernandes e o agora ex-selecionador ainda tiveram tempo e disposição para alguns autógrafos e também para tirar fotografias. Martínez segue para outras paragens. E este foi um momento de despedidas e também de agradecimentos rápidos, porque a vida não para e o futebol também não.
0: E para Roberto Martínez, a confirmação do fim de uma ligação de 3 anos e meio à seleção surgiu já sob a forma de comunicado oficial da FPF, com o organismo 2 dias depois do anúncio de saída do próprio Martínez. Agora sim, agradecer o trabalho do catalão de 52 anos que no ano passado guiou a seleção à conquista da Liga das Nações. Agora, toda a expectativa reside então sobre a escolha de Pedro Proença e o amigo de longa data de Jorge Jesus, Carlos Padrão, não tem dúvidas.
8: Numa altura que se fala tanto em meritocracia, penso que basicamente é essa palavra que temos que usar para definir uma futura nomeação do Jorge para a Seleção Nacional. Não é o melhor nas conferências de imprensa, não é o melhor nisto, não é o melhor naquilo, mas acho que não há dúvida que o Jorge neste momento está no topo do futebol mundial em termos de qualidade de treino e de opinião de grandes jogadores, como alguns ainda no ativo, foram treinados por ele e todos eles são unânimes a reconhecer que o Jorge é genial enquanto treinador e, portanto, penso que o Jorge neste momento é aquele que está em melhores condições para assumir a seleção, independentemente da idade, e ter 75 anos ou 74 anos, e só quem não conhece conheço o Jorge, só que não acompanha de perto a forma como se cuida e como trabalha, que pode estar a pôr em causa a questão da idade.
0: As diferenças, sempre e quando Jesus começar a trabalhar, ficarão imediatamente à vista.
8: Se puserem 22 jogadores com um capuz na cabeça dentro de um campo, duas equipas dentro de um campo de futebol com um capuz na cabeça, ao fim de 5 minutos toda a gente sabe qual é a equipa do Jorge Jesus. Penso que essa é a melhor maneira de definir o que é o Jorge Jesus neste momento e já há uns anos para cá enquanto treinador de futebol. Não? A questão de dia-a-dia, eu penso que ele se adapta, é um sonho para o Jorge, é um sonho para qualquer treinador de futebol, treinar uma seleção com a qualidade e com as condições que a seleção portuguesa tem, e portanto eu penso que isso não irá ser um problema para ele. Numa primeira fase pode eventualmente faltar-lhe a adrenalina do treino diário, mas é uma coisa que, se realmente ele for para este cargo, já está definida, já está arrumada na cabeça dele. Não?
0: Carlos Padrão, aqui na rádio, entrevistado pelo jornalista Ricardo Pinheiro, o Padrão que, como antigo guarda-redes com passagem pelo Futebol Clube do Porto, conclui que será muito difícil ele sacudir toda a cobiça pelo guardião que foi de longe o melhor da seleção nacional no Campeonato do Mundo. E até já pensa num destino que há muito se aponta a Diogo Costa.
8: Aquela que é considerada neste momento a melhor equipa do mundo está carente de um guarda-redes do nível do Diogo, não é? Refiro-me concretamente ao PSG e, portanto, quando o PSG quer um jogador, vai tê-lo, não é? E parece-me a mim que é isso que irá acontecer com o Diogo.
0: Na América do Norte, Diogo Costa voltou a demonstrar que é um guarda-redes de classe mundial.
8: Já há vários anos que vem a afirmar-se e a mostrar que pode efetivamente ser o melhor guarda-redes da história do futebol português, um dos melhores do mundo, e para mim não é uma grande surpresa. Faltava realmente estes jogos tão bem conseguidos como ele fez agora no Mundial, porque o rendimento dele do Porto para a seleção alterava-se um bocado. Mas a verdade é que ele se afirmou definitivamente aos 26 anos, penso eu, que é o que ele tem agora com este Campeonato do Mundo. Não é? Se houve um ganhador na seleção portuguesa neste Campeonato do Mundo, ele chama-se Diogo Costa.
0: Os elogios de Carlos Padrão. Ao acordar esta quarta-feira, muitos adeptos do Sporting esperariam ver nas capas dos jornais desportivos possivelmente o nome de Yeremay ou Sérgio Arribas para a frente de ataque. Todavia, a Alvalade está prestes a chegar um inglês de 19 anos desconhecido do grande público. De acordo com o Record, Jesse Derry, de seu nome, será reforço do Sporting por empréstimo do Chelsea, válido por uma temporada, sem opção de compra. A intenção dos Blues passará por dar panorama de candidato ao título e contexto Champions ao promissor extremo. Verdadeiramente às cegas, o antigo conselheiro leonino Rui Barreiro confessa aqui na rádio a lógica de esperar para ver, mas aguarda com expectativa que, depois de Kenda ter seguido para o Chelsea, o troco traga igualmente felicidade aos Leões.
2: O próprio Kenda esteve um ano a jogar no Sporting, já sendo jogador do Chelsea. Portanto, julgo que se enquadrará dessa forma. Não sei se será, enfim, a melhor opção ou não, mas isso é difícil. Nós podemos estar a jogar, digamos que a decidir por antecipação.
0: Isto numa altura em que, por resolver, estão ainda as saídas de Yulman, de Trincão ou até mesmo o Pedro Gonçalves.
2: É normal, quer dizer, não me parece que seja nada de estranhar, ainda por cima, num período em que temos Mundial de e, portanto, que alguns jogadores tiveram de alguma forma envolvidos no Mundial. No caso concreto, o Yulman e o Trincão, não, infelizmente, o Pedro Gonçalves, mas parece-me que é uma situação normal. Durante o mês de julho, espero que as coisas fiquem resolvidas e que é difícil que os estágios comecem com o plantel completamente estabilizado. Aliás, normalmente há sempre um conjunto de intervenções no plantel depois dos estágios iniciais.
0: Rui Barreiro, escutado pelo jornalista José Carlos Lopes. Aí está o segundo reforço para o Benfica 26-27, depois de Clément Longley. Jakub Kaminski, que há dois dias havia aterrado em Tires, foi oficializado e apresentado com contrato até 2031.
9: If Benfica call you, you don't think twice.
10: Se o Benfica te chama, não pensas duas vezes. Foi muito fácil decidir dar este passo na carreira, continuar a jogar na Europa e num grande clube europeu. Assim, o Benfica foi a melhor opção. Vamos ver como corre. Vou dar o máximo para mostrar a minha qualidade dentro do campo.
0: Impossível ao extremo polaco de 24 anos resistir ao chamamento da Luz, ele que já sente o pulso à dimensão do Benfica.
10: Sinto-me muito bem. Dá para perceber desde o primeiro minuto a grandeza deste clube, a grande história. Espero que todos juntos consigamos alcançar grandes feitos.
0: E que tipo de jogador pode esperar a massa associativa?
10: Acho que posso dar muito à equipa. Venho de uma boa época na Liga Alemã e ao todo lá fiz mais de 100 jogos. Tenho 24 anos e já tenho alguma experiência. Joguei um Mundial com a Polónia, tenho mais de 30 internacionalizações e, apesar de ser jovem, posso dar experiência e qualidade ao balneário. Sou um jogador rápido, jogo na ala, mas também posso posso ser número 10. Gosto de fazer combinações com a ponta de lança e gosto de assumir a responsabilidade.
0: Kaminski, contratado ao Colónia da Bundesliga alemã por 17 milhões de euros, valor 3 milhões abaixo da cláusula de rescisão. Há, todavia, um dado curioso no acordo com os germânicos, que ficam com 10% da mais-valia numa futura transferência do polaco, percentagem que passa para 25% se por acaso o Benfica vender Kaminski até ao fecho do presente mercado de verão. O avançado esse fica com cláusula de rescisão de 60 milhões de euros e começa já a trabalhar no Seixal sob o comando de Marco Silva, quando estamos a pouco mais de 3 semanas do arranque do apuramento das Águias para a fase regular da Liga Europa. Por falar em Marco Silva, nota para o sucessor do treinador português no Fulham. Os Cottagers anunciaram hoje Álvaro Arbeloa, ex-técnico do Real Madrid. Quanto ao Braga, que tal como o Benfica entra no final do mês em ação nas qualificações, mas para a Liga Conferência, prossegue estágio na casa da seleção inglesa, em St. George's Park. De ontem vem o triunfo 3-1 sobre o modesto Buxton, com os golos do conjunto orientado por Carlos Vicente, a serem apontados por Luizinho, Paulo Victor e Diego Rodrigues. Agora o Mundial. Está fechado o quadro dos quartos de final, com o último duelo alinhado a ser um Argentina-Suíça. Os campeões do mundo, com reviravolta épica, passaram em 20 minutos de estar a perder por 2-0 com o Egito para um triunfo 3-2. Messi falhou um penalti, mas fez o gosto ao pé e no final do jogo explicou por que razão se emocionou tanto no apito final.
11: Acho que foi um alívio para todos. O cenário estava feio com 2-0 e não é fácil virar um jogo assim, muito menos num Mundial. Nesta prova ninguém abre mão de nada. E foi um pouco a felicidade e o alívio, porque queríamos muito continuar. Não podíamos ficar por aqui, não queríamos sair.
0: Mas deste eletrizante Argentina 3 Egito 2 vêm as duras críticas dos faraós quanto à arbitragem do francês François Letixier. Selecionador e jogadores insinuaram mesmo que os erros do juiz foram premeditados. Quando a Suíça, depois de 0-0 no período regulamentar e prolongamento, bateram a Colômbia de Luís Soares e Richard Rios no desempate por penaltis. Programa dos quartos de final, que começam amanhã com o França-Marrocos às 9 da noite, sexta-feira às 8, Espanha-Bélgica, sábado 10 da noite, Noruega-Inglaterra e na madrugada de sábado para domingo, 2 da manhã, esse Argentina-Suíça. No plano das consequências de seleções que já foram eliminadas depois da derrota nos 16avos contra Portugal, a Croácia fica sem selecionador. Zlatko Dalic deixa o cargo após 9 anos de serviço. Brasil de má memória para Portugal no Mundial Universitário de Futsal. Depois da derrota da seleção feminina na final frente às Canarinhas por 3-0, Desaire 8-5 para a equipa masculina na decisão frente aos Crete. O selecionador Pedro Paulas não esconde e usa um velho chavão do desporto.
12: Tal como todas as finais, elas têm que ser jogadas na concentração máxima e com o mínimo de erros possível. Demos uma parte de avanço ao Brasil, erramos, este resultado acho demasiado expressivo para aquilo que foi o jogo deles.
0: E no arranque do europeu masculino de sub-20 de handball, Portugal entrou de forma esmagadora na fase de grupos, goleada na última hora sobre a Grécia por 39-21. O selecionador Carlos Martingo acaba de reagir.
13: Entramos um bocadinho nervosos, mas depois assumimos o controle total do jogo, nunca teve em causa a nossa vitória, penso que fizemos uma boa exibição. Os últimos minutos não foram os melhores, podia ter sido uma distância maior, mas de qualquer maneira estamos bastante satisfeitos.
0: Seleção de sub-20 com início vitorioso no europeu, segue-se na segunda jornada do grupo A, amanhã às 3 da tarde, o duelo com a poderosa Alemanha.
13: Será um jogo com características completamente diferentes, um adversário com uma valia muito diferente desta Grécia, os atuais campeões do mundo desta geração, mas tudo iremos fazer para conseguir um resultado positivo.
0: A antevisão de Carlos Martingo. Fechamos com o Tour, já na estrada, a quinta etapa da Volta à França em bicicleta, ligação de 158 km mais 300 metros entre Lannemezan e Pau. Contesta a resiliência do novo camisola amarelo, o norueguês Thorstein Troen, ele que partiu para a tirada com 28 segundos de avanço sobre o norte-americano Sean Quinn. Os favoritos Tadej Pogacar e Jonas Vingegaard registaram trambolhão na geral no dia de ontem e estão a quase 8 minutos do líder. O português Nelson Oliveira segue no lugar 68 da classificação.
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14: Regressamos agora às informações de trânsito. Sandra, vamos lá ajudar aqui os nossos ouvintes. Como é que está a situação?
16: Vamos com certeza. E atenção ainda à segunda circular, no sentido aeroporto Benfica, está por resolver um acidente antes da saída para o eixo norte-sul. É a via esquerda que está ocupada e há muita demora a partir da zona do radar do aeroporto. Depois, no sentido Benfica-aeroporto, também se para a partir do nó do eixo norte-sul e até ao Campo Grande. Para a ponte 25 de Abril de Lisboa para Almada, o trânsito também se faz com demora. As filas estão a partir do acesso da Avenida de Ceuta em direção a sul. Neste momento, o acesso da A5, a Moreiras e a Alcântara estão preenchidos. Depois, temos no Porto ainda a Avenida AEP, no sentido Viana do Castelo Porto, com abrandamentos entre a Circunvalação e a VCI.
14: Então, até amanhã.
16: Até amanhã.
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0: Wyclef Jean, Praz Michel e Lauryn Hill, Fugees. Canção que se tornou famosa na voz de Roberta Fleck, aqui na versão bem conseguida dos Fugees, Killing Me Softly with His Song. Espetacular.
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0: Somos nós, a caminho da palavra do dia. Tenha uma ótima tarde.
2: Tu não fazes ideia.

0: ambiente calmo, tranquilo e sereno. Ao som desta jovem voz feminina, Carolina de Deus.
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0: 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Muito boa tarde. 8 de julho. Qual será a nossa palavra do dia? Vamos descobrir agora Mafalda Lopes da Costa.
2: A palavra do dia é atmosfera. A atmosfera é a camada gasosa que envolve a Terra, constituída basicamente por azoto e oxigênio e dividida em várias zonas com base na temperatura. Também se chama atmosfera ao ar que se respira e ao ambiente social ou espiritual como sinónimo de meio. O termo atmosfera tem origem no grego e é formado pela junção de dois termos gregos, átmos, que significa vapor ou ar, e sfera, que significa globo, esfera. Atmosfera é assim literalmente uma esfera de vapor ou uma esfera de ar que envolve um planeta.
0: Agora já sabemos. 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
0: Bom, e à hora certa chega por aqui o essencial da informação.
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1: Ligamos também aqui às temperaturas máximas para hoje. Évora, 41 graus de máxima. Castelo Branco e Beja, 39. Porto Alegre, 38. Bragança, 37. Setúbal, 36. Vila Real e Santarém, 35. Guarda, Viseu e Lisboa, 34 graus. Coimbra, 31. Braga, 30. Leiria, 27. Viana do Castelo, 24. Porto, 23. Aveiro, 22 graus de máxima. Uma quarta-feira de sol, descida da temperatura mínima do ar no interior do país. É a previsão. Depois da informação da 1 da tarde, o espaço Converse com a ERS, e à 1:15 da tarde tem também o Portugal em Direto.
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1: Uma hora da tarde no continente e na Madeira, é meio-dia nos Açores. Vamos agora conhecer os títulos desta edição.
2: O Presidente da República espera que haja uma solução rápida para os problemas com a correção dos exames de acesso ao ensino superior e faz votos de que as falhas que se têm registado não afetem a confiança no sistema de avaliação em Portugal. A Ministra do Ambiente garante que estão a ser tomadas medidas para ajudar a Câmara de Almada a resolver as falhas no abastecimento de água no município. Maria da Graça Carvalho acredita que a situação vai melhorar de forma significativa dentro de 2 a 3 semanas. Até lá, o abastecimento terá de ser feito através de soluções de emergência. O presidente do Irão diz que os Estados Unidos contornam as regras, intimidam os adversários, criam obstáculos e fazem batota. É a reação de Teherão ao anúncio de Donald Trump de que o cessar-fogo está suspenso.
1: As notícias com edição de João Vaz.
2: António José Seguro faz votos de que as falhas registadas na correção dos exames do ensino secundário não firam a confiança no sistema avaliativo português. António José Seguro espera que o problema seja resolvido o mais rapidamente possível.
3: Estou a acompanhar essa situação, como é o meu dever, e o meu desejo é que esse problema possa ser resolvido o mais rapidamente possível. Isto é, que os professores que ainda não tiveram acesso às provas para poder corrigi-las e classificá-las o possam fazer, para que os alunos que têm direito a receber as notas o recebam e para que a relação de confiança que existe com o sistema de avaliação continue intacto. É esse o desejo do Presidente da República. Há um problema, precisa de ser resolvido. E naturalmente que os alunos e as famílias não podem sair prejudicados. O Ministro da Educação já se referiu a esse assunto e o desejo do Presidente é que rapidamente tudo volte à normalidade. E sobretudo que a relação de confiança entre os alunos e as suas famílias e o sistema de avaliação se mantenha intacto.
2: Questionado à margem de uma iniciativa em Lisboa sobre a possível compensação às famílias afetadas pelas mudanças nas datas dos exames nacionais, que foi admitida pelo Ministro da Educação ontem, António José Seguro afirmou apenas que esse é um assunto que vai abordar ainda esta semana na habitual reunião com o Primeiro-Ministro. Já sobre se o Ministro Fernando Alexandre tem condições para continuar no cargo, o Presidente da República recusou-se a responder. A FENPROF considera que o Ministro não tem condições para se manter à frente do Ministério da Educação. Francisco Gonçalves, um dos secretários-gerais da FENPROF, afirma que, para além da saída de Fernando Alexandre, é preciso reverter as reformas que foram feitas no setor da educação.
4: Uma constatação, não tem condições para exercer a função de Ministro da Educação. Porém, as duas questões centrais são estas. É preciso dar resposta aos problemas que estão criados, por um lado. Por outro, é preciso interromper e reverter o processo de desmantelamento dos serviços do Ministério da Educação.
2: Em conferência de imprensa esta manhã, Francisco Gonçalves admitiu a hipótese dos exames serem anulados se não houver soluções para as falhas registadas.
4: A questão da anulação dos exames, isso, uma situação dessas, só poderá eventualmente ser colocada se nós viermos a verificar que o processo está de facto comprometido. Porque não há uma boa solução. Adiar mais os prazos pode-se dizer, bom, é suficiente porque dá tempo aos professores para, mas vai empurrar tudo para a frente. As escolas têm que preparar o próximo ano letivo. O acesso ao ensino superior tem prazos também muito bem definidos. Os alunos da primeira fase são os que entram na primeira fase do ensino superior. Os que forem da segunda fase vão para as fases seguintes. Quer dizer, tudo isto, qualquer alteração nesta situação, vai ter implicações. Pois eu acho que deve ser o ministro a dizer qual é a solução, porque nós não temos, eu sublinho isto, nós não temos acesso a toda a informação.
2: A FENPROF a pedir soluções a Fernando Alexandre para os problemas que foram criados, ou para o problema que foi criado com a correção digital dos exames de acesso ao ensino superior. A onda de calor que atravessou o país na última semana provocou um excesso de mortalidade. A revelação foi feita esta manhã pela Secretária de Estado da Saúde, Ana Povo, no programa da Antena 1 Consulta Pública. Ana Povo explica que ainda vai ser preciso esperar 10 dias para haver um cálculo final sobre a mortalidade em Portugal durante o período de temperaturas acima do normal. Mas a Secretária de Estado adiantou que é possível antecipar que o número de mortes foi superior ao esperado.
5: Nós, os dados que temos de excesso de mortalidade referente ao dia 6 de julho é de 63. Mas, como eu lhe disse, isso obviamente que vai estar associado a esta onda de calor, porque tem um impacto enorme na parte fisiológica cardiovascular, e muitas vezes isto acontece mesmo antes das pessoas chegarem a procurar ajuda médica.
6: Dizer, os dados finais, quando é que estimam ter?
5: Os dados finais só daqui a 10 dias, porque a onda de calor termina e ainda se verifica impactos da saúde.
2: Desde o dia 2, quando as temperaturas começaram a subir, que se têm registado mais óbitos diários, acima da chamada linha de base. No entanto, só é considerado excesso de mortalidade quando há 2 dias com a mortalidade acima do limite, que foi o que aconteceu na segunda-feira, explicou Ana Povo, Secretária de Estado da Saúde, ao jornalista Frederico Moreno, no programa Consulta Pública. A Secretária de Estado afirmou também que não há volta a dar e que os horários de trabalho vão ter de ser adaptados às ondas de calor.
5: A Direção-Geral de Saúde, juntamente com a ACT, fez recomendações muito específicas aos trabalhadores expostos ao calor. E quer se queira, quer não, obviamente que a economia também é saúde, nós vamos ter claramente que adaptar o horário de trabalho em algumas situações. Ou seja, isto tem que ser um compromisso de toda uma sociedade.
2: Ana Povo diz que o Serviço Nacional de Saúde está a preparar-se a todos os níveis para a subida das temperaturas, com o mesmo nível de alerta que adotou durante a pandemia.
5: Isto quase que, e todos nos lembramos, apesar de parecer que já foi há muito tempo, isto é quase preparar o sistema, o Serviço e o Sistema Nacional de Saúde para responder como na pandemia. E, portanto, muitas vezes vamos ter que pôr o foco na resposta mais urgente e menos na programada, mas isto para as pessoas perceberem que as decisões passam como quase que quando vivemos o Covid.
2: Ana Povo, Secretária de Estado da Saúde, no programa Consulta Pública. Ana Müller, da Associação Ambientalista Zero, também participou no programa de debate da Antena 1 de hoje, que foi dedicado aos efeitos do calor. Ana Müller deixou um pedido para que a população receba SMS, mensagens de alerta, sempre que a qualidade do ar está em causa.
7: Foram ultrapassados os limites que estão estabelecidos nesta onda de calor, sobretudo no domingo, na zona de Lisboa, foi visível. E isso tem consequências ao nível da saúde humana, sobretudo, e é preciso ter cuidados, é preciso, e a Zero advoga que deve haver, tal como recebemos SMS a alertar para o calor extremo, que deve haver também esse cuidado para alertar quando a qualidade do ar não está nos níveis que é suposto estar.
2: Uma sugestão que a Secretária de Estado, Ana Povo, prometeu estudar, esta que foi deixada no Consulta Pública por Ana Müller, da Associação Ambientalista Zero. A Ministra do Ambiente e Energia, Maria da Graça Carvalho, diz que a responsabilidade pelas falhas no abastecimento de água no município de Almada são da responsabilidade da autarquia, mas aponta soluções de emergência até ao problema estar resolvido. Maria da Graça Carvalho garante que o Governo está disponível para ajudar a autarquia de Almada.
8: A responsabilidade do SEMAS é da Almada, mas agora o que interessa é como é que se resolve. Portanto, nós pedimos logo às Águas de Portugal e à APC e também ao regulador AERSAR, e as três instituições estão a ajudar a Almada. Vai haver aqui uma solução de emergência, que são dois furos extra, que já escolheram a localização e que vão, que vai ficar resolvido no máximo duas, três semanas, que esses furos começam a ficar operacionais. E até lá, durante estas duas, três semanas, tem que haver soluções de super emergência. Portanto, soluções de abastecimento através de bombas, de caminhões cisternas, e é isso que estamos todos disponíveis para ajudar a Almada para arranjar uma solução.
2: A Ministra do Ambiente e o que está a ser feito para auxiliar a Câmara de Almada a resolver as falhas no abastecimento de água do município. O Presidente do Irão, Masoud Pezeshkian, criticou esta quarta-feira os Estados Unidos, comparando a política externa norte-americana à forma como o país está a organizar o Mundial de Futebol. Numa publicação na rede social X, Masoud Pezeshkian afirmou que os Estados Unidos contornam as regras, intimidam os adversários, criam obstáculos e fazem batota, acrescentando que o Irão rejeita esse tipo de comportamento e continuará a defender os seus direitos. As principais praças europeias estão a negociar em território negativo, desde que o presidente dos Estados Unidos sinalizou que o tempo das negociações com o Irão chegou ao fim. O barril de Brent, a principal referência para a Europa, disparou quase 6%, com os investidores a recearem que o Estreito de Hormuz possa voltar a ser encerrado. O jornalista do Jornal de Negócios, Rui da Rocha Ferreira, explica que as flutuações dos mercados estão sempre muito associadas ao que o presidente norte-americano diz ou faz.
9: O mercado está muito orientado àquilo que são as declarações do presidente norte-americano e àquilo que é a resposta tipicamente também da liderança iraniana. Portanto, esta manhã tivemos declarações duras de Donald Trump e, portanto, aqui uma com o presidente americano a assumir que não quer perder mais tempo com negociações com o Irã e, portanto, e que o acordo de cessar-fogo praticamente está acabado por ele. Portanto, o mercado na prática ainda está a reagir muito a estas declarações. O que vai acontecer daqui para a frente depende muito daquela que será a volatilidade de Donald Trump. Se ele mantém este curso ou se, por exemplo, até ao final do dia, anunciar que se volta a sentar à mesa de negociações com o Irã.
2: Esta é a reação dos mercados às afirmações de Donald Trump esta manhã em Ankara, na Turquia.
10: Para mim o cessar-fogo acabou. Não quero mais lidar com estas comalhas. São pessoas doentes, lideradas por pessoas doentes, e são pessoas violentas e cruéis. E se tivessem uma arma nuclear, usavam-na, de certeza. Para mim, acabou.
2: O anúncio de Donald Trump, que surge depois dos Estados Unidos terem atacado o Irão na madrugada passada, em resposta a alegados bombardeamentos iranianos a navios no Estreito de Hormuz, em resposta aos ataques que sofreu. O Irão também voltou a atingir instalações norte-americanas no Médio Oriente.
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11: Ora, boa tarde para todos os nossos amigos e amigas ouvintes à escuta desta Rádio Antena Portuguesa. Olivier, deste lado, que vos vai acompanhar até mais ou menos às 15h30 aqui com as nossas bonitas músicas. Ora, para já, para todos aqueles que estão nos seus trabalhos, muita coragem para eles, sobretudo com este calor. E um bom dia para aqueles que estão a atravessar as nossas terras de Landreloar. Boa tarde, boa viagem e faço, sobretudo, muita atenção. Para os meus amigos camionistas, para eles, um grande abraço, muita coragem e boa viagem. E hoje, para começar, vamos a começar com a Contar de Galo, isto com o risinho de Penacove.

Ora, mais vezes uma boa tarde, vocês acabaram de ouvir a Karina com o seu tema Tem Mau Feitio. E vamos a continuar com o Starlight, com o tema Deixem Elas Dorminar.

Para vocês acabaram de ouvir, que é Micaela com o seu tema Fugir de Ti, Jamais. Não foi esse tema, não foi Sedução que vocês acabaram de ouvir. E agora a seguir vamos a continuar com Leo e Leandro com o tema Meu Corpo para Sempre Seu. 14 horas e 27 minutos nos estúdios desta Antena Portuguesa.

Para vocês é caro de vir a Rosinha com o seu tema Ele Tem o Pau a Crescer. 14 horas e 34 minutos nos estúdios desta antena portuguesa, sempre a transmitir no 90.9 FM, Olivia deste lado que vos acompanha. Ora, maravilhas do Portugal, é este tema que vamos a ficar com José Melhoa.

Ora, vocês acabaram de ouvir a Stephanie com o tema São Todos Iguais. E vamos encontrar agora com Jorge Ferreira com o tema. Ora, o tema do Jorge Ferreira vai ser a força quer que eu diga. 14 horas e 42 minutos no estúdio desta Antena Portuguesa.

Ora, vocês acabaram de ouvir a Joana com o tema Todos Querem Dar Uma. E vamos a continuar com o João Colaro com o tema Pega o Pau. 14 horas e 40 minutos no estúdio da Estado Antena Portuguesa.

Eu quero é viver. Foi esse tema que vocês acabaram de ouvir de Susana. E vamos continuar com os Bandalusa. E o tema dos Bandalusa, que está aqui escolhido, que eu já não me lembro, é a lua e a noite, exatamente este tema que vocês vão ficar. Então, 14 horas e 56 minutos nos estúdios desta Antena Portuguesa.

0: Ora então, mais uma vez, bom dia para todos. Já estamos a chegar ao assinar horário das 15 horas. Ontem ainda vou ter tempo de anunciar que aluga-se um apartamento em Touros, um tipo 2, que tem parque exterior securizado, próximo da Câmara Municipal de Touros, das autocarros e comércios. 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Ora, são 15 horas no estúdio da Antena Portuguesa e vamos a ficar em direto com a Antena 1 e as suas informações.
1: Hora de conhecermos as notícias que marcam esta quarta-feira, João Vasco.
2: Portugal vai terminar o ano com um investimento em defesa de cerca de 3,1% do PIB. A revelação feita há pouco por Luís Montenegro na Cimeira da NATO, que está a decorrer em Ankara, na Turquia. A Associação das Empresas de Combustíveis garante que os operadores não se estão a aproveitar da evolução do preço do petróleo e associa o ritmo lento a que têm baixado a gasolina e o gasóleo à evolução internacional dos produtos refinados. O Ministro da Administração Interna pede à PSP, à GNR e à Autoridade Nacional de Segurança Rodoviária que sejam rápidas a colocar em marcha as medidas que foram anunciadas para combater a sinistralidade nas estradas. Luís Neves diz que há uma autêntica guerra civil nas estradas portuguesas que é preciso travar.
1: Notícias às duas, a edição é do jornalista João Vasco.
2: O Primeiro-Ministro assegura que Portugal está a cumprir com os investimentos a que se comprometeu no âmbito das novas metas para os Estados-membros da NATO e que vai terminar o ano com um investimento em defesa superior a 3%. Um anúncio feito por Luís Montenegro no final da reunião da Cimeira da NATO na Turquia.
3: Nós, em 2025, superamos a meta dos 2% de investimento na defesa, o que significa um acréscimo de 38% face ao ano anterior. E temos desenhado já para este ano de 2026 o reforço precisamente desse investimento, quer na componente exclusivamente dedicada à defesa, quer na componente de utilização dual, que vai fazer com que, de acordo com aquilo que é a nossa estimativa e expectativa, no final deste ano, o agregado destas duas componentes signifique cerca de 3,1% do nosso produto interno bruto já em 2026.
2: Uma garantia então deixada por Luís Montenegro na Cimeira da NATO, que está a decorrer em Ankara, na Turquia. Portugal vai terminar o ano com um investimento em defesa superior a 3%, de cerca de 3,1% do produto interno bruto. O Ministro da Administração Interna diz que há uma autêntica guerra civil nas estradas nacionais que é preciso travar. Na cerimónia de apresentação de uma nova campanha de sensibilização rodoviária, Luís Neves pediu à PSP, à GNR e à Autoridade Nacional de Segurança Rodoviária que sejam rápidas a colocar em marcha as medidas que foram recentemente anunciadas para combater a sinistralidade, porque o número de vítimas e de acidentes, Sandra Henriques, neste momento é preocupante.
4: São números muito maus. Até 6 de julho deste ano, Portugal registrou mais de 77 mil acidentes rodoviários. Mais de 6 mil do que no ano passado.
1: O Ministro da Administração Interna lamenta as 250 mortes nas estradas desde o início do ano e defende mesmo que há uma guerra civil nas estradas portuguesas.
4: Temos a obrigação de fazermos mais e melhor. Temos uma guerra civil nas estradas portuguesas. Há famílias absolutamente destruídas. Há despesa brutal. Mas a despesa é o que é, dinheiro. O que interessa é a vida das pessoas.
1: Luís Neves pede celeridade à Autoridade Nacional de Segurança Rodoviária, GNR e PSP, para que os condutores sejam responsabilizados pelas infrações rodoviárias.
4: Aos dois responsáveis que aqui estão e ao Presidente da Autoridade Nacional de Segurança Rodoviária, peço celeridade para recuperarmos o tempo que perdemos.
1: O Ministro da Administração Interna sublinha o empenho no combate à prescrição de multas contra o que chama de campeonatos de prescrições.
4: Para Vericou tem que ser imediatamente responsabilizado. Não pode haver aqui nem meses, nem anos, nem prescrições. Há aí uns campeonatos de quem tem uma atividade para ir ao encontro das prescrições, temos que olhar para esse assunto com toda a severidade.
1: Aos responsáveis da GNR e PSP, Luís Neves diz que espera que as mãos não lhes doam e lembra a meta de redução da sinistralidade rodoviária grave para metade até 2030.
4: Por regras simples, dissuasoras e efetivamente fiscalizáveis. E por isso, deixo uma palavra às forças de segurança, que as mãos não vos doam.
1: O Governo aprovou há um mês a nova Estratégia Nacional de Segurança Rodoviária Visão Zero 2030.
2: Declarações do Ministro da Administração Interna durante a cerimónia de apresentação de uma nova campanha de sensibilização rodoviária promovida pela Associação Benção dos Capacetes. É uma campanha que aposta na prevenção e educação rodoviária dos motociclistas. A Associação das Empresas de Combustíveis rejeita que a evolução dos preços nos postos de abastecimento resulte num aumento de margens de lucro do setor. António Comprido, da EPCOL, diz que basta consultar os relatórios da ERSE, da entidade reguladora dos serviços energéticos, para tirar essa conclusão.
5: Por amor de Deus, em vez de falarmos em percepções e em vamos aos factos, vão aos relatórios semanais que a ERSE produz, onde avalia a evolução dos preços em comparação com o custo dos produtos, e verificamos que não há qualquer aumento da margem dos comerciantes, grossistas e retalhistas no mercado nacional.
2: António Comprido, da EPCOL, que apresentou hoje um estudo sobre irregularidades operacionais e regulatórias no sistema petrolífero nacional. Esse estudo refere que a importação irregular de gasolina e gasóleo aumentou 45% entre 2023 e 2025 e que o Estado perdeu mais de 1 milhão de euros em impostos só em 2025. No ano passado, entraram em Portugal, através de Espanha, o equivalente a 17 mil caminhões cisterna por dia, de modo irregular. A Associação de Empresas de Combustíveis e Lubrificantes diz que esta importação não declarada é feita sobretudo por pequenas empresas. António Comprido garante que os grandes operadores cumprem todas as regras e leis.
5: Não é nas grandes empresas que esse problema se põe. Portanto, pois são empresas mais pequenas, algumas com uma existência apenas temporal relativamente limitada, até serem detectadas e serem obrigadas, portanto, a cumprir as suas obrigações, e muitas vezes depois desaparecem do mercado quando isso acontece.
2: A EPCOL pede legislação mais exigente para o exercício da atividade, mais fiscalização e sanções mais duras.
5: Penalizações para quem reiteradamente não cumpre sejam mais radicais, quer em termos de sanções financeiras, mas também através de retirar o título de operador a quem repetidamente não cumpre as suas obrigações.
2: As sugestões de António Comprido, presidente da EPCOL. A EPCOL apresentou hoje um estudo que indica que a importação não declarada de combustíveis terá gerado perdas fiscais superiores a 1.100 milhões de euros entre 2023 e 2025. António José Seguro faz votos de que as falhas registadas na correção dos exames de acesso ao ensino superior não afetem a confiança no sistema de avaliação em Portugal. O presidente da República espera que o problema fique resolvido rapidamente.
6: Estou a acompanhar essa situação, como é o meu dever, e o meu desejo é que esse problema possa ser resolvido o mais rapidamente possível. Isto é, que os professores que ainda não tiveram acesso às provas para poder corrigi-las e classificá-las o possam fazer, para que os alunos que têm direito a receber as notas recebam, e para que a relação de confiança que existe com o sistema de avaliação continue intacto. É esse o desejo do Presidente da República. Há um problema, precisa de ser resolvido. E naturalmente que os alunos e as famílias não podem sair prejudicados. O Ministro da Educação já se referiu a esse assunto e o desejo do Presidente é que rapidamente tudo volte à normalidade. E sobretudo que a relação de confiança entre os alunos e as suas famílias e o sistema de avaliação se mantenha intacto.
2: Questionado sobre a possível compensação às famílias afetadas pelas mudanças nas datas dos exames nacionais e que foi admitida pelo Ministro da Educação, Fernando Alexandre, ontem em entrevista à RTP, António José Seguro afirmou apenas que esse é um assunto que vai abordar ainda esta semana na habitual reunião com o Primeiro-Ministro. Estas declarações do Chefe de Estado foram registadas à margem de uma visita às novas instalações do Mecanismo Nacional Anticorrupção em Lisboa, onde António José Seguro sublinhou, Inês Ameixa, que a prevenção é a principal cura para o fenómeno da corrupção.
7: onde inaugurarmos as nossas novas instalações.
8: É a nova sede do Mecanismo Nacional Anticorrupção, bem no centro de Lisboa.
9: Ficou com mais espaço.
7: Ficou com mais espaço e com uma vista fantástica.
9: Tenho uma boa vista para combater a corrupção.
8: Um combate que, diz o Presidente da República, é de todos.
6: Quer individualmente, quer quando lideramos instituições. Esse é um compromisso que não é de agora, que é de sempre, mas que aqui reafirmo.
8: E essa luta passa, antes de mais, pela prevenção.
6: Porque a prevenção é que cura, a corrupção mina os alicerces da nossa democracia e por isso a prevenção é a primeira fase para evitar esses fenómenos de corrupção.
8: Até porque as primeiras vítimas da corrupção são as pessoas, lembra António José Seguro.
6: Pessoas que ficam sem hospitais, pessoas que ficam sem escolas, pessoas que ficam sem apoios sociais e é muito importante para um Estado de Direito Democrático que existam mecanismos dotados de instrumentos e de recursos humanos para cumprirem a sua missão.
8: É o caso do Mecanismo Nacional Anticorrupção, entidade independente, a quem o Presidente deixa o aviso.
6: Que sejam bem-sucedidos na vossa missão. Como se costuma dizer, agora já não há desculpas, não é? Pelo menos estas desculpas de equipamento e de recursos humanos e, de facto, o propósito por qual foi criado o MENAC seja um propósito que dê frutos na prevenção, na transparência.
8: António José Seguro reafirma assim o compromisso com o combate à corrupção numa visita à nova sede, acompanhada também pela Ministra da Justiça, Rita Alarcão Júdice.
2: A corrupção mina os alicerces da democracia e por isso a prevenção é fundamental para evitar o fenómeno. A mensagem de António José Seguro nesta visita às novas instalações do Mecanismo Nacional Anticorrupção em Lisboa. A Polícia Judiciária desmantelou um grupo criminoso suspeito de regularização fraudulenta de milhares de imigrantes, uma rede que operava há vários anos em Portugal. Foram detidas 5 pessoas, Alexandra Sofia Costa, uma delas é um chefe de serviço de finanças da região centro.
10: Era um grupo criminoso organizado que ao longo de vários anos se dedicou à prática dos crimes de auxílio à imigração ilegal, associação de auxílio à imigração ilegal, corrupção, branqueamento de capitais e falsificação de documentos. Foram detidos 2 homens e 2 mulheres com idades entre os 33 e os 55 anos, entre os quais 3 empresários e um chefe de um serviço de finanças da região centro. Foi também detido um homem pela prática do crime de detenção de arma proibida. A Polícia Judiciária, em comunicado, fala numa complexa investigação que começou em setembro do ano passado. Os suspeitos recorriam a elaboradas estratégias destinadas a enganar diversas instituições do Estado português. Os imigrantes pagavam elevadas quantias monetárias para obter a documentação. Muitos deles vivem noutros países europeus, embora figurem perante a autoridade tributária e a segurança social, como exercendo atividade profissional em Portugal. A operação decorreu nas zonas de Cantanhede, Pombal, Alcobaça e Porto.
2: A Polícia Judiciária promete dar mais pormenores sobre esta investigação que durou um ano numa conferência de imprensa esta tarde em Coimbra. O Parlamento aprovou na especialidade a proposta de lei que autoriza o Governo a alterar o regime sobre as heranças indevisas. Chega, PS e Livre viabilizaram a proposta através da abstenção. Foram também aprovadas as alterações propostas pelo PSD, desde logo para impedir que a casa de morada de família seja vendida ao abrigo do novo regime para desbloquear heranças indevisas sem o consentimento expresso do viúvo ou da viúva. Estas alterações foram aprovadas hoje, então, na especialidade, na votação na Comissão de Assuntos Constitucionais. A votação final global em plenário deve acontecer no final da próxima semana, sexta-feira, dia 17 de julho.
11: João Vasco, edição das 2 da tarde, num simultâneo com a RTP Antena 1 Madeira e RTP Mundo. 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
0: Ora então, mais uma vez, boa tarde para todos. Já lá vão 13 minutos para além das 15 horas nos estúdios desta antena portuguesa. Vamos então continuar com as nossas bonitas músicas. Vamos agora continuar com Daniel Carlini, com o seu tema. Qual foi o tema que eu escolhi? Chupa que é de uva. Foi este tema então que está aqui escolhido para vocês, com Carlini.

0: Ora então, mais uma vez, boa tarde para todos, 15 horas 25 minutos, no estúdio desta Rádio Antena Portuguesa. Ora, para que são os seus trabalhos, mais uma vez, muita coragem para eles e uma boa tarde, para que eles atravessam nossas terras de Andriloar, que estão de viagem. Boa viagem e, sobretudo, façam muita atenção. Para os meus amigos camionistas, um grande abraço, muita coragem para eles e boa viagem. E vamos então terminar com a Jéssica Portugal, com o tema Queres bailar? Baila. E eu vou ficar por aqui, mas cá estarei amanhã de tarde. Tchau, tchau, até amanhã.
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2: Ação do desporto, tem normalizado.
0: Agora um bocadinho o problema aqui da minha parte, fiz aqui um pequenino erro, mas não faz mal. Carreguei num botão que não devia de carregar, mas agora sim vamos então ficar. Se queres bailar, baila com Jéssica Portugal.
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0: recordações inflamadas. É a reação do primeiro-ministro português ao anúncio de Donald Trump de que não vai negociar mais com o Irão e que o cessar-fogo que estava em vigor terminou. No final da cimeira da NATO, Montenegro anunciou que Portugal vai terminar o ano com um investimento em defesa de cerca de 3,1% do PIB. Subiu para 102 o número de cidadãos portugueses mortos nos sismos na Venezuela. Há ainda 57 cidadãos nacionais desaparecidos. A Polícia Judiciária desmantelou um grupo suspeito de regularização fraudulenta de milhares de imigrantes. Um chefe de um serviço das finanças na região centro está entre os detidos.
1: Notícias às 3, a edição é do jornalista João Vasco.
0: Portugal vai terminar o ano com um investimento em defesa de cerca de 3,1% do PIB. Uma revelação feita esta tarde por Luís Montenegro em conferência de imprensa na Cimeira da NATO na Turquia. O primeiro-ministro garantiu também que o país está finalmente a cumprir os investimentos a que se comprometeu no âmbito das metas para os Estados-membros da Aliança Atlântica. Ideias registadas pela enviada da Antena 1 Ankara, Andréa Neves.
2: O primeiro-ministro insiste desde 2014 que Portugal não cumpria os investimentos pedidos pela NATO, mas agora está a fazê-lo. E já há planos para este ano.
3: E temos desenhado já para este ano de 2026 o reforço precisamente desse investimento, quer na componente exclusivamente dedicada à defesa, quer na componente de utilização dual, que vai fazer com que, de acordo com aquilo que é a nossa estimativa e expectativa, no final deste ano, o agregado destas duas componentes signifique cerca de 3,1% do nosso produto interno bruto já em 2026. Sim, 2,1 é o nosso objetivo para o investimento exclusivamente da área da defesa, portanto equipamento e capacitação militar, a que acresce depois cerca de 1% na componente de infraestruturas que têm dupla utilização.
2: Luís Montenegro diz que os investimentos em infraestruturas de energia e telecomunicações, por exemplo, vão contribuir para este número e dá mesmo alguns exemplos mais concretos.
3: A rede de energia do país, por exemplo, a rede de grandes infraestruturas que permitem maior mobilidade, são exemplos disso mesmo. O programa de transformação, recuperação e resiliência que Portugal está hoje já a executar, que visa dar maior resistência e resiliência às nossas infraestruturas, incluindo as infraestruturas críticas, é um plano que naturalmente contribui para que este volume cresça e cresça já em 2026.
2: Luís Montenegro diz que Portugal foi mesmo elogiado pelo secretário-geral da NATO.
3: Fomos alvo de um comentário positivo, muito positivo, diria mesmo elogioso, por parte do secretário-geral da NATO, relativamente à fiabilidade do compromisso que assumimos e da sua concretização.
2: Compromissos também deixados por Portugal na Cimeira de Ankara, que reuniu os aliados e alguns parceiros.
0: Nesta conferência de imprensa, Luís Montenegro garantiu que o ambiente dentro da sala foi de unidade entre todos os aliados, apesar das críticas de Donald Trump à Espanha antes do encontro.
3: À volta da mesa houve total convergência, consonância de pontos de vista sobre os assuntos que estavam a ser tratados. De todos, sem nenhuma exceção. Não houve nenhuma querela, nem nenhuma polémica nas intervenções de todos os aliados. E eu prefiro, portanto, concentrar-me nisso, que é aquilo que formalmente esteve em cima da mesa, do que nas tais perturbações que, enfim, acontecem e que muitas vezes retiram a atenção daquilo que é essencial. A unidade em volta dos objetivos e dos princípios de funcionamento da Aliança Atlântica foram absolutos.
0: Questionado sobre o anúncio do presidente dos Estados Unidos de que não vai negociar mais com o Irão e de que o cessar-fogo que estava em vigor terminou, Luís Montenegro expressou o desejo de que a diplomacia acabe por triunfar sobre declarações inflamadas.
3: Nós reafirmámos ao longo deste tempo que a via diplomática e negocial é a via correta para poder restabelecer a normalidade no Médio Oriente. Aquilo que nós desejamos é que este processo possa ter menos perturbação e possa ter mais consistência ao longo do tempo. Que, não obstante algumas polémicas intermitentes na relação entre as partes envolvidas, possa preponderar aquilo que é essencial, que é uma solução de cessar-fogo e uma solução que permita restabelecer a normalidade naquela região.
0: Luís Montenegro em conferência de imprensa em Ankara. O presidente dos Estados Unidos diz que vai autorizar que a Ucrânia fabrique mísseis Patriot, que podem ser utilizados para interceptar mísseis balísticos russos. Donald Trump afirma que os Estados Unidos têm mísseis, mas precisam deles, e é mais rápido para Kiev fabricar os seus próprios mísseis Patriot.
4: Se se encomendar um Patriot neste momento, ter-se-á de esperar muito tempo para o receber. O mesmo acontece com os Tomahawk. Temos muito equipamento de determinado tipo, aquilo que chamam equipamento de elite. E não é necessariamente preciso equipamento de elite para uma guerra. Por isso, uma das questões de que vamos falar é a possibilidade de lhes concedermos uma licença para fabricarem Patriots. E isso é bastante interessante, não é? Desta forma, não poderão queixar-se de que não lhes estamos a fornecer o suficiente. Eu digo, fabrica. Fiquem-nos vocês mesmos. Ainda não informámos a empresa disso, mas tudo se resolverá. Tenho a certeza de que vão ficar muito satisfeitos.
0: Donald Trump, em declarações numa conferência de imprensa conjunta com o presidente ucraniano Volodymyr Zelensky em Ankara, à margem da Cimeira da NATO que decorre na cidade turca. Nesta conferência de imprensa, Donald Trump prometeu também voltar a atacar o Irão na próxima madrugada. O FMI volta a olhar com algum otimismo para a evolução da economia global. Na primeira atualização das perspectivas económicas mundiais depois da guerra no Médio Oriente, o Fundo Monetário Internacional adianta que ainda se nota um aumento da inflação, mas sublinha que se espera um regresso do crescimento. Mas apesar de algum otimismo, Daniel Belo, os responsáveis alertam para os riscos que podem colocar em causa as previsões divulgadas hoje.
5: O otimismo estava a regresso às previsões do FMI. Na atualização das previsões económicas feita esta manhã pela diretora adjunta do Departamento de Pesquisas do Fundo, voltou a haver esperança depois da preocupação causada pela guerra no Médio Oriente. A economia, diz Petia Coeva Brooks, deve voltar a crescer como crescia antes do conflito.
6: We are projecting global growth of 3%.
5: A projeção é de um crescimento global de 3% em 2026 e 3,4% em 2027, praticamente inalterado em relação a abril, numa base cumulativa. O FMI espera uma recuperação em forma de V, com um crescimento mais fraco este ano em relação à previsão pré-guerra, seguida de uma recuperação em 2027. Mas ainda se sentem os efeitos da guerra. Os preços ainda não desceram suficientemente. A inflação global foi revista em alta para 4,7% este ano. E a previsão de inflação subjacente mantém-se inalterada. A tendência da desinflação em curso desde o início de 2024 estagnou, mas Petia Coeva Brooks indica que a economia mundial resistiu ao choque da guerra melhor do que o esperado até agora, com evidências limitadas de uma segunda ronda de efeitos. A economia mundial absorveu os efeitos melhor do que o esperado, sim, mas as previsões, apesar de otimistas, têm alguns riscos. Uma nova escalada do conflito pode trazer de novo a volatilidade dos preços das matérias-primas, apertar as condições financeiras, pressionar as margens das políticas e agravar a insegurança alimentar nos países de baixos rendimentos. A diretora adjunta de pesquisas do FMI disse também que uma correção de mercado impulsionada por uma reavaliação da rentabilidade da inteligência artificial é outro risco negativo importante a ter em conta. Mas, por outro lado, se a IA for adotada mais rapidamente, isso pode impulsionar o crescimento, bem como uma normalização mais rápida do que o esperado do comércio através do Estreito de Hormuz. Essa seria uma surpresa altamente positiva.
0: Previsões feitas pelo FMI no período em que o cessar-fogo no Médio Oriente estava em vigor. Recordo que esta manhã Donald Trump anunciou o fim dessa trégua depois dos ataques que aconteceram de parte a parte entre Estados Unidos e Irão na última madrugada. Olhamos agora para os dados atualizados dos sismos na Venezuela e das vítimas portuguesas, mais concretamente. De acordo com o Ministério dos Negócios Estrangeiros, subiu para 102. O número de cidadãos portugueses mortos nos terremotos na Venezuela. Há ainda 57 cidadãos nacionais desaparecidos. Entre os mortos há 18 crianças, 84 são adultos. A Polícia Judiciária desmantelou um grupo suspeito de regularização fraudulenta de milhares de imigrantes. Foram detidas 5 pessoas. Uma delas é um chefe de um serviço de finanças da região centro. Esta rede, Alexandra Sofia Costa, operava há vários anos em Portugal.
1: Era um grupo criminoso organizado que ao longo de vários anos se dedicou à prática dos crimes de auxílio à imigração ilegal, associação de auxílio à imigração ilegal, corrupção, branqueamento de capitais e falsificação de documentos. Foram detidos dois homens e duas mulheres com idades entre os 33 e os 55 anos, entre os quais três empresários e um chefe de um serviço de finanças da região centro. Foi também detido um homem pela prática do crime de detenção de arma proibida. A Polícia Judiciária, em comunicado, fala numa complexa investigação que começou em setembro do ano passado. Os suspeitos recorriam a elaboradas estratégias destinadas a enganar diversas instituições do Estado português. Os imigrantes pagavam elevadas quantias monetárias para obter a documentação. Muitos deles vivem noutros países europeus, embora figurem perante a autoridade tributária e a segurança social, como exercendo atividade profissional em Portugal. A operação decorreu nas zonas de Cantanhede, Pombal, Alcobaça e Porto.
0: A Polícia Judiciária promete dar mais pormenores sobre esta investigação que durou um ano numa conferência de imprensa agendada para esta tarde em Coimbra.
1: Notícias às 3, edição de João Vasco, num simultâneo com a RTP Antena 1 Açores e RTP Mundo. 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Ora viva, boa tarde. Já passam 11 minutos das 3. Seja bem-vindo. Se só agora chegou, vamos atualizar também a informação de trânsito agora com o Paulo Galvão.
7: Vamos começar pela região de Lisboa, com o trânsito parado para a ponte 25 de Abril. Ainda está por resolver um acidente a meio do tabuleiro para quem vem de Almada para Lisboa. Trânsito parado na A2 a partir do Feijó, com os acessos do IC20 e Centro Sul também em grandes dificuldades para sair de Lisboa. A curiosidade na ponte deixa também trânsito parado já a partir de Sete Rios. Todos os acessos Norte-Sul estão também difíceis. Que a puder deve optar pela ponte Vasco da Gama. Na segunda circular há dois acidentes no sentido aeroporto-Benfica, um no Campo Grande a provocar demora a partir do terminal 2 do aeroporto e depois a pedir atenção também um outro junto à saída para o eixo Norte-Sul. Estrada Nacional 10 na ligação da Marateca a Pegões junto à fábrica de tomate. O trânsito está parado nos dois sentidos porque está a ser combatido um incêndio nas mediações da Estrada Nacional 10 e, portanto, está com trânsito condicionado. Na cidade do Porto, filas na ligação de Valadares ao Porto, na A44, junto ao nó de Coimbrões, trânsito compacto também nos dois sentidos, em direção à rotunda AEP, para quem está na A28, ligações à Praça da Galiza sujeitas a demora, ligação do Estádio do Dragão à A3, teve uma ocorrência, o trânsito está ali a parar a partir do Estádio do Dragão até ao nó das Antas, com algumas viaturas a ocupar a via mais à direita.
1: Paulo Galvão, no serviço de trânsito da Antena 1. Todas as informações são bem-vindas, portanto, se tiver mais alguma, é sempre bem-vinda. É só ligar 800-21-0101 até às 8 da noite. Pode fazê-lo. O número é nacional e grátis. Boa tarde e boa viagem.
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0: 27 em Coimbra, 32 em Faro, 35 em Lisboa. Mantém-se o calor, se bem que é um pouco mais fresco. Olá, boa tarde, Nuno Rodrigues.
1: Olá, não é minha viva.
0: Vamos começar agora o programa da tarde desta quarta-feira e para já no topo da atualidade.
1: Estamos a resolver tudo, estamos a trabalhar. A curta mensagem deixada esta tarde pelo Ministro da Educação, depois do Presidente da República ter dito hoje que espera que os problemas na classificação dos exames nacionais sejam resolvidos rapidamente. Vai ser difícil, a Ministra da Saúde avisa desde já que o verão vai ser tudo menos tranquilo nas urgências do país. Ana Paula Martins sublinha que o SNS precisaria do dobro dos profissionais para assegurar a resposta desejada. A Ministra do Ambiente considera que a Almada não tem feito os investimentos necessários no sistema de abastecimento de água e aconselha o município a recorrer aos fundos disponíveis para reduzir perdas e modernizar as infraestruturas.
0: Assim sendo, seguimos para as notícias às 4. A edição é de Nuno Rodrigues.
1: Depois do Presidente da República ter pedido uma solução rápida para os problemas com os exames nacionais do secundário, o Ministro da Educação recusou comentar esta tarde as palavras de António José Seguro. À saída de uma iniciativa no Parlamento, Fernando Alexandre respondeu apenas que tudo está a ser resolvido.
2: Estamos a resolver tudo.
1: A curta mensagem que o ministro deixou ao início da tarde quando abandonava o Parlamento, Fernando Alexandre não reagiu ao pedido de demissão feito pela FENPROF, também não comentou as declarações do Presidente da República. António José Seguro quer uma solução rápida para o problema dos exames nacionais, problema que tem acompanhado de perto.
3: Estou a acompanhar essa situação, como é o meu dever, e o meu desejo é que esse problema possa ser resolvido o mais rapidamente possível. Isto é, que os professores que ainda não tiveram acesso às provas para poder corrigi-las e classificá-las o possam fazer, para que os alunos que têm direito a receber as notas recebam e para que a relação de confiança que existe com o sistema de avaliação continue intacto. É esse o desejo do Presidente da República. Há um problema, precisa de ser resolvido. E naturalmente que os alunos e as famílias não podem sair prejudicados. O Ministro da Educação já se referiu a esse assunto e o desejo do Presidente é que rapidamente tudo volte à normalidade. E sobretudo que a relação de confiança entre os alunos e as suas famílias e o sistema de avaliação se mantenha intacto.
1: Este é um tema que António José Seguro promete abordar na próxima reunião semanal com o Primeiro-Ministro, à margem de uma iniciativa pública hoje em Lisboa. O Presidente não quis responder à pergunta sobre se Fernando Alexandre tem ou não condições para continuar no cargo, depois das falhas que têm marcado o processo de avaliação dos exames nacionais do 11º e do 12º ano. Paulo Raimundo, o secretário-geral do PCP, acusa o Ministro de não esclarecer a situação e admite pedir um debate de urgência no Parlamento para obrigar Fernando Alexandre a dar explicações.
4: O Ministro esteve hoje na Assembleia. Nós estamos cá. Tínhamos de ter aproveitado, resolvimos já este problema todo, né? Mas o Ministro achou que não era a altura. E, portanto, se o Ministro entender manter este empurrar com a barriga para a frente, os instrumentos que temos é, se o agendamento protestativo não responder à urgência que está colocada, nós temos sempre a possibilidade. Temos sempre a possibilidade de avançar com um debate de urgência na Assembleia sobre esta matéria.
1: Paulo Raimundo fala mesmo de uma atrapalhada para classificar os acontecimentos dos últimos dias.
4: Acompanhamos a opinião do Sr. Presidente da República, da mesma forma que o Sr. Presidente da República acompanha a nossa nesta matéria. O Sr. Primeiro-Ministro anda muito ocupado, portanto está muito ocupado em fazer outras coisas, muitas coisas, ainda não encontrou o tempo para falar sobre esta matéria, vai ter que falar. O Sr. Primeiro-Ministro e o Governo também têm responsabilidades, porque não foi o Sr. Ministro da Educação que decidiu o desmantelamento do Ministério da Educação. Não foi o Sr. Ministro da Educação que decidiu que um conjunto de serviços que existiam no Ministério da Educação, que estavam responsáveis por todo o processo dos exames, acabassem para entregar uma parte desse processo a empresas de outsourcing e empresas exteriores ao próprio Estado. E, portanto, a responsabilidade política é também do Primeiro-Ministro e do Governo.
1: Paulo Raimundo, esta tarde no Parlamento, de resto o PCP já pediu no início da semana uma audição urgente do Ministro da Educação por causa dos problemas com a correção dos exames nacionais do secundário. É uma evidência, a Ministra do Ambiente considera que a Almada não tem feito os investimentos necessários no sistema de abastecimento de água. As falhas no abastecimento em vários pontos do concelho deram origem a uma petição pública que já ultrapassou as 4 mil assinaturas a exigir medidas urgentes. Ontem mesmo a Unidade de Saúde Familiar Costa do Mar, na Costa da Caparica, fechou portas durante a tarde devido à falta de água. A Ministra do Ambiente lembra que Almada é o município com maiores perdas de água na rede de abastecimento. Maria da Graça Carvalho aconselha a autarquia a recorrer aos fundos disponíveis para reduzir perdas e modernizar as infraestruturas.
5: Em Almada, os serviços municipais são os responsáveis, tanto em baixa como em alta, do sistema de água, e há uma coisa que é evidente, não tem sido feito os investimentos necessários. Existe financiamento nos vários programas operacionais, no Sustentável 2030, mas é preciso concorrer, como aqui, por exemplo, têm feito, não é? Têm feito as propostas, têm concorrido, têm negociado, têm depois lançado os concursos. Isto está tudo muito trabalho e é assim que se consegue preparar o futuro. E a água precisa de preparar o futuro.
1: Dá trabalho, mas há fundos disponíveis para reduzir perdas e modernizar as infraestruturas. Foi este o recado que a Ministra do Ambiente deixou hoje no Algarve, ao município de Almada. Ainda assim, o Governo continua disponível para ajudar este concelho a lidar com as falhas no abastecimento. Tanto a Agência Portuguesa do Ambiente como a Águas de Portugal já contactaram o município para disponibilizar apoio técnico. A Ministra da Saúde admite dificuldades nas urgências ao longo dos próximos meses. Apesar do planeamento, o SNS precisaria do dobro dos profissionais para assegurar a resposta desejada. Com este contexto, sublinha Ana Paula Martins, não há garantias de um verão tranquilo.
6: Nunca poderia garantir que o verão vai ser tranquilo. Nenhum verão na saúde se pode dizer tranquilo. Porque, de repente, como as escalas estão feitas, estão feitas à justa, ou seja, não temos nenhum tipo de excesso de profissionais, pelo contrário, estão feitas mesmo de acordo com aquilo que é o indispensável para poder, mais uma vez, ter segurança. Planeamento existe, mas até o melhor planeamento pode, ser interrompido por imponderáveis. E o que as nossas unidades locais de saúde fazem é encontrar soluções para tentar, naturalmente, continuar a servir as populações e não fecharem as urgências.
1: Um verão difícil, é isso que antecipa a Ministra da Saúde. Ana Paula Martins esteve hoje na inauguração da nova Unidade de Saúde Familiar de Alpiarça. Portugal vai terminar o ano com um investimento em defesa acima dos 3% do Produto Interno Bruto. Foi essa a meta apontada por Luís Montenegro, o Primeiro-Ministro, à margem da Cimeira da NATO, na Turquia. O Primeiro-Ministro garantiu também que Portugal está já a cumprir com os investimentos a que se comprometeu no âmbito das metas para os Estados-membros da Aliança, Andreia Neves.
7: O Primeiro-Ministro insiste desde 2014 que Portugal não cumpria os investimentos pedidos pela NATO, mas agora está a fazê-lo. E já há planos para este ano.
8: E temos desenhado já para este ano de 2026 o reforço precisamente desse investimento, quer na componente exclusivamente dedicada à defesa, quer na componente de utilização dual, que vai fazer com que, de acordo com aquilo que é a nossa estimativa e expectativa, no final deste ano, o agregado destas duas componentes signifique cerca de 3,1% do nosso produto interno bruto já em 2026. Sim, 2,1% é o nosso objetivo para o investimento exclusivamente da área da defesa, portanto equipamento e capacitação militar, a que acresce depois cerca de 1% na componente de infraestruturas que têm dupla utilização.
7: Luís Montenegro diz que os investimentos em infraestruturas de energia e telecomunicações, por exemplo, vão contribuir para este número e dá mesmo alguns exemplos mais concretos.
8: A rede de energia do país, por exemplo, a rede de grandes infraestruturas que permitem maior mobilidade, são exemplos disso mesmo. O programa de transformação, recuperação e resiliência que Portugal está hoje já a executar, que visa dar maior resistência e resiliência às nossas infraestruturas, incluindo as infraestruturas críticas, é um plano que naturalmente contribui para que este volume cresça e cresça já em 2026.
7: Luís Montenegro diz que Portugal foi mesmo elogiado pelo secretário-geral da NATO.
8: Fomos alvo de um comentário positivo, muito positivo, diria mesmo elogioso, por parte do secretário-geral da NATO, relativamente à fiabilidade do compromisso que assumimos e da sua concretização.
7: Compromissos também deixados por Portugal na Cimeira de Ankara, que reuniu os aliados e alguns parceiros.
1: declarações do Primeiro-Ministro neste último dia da Cimeira da NATO. Donald Trump, o presidente norte-americano, chegou ontem à Turquia com promessas renovadas de anexar a Groenlândia. Deixou também críticas a vários países europeus que não disponibilizaram as bases aéreas para o ataque norte-americano ao Irão. Apesar deste ambiente, Luís Montenegro garante que dentro da sala o sentimento foi de unidade entre todos os aliados.
8: À volta da mesa houve total convergência, consonância de pontos de vista sobre os assuntos que estavam a ser tratados. De todos, sem nenhuma exceção. Não houve nenhuma querela, nem nenhuma polémica nas intervenções de todos os aliados. E eu prefiro, portanto, concentrar-me nisso, que é aquilo que formalmente esteve em cima da mesa, do que nas tais perturbações que, enfim, acontecem e que muitas vezes retiram a atenção daquilo que é essencial. A unidade em volta dos objetivos e dos princípios de funcionamento da Aliança Atlântica foram absolutos.
1: Donald Trump não perturbou os trabalhos nesta Cimeira da Aliança Atlântica. É pelo menos esse o entendimento deixado pelo primeiro-ministro português Luís Montenegro. O presidente norte-americano aproveitou nesta Cimeira para conversar com Volodymyr Zelensky e anunciou que vai autorizar a Ucrânia a fabricar mísseis Patriot, que podem ser usados para interceptar outros mísseis russos. Donald Trump diz que os Estados Unidos têm esses mísseis, precisam deles, e é mais fácil passar a produção para as mãos de Kiev.
9: Se se encomendar um Patriot neste momento, ter-se-á de esperar muito tempo para o receber. O mesmo acontece com os Tomahawk. Temos muito equipamento de determinado tipo, aquilo que chamam equipamento de elite. E não é necessariamente preciso equipamento de elite para uma guerra. Por isso, uma das questões de que vamos falar é a possibilidade de lhes concedermos uma licença para fabricarem Patriots. E isso é bastante interessante, não é? Desta forma, não poderão queixar de que não lhes estamos a fornecer o suficiente. Eu digo, fabriquem-nos vocês mesmos. Ainda não informámos a empresa disso, mas tudo se resolverá. Tenho a certeza de que vão ficar muito satisfeitos.
1: Donald Trump, que aproveitou também uma conferência de imprensa conjunta com o presidente ucraniano para deixar novas ameaças ao Irão, já depois de ter declarado cessar-fogo com os iranianos, classificando os responsáveis do Irão como escumalha. Trump admitiu atacar em força de novo o Irão nas próximas horas.
0: Nuno Rodrigues com as notícias às 4 na RTP Antena 1, simultâneo com a RTP Antena 1 Açores, Madeira e Mundo. 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Agora são 4 e praticamente 13 minutos e olá, boa tarde, Paulo Galvão.
10: Olá, Noémia, boa tarde para ti.
0: Como estás nesta quarta-feira?
10: Muito bem, estou melhor do que quem está parado.
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0: le chemin.
1: Et moi, zoom. Vamos começar. Querem ou não? Mais uma vez, querem ou não? Então esta é para todos vocês. Obrigado! Sabe o que é que eles estão a pedir? Palminhas!

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0: educação não for ao Parlamento nos próximos dias, o PCP promete agendar um debate de urgência sobre os exames nacionais do secundário. Numa curta mensagem deixada ao início da tarde, Fernando Alexandre garantiu que o Ministério está a trabalhar. Já o Presidente da República quer ver tudo resolvido o mais rápido possível. A Ministra do Ambiente considera que a Almada não tem feito os investimentos necessários no sistema de abastecimento de água e aconselha o município a recorrer aos fundos disponíveis para reduzir perdas e modernizar as infraestruturas. Vamos atingi-los com força e esta noite Donald Trump promete novos ataques contra o Irão.
1: Quarta-feira 8 e esta hora no Porto estão 21 graus, 22 em Ponta Delgada, 24 no Funchal, 27 em Coimbra, 31 em Faro e 34 em Lisboa. As notícias às 5, a edição é de Nuno Rodrigues.
0: Tem até ao final da próxima semana. Paulo Raimundo, o secretário-geral do PCP, avisou esta tarde que se o ministro da Educação não comparecer no Parlamento para uma audição sobre os problemas com os exames nacionais do secundário, o partido admite agendar um debate de urgência sobre este tema.
2: O ministro esteve hoje na Assembleia. Nós estamos cá. Tínhamos de ter aproveitado. Resolvimos já este problema todo, né? Mas o ministro achou que não era a altura. E, portanto, se o ministro entender manter este empurrar com a barriga para a frente, os instrumentos que temos é, se o agendamento protestativo não responder à urgência que está colocada, nós temos sempre a possibilidade. Temos sempre a possibilidade de avançar com um debate de urgência na Assembleia sobre esta matéria.
0: O aviso deixado esta tarde pelo PCP na Assembleia da República foi lá que esteve também hoje o Ministro da Educação, à saída de uma iniciativa na Assembleia, questionado sobre as declarações do Presidente da República, que pediu uma solução rápida para o problema com os exames nacionais do secundário. Fernando Alexandre respondeu apenas que tudo está a ser resolvido.
3: Estamos a resolver tudo.
0: A curta mensagem que o ministro deixou ao início da tarde quando abandonava o Parlamento, Fernando Alexandre não reagiu ao pedido de demissão da FENPROF, também não comentou as declarações do Presidente da República, António José Seguro, que era uma solução rápida para o problema dos exames nacionais, um problema que tem acompanhado de perto.
4: Estou a acompanhar essa situação, como é o meu dever, e o meu desejo é que esse problema possa ser resolvido o mais rapidamente possível. Isto é, que os professores que ainda não tiveram acesso às provas para poder corrigi-las e classificá-las o possam fazer, para que os alunos que têm direito a receber as notas o recebam e para que a relação de confiança que existe com o sistema de avaliação continue intacto. É esse o desejo do Presidente da República. Há um problema, precisa de ser resolvido. E naturalmente que os alunos e as famílias não podem sair prejudicados. O Ministro da Educação já se referiu a esse assunto e o desejo do Presidente é que rapidamente tudo volte à normalidade. E sobretudo que a relação de confiança entre os alunos e as suas famílias e o sistema de avaliação se mantenha intacto.
0: Este é de resto um tema que António José Seguro promete abordar na próxima reunião semanal com o Primeiro-Ministro, à margem de uma iniciativa hoje em Lisboa. O Presidente não quis responder à pergunta sobre se Fernando Alexandre tem ou não condições para continuar no cargo, depois das falhas que têm marcado o processo de avaliação dos exames nacionais do 11º e do 12º ano. É uma evidência. A Ministra do Ambiente considera que a Almada não tem feito os investimentos necessários no sistema de abastecimento de água. As falhas no abastecimento em vários pontos do concelho têm sido uma realidade nos últimos dias. Ontem mesmo a Unidade de Saúde Familiar Costa do Mar, na Costa da Caparica, fechou portas durante a tarde devido à falta de água. A Ministra do Ambiente lembrou hoje que Almada é o município do país com maiores perdas de água na rede de abastecimento. Maria da Graça Carvalho aconselha a autarquia a recorrer aos fundos disponíveis para reduzir perdas e modernizar as infraestruturas.
5: Em Almada, os serviços municipais são os responsáveis tanto em baixa como em alta do sistema de água e há uma coisa que é evidente, não tem sido feito os investimentos necessários. Existe financiamento nos vários programas operacionais, no Sustentável 2030, mas é preciso concorrer, como aqui, por exemplo, têm feito, não é? Têm feito as propostas, têm concorrido, têm negociado, têm depois lançados os concursos. Isto está tudo muito trabalho e é assim que se consegue preparar o futuro. E a água precisa de preparar o futuro.
0: Dá trabalho, mas há fundos disponíveis para reduzir perdas e modernizar as infraestruturas. Foi este o recado que a Ministra do Ambiente deixou hoje no Algarve, ao município de Almada. Ainda assim, o Governo continua disponível para ajudar este Conselho a lidar com as falhas no abastecimento dos últimos dias, que tanto a Agência Portuguesa do Ambiente como a Águas de Portugal já contactaram o município de Almada para disponibilizar apoio técnico. Em Évora, na freguesia de Valverde, mais de uma centena de operacionais estão a trabalhar esta tarde no combate a um incêndio que começou por volta das 2 da tarde, numa zona de mato. Não há, por agora, habitações em perigo, como acaba de adiantar a Antena 1 Telmo Ferreira, da Autoridade Nacional de Emergência e Proteção Civil.
6: O incêndio em mato, a progredir numa zona de difícil acesso, junto a uma linha d'água que complica aqui a estratégia adotada pelos bombeiros, porque tem que dividir os meios entre um lado e o outro da linha d'água. A informação que nós temos é que o incêndio está com algumas projeções, contudo o reforço de meios solicitado já foi feito e agora é esperar que os operacionais no terreno consigam resolver a situação.
7: Este incêndio está perto de habitações?
6: Não, a informação que nós temos inicial é que iniciou junto a uma estrada, mas que progride em zona de mato, que não existem habitações nas imediações.
0: Telmo Ferreira, oficial de operações da Autoridade Nacional de Emergência e Proteção Civil, ouvido há instantes pela jornalista Cláudia Godinho. Nesta altura, para além de uma centena de operacionais, estão também 6 aeronaves a lutar contra este incêndio que começou por volta das 2 da tarde na freguesia de Valverde, em Évora. A Ministra da Saúde admite dificuldades nas urgências ao longo dos próximos meses, apesar do planeamento que for feito. O Serviço Nacional de Saúde precisaria do dobro dos profissionais para assegurar a resposta desejada. Com este contexto, sublinha Ana Paula Martins, não há garantias de um verão tranquilo.
8: Nunca poderia garantir que o verão vai ser tranquilo. Nenhum verão na saúde se pode dizer tranquilo. Porque de repente, como as escalas estão feitas, estão feitas à justa, ou seja, não temos nenhum tipo de excesso de profissionais, pelo contrário, estão feitas mesmo de acordo com aquilo que é o indispensável para poder, mais uma vez, ter segurança. Planeamento existe, mas até o melhor planeamento pode, ser interrompido por imponderáveis. E o que as nossas unidades locais de saúde fazem é encontrar soluções para tentar, naturalmente, continuar a servir as populações e não fecharem as urgências.
0: Escalas apertadas nas urgências, não há garantias de um verão tranquilo, assume a Ministra da Saúde, que inaugurou hoje uma nova unidade de saúde familiar em Alpiarça. Foi lá que fez estas declarações, admitindo dificuldades nos serviços de urgência ao longo dos próximos meses. Portugal vai terminar o ano com um investimento em defesa superior a 3% do Produto Interno Bruto. Foi essa meta anunciada nesta tarde por Luís Montenegro, à margem da Cimeira da NATO, na Turquia. O Primeiro-Ministro aproveitou a ocasião para garantir que o país está agora a cumprir com os investimentos que prometeu Andreia Neves no âmbito das metas para os Estados-membros da Aliança Atlântica.
9: O Primeiro-Ministro insiste desde 2014 que Portugal não cumpria os investimentos pedidos pela NATO, mas agora está a fazê-lo. E já há planos para este ano.
10: E temos desenhado já para este ano de 2026 o reforço precisamente desse investimento, quer na componente exclusivamente dedicada à defesa, quer na componente de utilização dual, que vai fazer com que, de acordo com aquilo que é a nossa estimativa e expectativa, no final deste ano, o agregado destas duas componentes signifique cerca de 3,1% do nosso produto interno bruto já em 2026. Sim, 2,1% é o nosso objetivo para o investimento exclusivamente da área da defesa, portanto equipamento e capacitação militar, a que acresce depois cerca de 1% na componente de infraestruturas que têm dupla utilização.
9: Luís Montenegro diz que os investimentos em infraestruturas de energia e telecomunicações, por exemplo, vão contribuir para este número e dá mesmo alguns exemplos mais concretos.
10: A rede de energia do país, por exemplo, a rede de grandes infraestruturas que permitem maior mobilidade, são exemplos disso mesmo. O programa de transformação, recuperação e resiliência que Portugal está hoje já a executar, que visa dar maior resistência e resiliência às nossas infraestruturas, incluindo as infraestruturas críticas, é um plano que naturalmente contribui para que este volume cresça e cresça já em 2026.
9: Luís Montenegro diz que Portugal foi mesmo elogiado pelo secretário-geral da NATO.
10: Fomos alvo de um comentário positivo, muito positivo, diria mesmo elogioso, por parte do secretário-geral da NATO, relativamente à fiabilidade do compromisso que assumimos e da sua concretização.
9: Compromissos também deixados por Portugal na Cimeira de Ankara, que reuniu os aliados e alguns parceiros.
0: Cimeira da Aliança Atlântica na Turquia. Donald Trump, o presidente norte-americano, chegou ontem ao encontro com novas ameaças de anexação da Groenlândia. Deixou também críticas a vários países europeus que não ajudaram os Estados Unidos no ataque contra o Irão. Apesar dessas ameaças, Luís Montenegro, primeiro-ministro português, garante que o ambiente no interior da sala foi de unidade entre todos os aliados.
10: À volta da mesa houve total convergência, consonância de pontos de vista sobre os assuntos que estavam a ser tratados. De todos, sem nenhuma exceção. Não houve nenhuma querela, nem nenhuma polémica nas intervenções de todos os aliados. E eu prefiro, portanto, concentrar-me nisso, que é aquilo que formalmente esteve em cima da mesa, do que nas tais perturbações que, enfim, acontecem e que muitas vezes retiram a atenção daquilo que é essencial. A unidade em volta dos objetivos e dos princípios de funcionamento da Aliança Atlântica foram absolutos.
0: Luís Montenegro e a Cimeira da Aliança Atlântica da NATO na Turquia. Donald Trump está a prestar declarações a esta hora em conferência de imprensa. Antes, numa conferência conjunta com o presidente da Ucrânia, anunciou que os Estados Unidos vão autorizar Kiev a fabricar mísseis Patriot. Anunciou também o fim do cessar-fogo no Irão, classificando o regime iraniano como escumalha. Vamos atingi-los com força esta noite, acrescentou Donald Trump, prometendo novos ataques contra o Irão nas próximas horas.
1: Nuno Rodrigues com as notícias às 5 na RTP Antena 1, simultâneo com Madeira, Açores e Mundo. 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E agora são 5:13 e voltamos a fazer nova ronda pelo trânsito. Paulo Galvão, já há pouco tínhamos falado da A5, mas para já é o problema maior, se é esta hora, em termos de circulação.
11: Sim, temos acidente em Miraflores, com trânsito acumulado no sentido Cascais-Lisboa. Mais à frente, uma avaria à chegada às Amoreiras, a deixar a A5 parada no alto de Monsanto. É uma tarde também difícil para a ponte 25 de Abril. Quem puder optar pela ponte Vasco da Gama.
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0: Turquia decorreu em clima de tremenda união. Foi essa mensagem que Trump deixou esta tarde. Ele voltou também a ameaçar o Irã com novos ataques. Já esta noite, o secretário-geral da ONU pede calma e um regresso das partes envolvidas à mesa das negociações. A empresa que desenvolveu a plataforma usada pelos professores para classificar as provas de acesso ao ensino superior nega responsabilidade nas falhas que têm marcado este processo. O PCP promete agendar um debate de urgência se o ministro da Educação não for ao Parlamento nos próximos dias.
1: E nesta altura, no Porto estão 21 graus, 22 em Ponta Delgada, 24 no Funchal, 27 em Coimbra, 31 em Faro e 34 em Lisboa. As notícias às 6, a edição é de Nuno Rodrigues.
0: Para Donald Trump, a cimeira da NATO na Turquia ficou marcada por um tremendo clima de união. Numa conferência de imprensa ainda em Ankara, o presidente dos Estados Unidos anunciou esta tarde progressos quanto ao reforço do investimento em defesa por parte dos membros da Aliança Atlântica. De resto, sublinhou que os países estão a comprar cada vez mais equipamento aos Estados Unidos e só tem pena que as empresas norte-americanas não consigam produzir mais. Desta conferência de imprensa, Sérgio Infante, saíram ainda novas ameaças ao Irão, com a promessa de novos ataques já nas próximas horas.
2: O próximo ataque pode acontecer já esta noite e Donald Trump garante que está a controlar todos os desenvolvimentos na guerra com o Irão. Em Ankara, assegurou que já tinha previsto tudo o que está a acontecer. No final da cimeira da NATO, foi questionado se este conflito não está agora num beco sem saída. O presidente norte-americano responde que não, porque o objetivo central já foi alcançado: retirar a possibilidade do Irão ter uma arma nuclear. E Donald Trump insiste que os bombardeamentos da última noite serviram para diminuir ainda mais as capacidades das defesas iranianas sobre os líderes do Irão, que eram confiáveis há uma semana e agora merecem o rótulo de escumalha. Donald Trump refere que já são a terceira linha de dirigentes porque os outros já foram eliminados, explicando que, à semelhança dos que foram eliminados, também são loucos, mas não dá qualquer pista se o diálogo vai permanecer ou não. Para além do Irão, o presidente norte-americano comentou ainda a cimeira da NATO na Turquia, diz que encontrou muito amor e união nas reuniões em Ankara, elogiou os Estados-membros por estarem na direção certa de gastarem 5% do PIB em defesa militar e assumiu que os Estados Unidos são os grandes beneficiários ao venderem material militar e que, para isso aconteça, já ordenou às empresas de armamento para construírem mais fábricas nos Estados Unidos para a produção quadriplicar.
0: Declarações desta tarde de Donald Trump. O presidente norte-americano vê avanços em direção à meta da aliança de gastar 5% do produto interno bruto em defesa, avanços por parte dos países membros da aliança. No caso de Portugal, também na Turquia, o primeiro-ministro anunciou que o país vai terminar o ano com um investimento em defesa de cerca de 3% do PIB, cumprindo assim, Andreia Neves, as metas previstas.
3: O primeiro-ministro insiste desde 2014 que Portugal não cumpria os investimentos pedidos pela NATO, mas agora está a fazê-lo. E já há planos para este ano.
4: E temos desenhado já para este ano de 2026 o reforço precisamente desse investimento, quer na componente exclusivamente dedicada à defesa, quer na componente de utilização dual, que vai fazer com que, de acordo com aquilo que é a nossa estimativa e expectativa, no final deste ano, o agregado destas duas componentes signifique cerca de 3,1% do nosso produto interno bruto já em 2026. Sim, 2,1% é o nosso objetivo para o investimento exclusivamente da área da defesa, portanto equipamento e capacitação militar, a que acresce depois cerca de 1% na componente de infraestruturas que têm dupla utilização.
3: Luís Montenegro diz que os investimentos em infraestruturas de energia e telecomunicações, por exemplo, vão contribuir para este número e dá mesmo alguns exemplos mais concretos.
4: A rede de energia do país, por exemplo, a rede de grandes infraestruturas que permitem maior mobilidade, são exemplos disso mesmo. O programa de transformação, recuperação e resiliência que Portugal está hoje já a executar, que visa dar maior resistência e resiliência às nossas infraestruturas, incluindo as infraestruturas críticas, é um plano que naturalmente contribui para que este volume cresça e cresça já em 2026.
3: Luís Montenegro diz que Portugal foi mesmo elogiado pelo secretário-geral da NATO.
4: Fomos alvo de um comentário positivo, muito positivo, diria mesmo elogioso, por parte do secretário-geral da NATO, relativamente à fiabilidade do compromisso que assumimos e da sua concretização.
3: Compromissos também deixados por Portugal na Cimeira de Ankara, que reuniu os aliados e alguns parceiros.
0: E com o Primeiro-Ministro a garantir também que o ambiente nesta Cimeira foi de unidade entre todos os membros da Aliança, apesar das críticas que Donald Trump tem deixado nas últimas horas. O Presidente norte-americano, que, como já ouvimos nesta edição às 6, anunciou o fim do cessar-fogo no Irão, prometendo novos ataques nas próximas horas em território iraniano. O Primeiro-Ministro português ficou naturalmente preocupado com essas declarações, mas espera que a diplomacia acabe por triunfar.
4: Nós reafirmámos ao longo deste tempo que a via diplomática e negocial é a via correta para poder restabelecer a normalidade no Médio Oriente. Aquilo que nós desejamos é que este processo possa ter menos perturbação e possa ter mais consistência ao longo do tempo. Que, não obstante algumas polémicas intermitentes na relação entre as partes envolvidas, possa preponderar aquilo que é essencial, que é uma solução de cessar-fogo e uma solução que permita restabelecer a normalidade naquela região.
0: Ideias defendidas pelo Primeiro-Ministro português, depois do Presidente norte-americano ter ameaçado atacar o Irão pelo segundo dia consecutivo. Há pouco, o preço do barril de petróleo Brent, que serve de referência na Europa, estava a subir mais de 7%, com o barril a custar já perto de 80 dólares. A empresa que desenvolveu a plataforma de classificação dos exames nacionais do secundário rejeita responsabilidades nas falhas registadas nas últimas semanas. Numa resposta enviada ao Jornal Expresso, a BLAT diz que não é responsável pela digitalização das provas ou por quaisquer outros procedimentos operacionais deste processo de classificação dos exames. A empresa acrescenta também que a plataforma se limita a disponibilizar os ficheiros recebidos aos classificadores. O secretário-geral do PCP, Paulo Raimundo, avisou esta tarde que se o ministro da Educação não for ao Parlamento para uma audição sobre os problemas com os exames nacionais, o partido admite agendar um debate de urgência sobre este tema.
5: O ministro esteve hoje na Assembleia. Nós estamos cá. Podíamos ter aproveitado. Resolvimos já este problema todo, né? Mas o ministro achou que não era a altura. E, portanto, se o ministro entender manter este empurrar com a barriga para a frente, os instrumentos que temos é se o agendamento protestativo não responder à urgência que está colocada, nós temos sempre a possibilidade de avançar com um debate de urgência na Assembleia sobre esta matéria.
0: Tem até ao final da próxima semana, diz Paulo Raimundo, secretário-geral do PCP, pede ao ministro para ir ao Parlamento para uma audição sobre os problemas com os exames nacionais. Já o Bloco de Esquerda quer que o ministro concretize de que forma irá compensar as famílias que sejam afetadas pelas mudanças nas datas dos exames. São questões que o Bloco quer ver esclarecidas. Já pediu explicações ao Ministério da Educação e também ao Ministério das Finanças. Declarações à Rádio Pública, o deputado único Fabián Figueiredo pede clareza, quer saber de que forma um eventual canal de compensações será operacionalizado.
6: Quem planeou atempadamente as suas férias confiou no Estado. Porquê? Porque nós durante décadas construímos um sistema de avaliação de exames que funcionava, no qual as famílias, os professores, os alunos confiavam e tinham todas as razões para confiar este ano. Não fosse o Sr. Ministro Fernando Alexandre ter provocado este caos. Portanto, nós queremos saber, muito rapidamente, como é que este sistema de reembolso vai ser operacionalizado, se existe articulação entre o Sr. Ministro de Educação e o Sr. Ministro das Finanças, ou se isto é apenas mais um truque do Sr. Ministro Fernando Alexandre, deve essa clareza ao país.
0: Questões que o Bloco de Esquerda quer ver esclarecidas ao início da tarde e já depois do Presidente da República ter pedido uma solução rápida para o problema dos exames nacionais do secundário. Fernando do Alexandre à saída de uma iniciativa no Parlamento, respondeu apenas que tudo está a ser resolvido.
7: Estamos a resolver tudo. Estamos a trabalhar.
0: Curta mensagem que o ministro deixou ao início da tarde, quando abandonava o Parlamento. Fernando Alexandre não reagiu ao pedido de demissão feito pela FENPROF, também não comentou as declarações do Presidente da República. António José Seguro disse hoje que quer uma solução rápida para o problema dos exames nacionais, problema que tem acompanhado de perto e que promete levar ao próximo encontro, à próxima reunião semanal com o Primeiro-Ministro. É uma evidência, a Ministra do Ambiente considera que a Almada não tem feito os investimentos necessários no sistema de abastecimento de água. As falhas no abastecimento em vários pontos do concelho já levaram ontem, por exemplo, uma unidade de saúde familiar a fechar portas durante a tarde, a USF Costa do Mar, na Costa da Caparica. A Ministra do Ambiente lembrou hoje que a Almada é o município do país com maiores perdas de água na rede de abastecimento. Maria da Graça Carvalho aconselha a autarquia a recorrer aos fundos disponíveis para reduzir perdas e modernizar as infraestruturas.
8: Em Almada, os serviços municipais são os responsáveis, tanto em baixa como em alta, do sistema de água, e há uma coisa que é evidente, não tem sido feito os investimentos necessários. Existe financiamento nos vários programas operacionais, no Sustentável 2030, mas é preciso concorrer, como aqui, por exemplo, têm feito, não é? Têm feito as propostas, têm concorrido, têm negociado, têm depois lançado os concursos. Está tudo muito trabalho e é assim que se consegue preparar o futuro. E a água precisa de preparar o futuro.
0: Há trabalho, mas há fundos disponíveis para reduzir perdas e modernizar as infraestruturas. Foi esse o recado que a Ministra do Ambiente deixou hoje no Algarve, ao município de Almada. O Governo continua disponível para ajudar este concelho a lidar com as falhas no abastecimento. A Agência Portuguesa do Ambiente e a Águas de Portugal já contactaram o município de Almada para disponibilizar apoio técnico. Terminamos com a situação dos incêndios e um em particular que tem causado especial preocupação. Ao longo da tarde, são cerca de 140 os operacionais que continuam a esta hora no combate às chamas em Valverde, Évora. O incêndio começou por volta das 2 da tarde. Não há habitações em perigo, como confirmou há pouco a Antena 1 Fábio Pontes, da Proteção Civil Regional.
9: Neste momento o incêndio está ativo, com duas frentes. Arde uma área de mato e agrícola, uma zona agrícola de pasto. Os meios estão no terreno, estão posicionados, estamos ali com alguma dificuldade de acessos porque o incêndio entrou numa linha d'água bastante densa, com muito mato e com poucos acessos à mesma, e o que nos está a dificultar ali um pouco o combate. Neste momento não há pontos sensíveis, não há habitações em perigo, é mesmo uma área totalmente agrícola e de mato. O incêndio está a progredir com bastante ajuda do vento. Ele tem uma área já um pouco extensa, não muito larga.
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1: Doutor, por esta hora, no que diz respeito a notícias, Nuno.
2: Almada não está a conseguir captar água em quantidade suficiente para responder a todas as necessidades. O município decretou uma situação de alerta na sequência das falhas no abastecimento no concelho. A presidente da autarquia avisa que os próximos dias vão ser particularmente complicados. A empresa que desenvolveu a plataforma usada pelos professores para classificar as provas de acesso ao ensino superior nega quaisquer responsabilidades nas falhas que têm marcado este processo. Donald Trump garante que a cimeira da NATO na Turquia decorreu em clima de união. O presidente norte-americano voltou a prometer esta tarde novos ataques em território iraniano.
1: Nesta altura no Porto estão 21 graus, 22 em Ponta Delgada, Funchal 24, Coimbra 27, 31 em Faro e 34 em Lisboa. As notícias às 7, a edição é de Nuno Rodrigues.
2: Perante as dificuldades, a Câmara de Almada decidiu decretar uma situação de alerta no município por causa das falhas no abastecimento de água neste concelho. Em comunicado conjunto com os serviços municipalizados de água e saneamento, o município adianta que vão ser reforçadas as medidas já em curso para garantir o abastecimento à população e aos serviços essenciais. João Coraceiro.
3: Hospitais, lares, bombeiros, o objetivo é assegurar que a água é suficiente e vão ser ainda utilizados os alternativos de abastecimento também para servir a população da Almada. Este comunicado conjunto dá ainda conta de que vai ser reforçada a articulação com os municípios vizinhos e com as entidades competentes. Com a situação de alerta, a Câmara Municipal determinou o reforço da monitorização do sistema de abastecimento e dos níveis dos reservatórios, ainda o reforço das equipas técnicas para detectar e reparar fugas e rupturas na rede. Vai aumentar também a fiscalização para prevenir consumos abusivos, desperdícios, utilizações ilegais. Entre as medidas, a Câmara de Almada e o SEMAS informam que vai haver um corte total do abastecimento em algumas zonas do concelho, entre as 10 da noite e as 6 da manhã, mas com a garantia de que os munícipes vão ser avisados com antecedência. Estas restrições ao consumo de água vão estar em vigor enquanto durar a situação de alerta. A Antena apurou, entretanto, que a Presidente da Câmara, Inês Medeiros, vai reunir amanhã com a Ministra do Ambiente, por causa destas falhas de abastecimento em vários pontos do concelho. A Rádio Pública tentou ouvir a autarca, o gabinete da Câmara remete para amanhã. Declarações de Inês Medeiros.
2: Talvez amanhã, acrescentou o assessor da Presidente da Câmara Municipal de Almada. No entanto, já esta tarde, em declarações exclusivas à RTP, Inês de Medeiros avisou que os próximos dias vão ser particularmente difíceis, até porque não está a ser possível captar água suficiente para responder a todas as necessidades.
4: As próximas duas semanas, e a gente espera que ao fim de uma, duas semanas, já consigamos estabilizar um bocadinho, vão continuar a ser difíceis. Não estamos a conseguir captar o suficiente para o consumo que mais que duplicou este ano e sobretudo em certas zonas do nosso concelho. Fomos surpreendidos com desvio de redes onde não estávamos a contar. Hoje mesmo também já falei com a senhora Ministra do Ambiente que se disponibilizou até para vir cá, até para corrigir um bocadinho algumas declarações, porque, por exemplo, nós no PTRR, a primeira coisa que apresentámos como proposta foi um investimento de 10,7 milhões de euros para reforçar a rede.
2: A autarca de Almada diz que quer corrigir algumas declarações da Ministra do Ambiente. Ao início da tarde, no Algarve, Maria da Graça Carvalho sublinhou que Almada não tem feito os investimentos necessários no sistema de abastecimento de água. Ela lembrou também que Almada é o município com maiores perdas de água no país na rede de abastecimento e aconselhou a autarquia a recorrer aos fundos disponíveis para reduzir perdas e modernizar as infraestruturas.
5: Em Almada, os serviços municipais são os responsáveis, tanto em baixa como em alta, do sistema de água e há uma coisa que é evidente, não tem sido feito os investimentos necessários. Existe financiamento nos vários programas operacionais, no Sustentável 2030, mas é preciso concorrer, como aqui, por exemplo, têm feito, não é? Têm feito as propostas, têm concorrido, têm negociado, têm depois lançado os concursos. Isto está tudo muito trabalho e é assim que se consegue preparar o futuro. E a água precisa de preparar o futuro.
2: Dá trabalho, mas há fundos disponíveis para reduzir perdas e modernizar as infraestruturas. Foi esse o recado que a Ministra do Ambiente deixou hoje no Algarve, ao município de Almada. As falhas no abastecimento em vários pontos do concelho têm sido uma realidade nos últimos dias. Ontem mesmo, a Unidade de Saúde Familiar Costa do Mar, na Costa da Caparica, fechou portas durante a tarde devido à falta de água. A empresa que desenvolveu a plataforma de classificação dos exames nacionais rejeita quaisquer responsabilidades nas falhas registadas nos últimos dias. Numa resposta enviada ao Jornal Expresso, a Blat diz que não é responsável pela digitalização das provas ou por quaisquer outros procedimentos do processo de classificação dos exames. A empresa sublinha também que a plataforma se limita a disponibilizar os ficheiros recebidos aos classificadores. Esta tarde, o Bloco de Esquerda veio pedir explicações ao Ministro da Educação. Quer que Fernando Alexandre concretize de que forma pretende compensar as famílias que sejam afetadas pelas mudanças, datas dos exames. É isso que explica o deputado único do Bloco, Fabián Figueiredo.
6: Quem planeou atempadamente as suas férias confiou no Estado. Porquê? Porque nós, durante décadas, construímos um sistema de avaliação de exames que funcionava, no qual as famílias, os professores, os alunos confiavam e tinham todas as razões para confiar este ano. Não fosse o Sr. Ministro Fernando Alexandre ter provocado este caos. Portanto, nós queremos saber, muito rapidamente, como é que este sistema de reembolso vai ser operacionalizado, se existe articulação entre o Sr. Ministro de Educação e o Sr. Ministro das Finanças, ou se isto é apenas mais um truque do Sr. Ministro Fernando Alexandre, deve essa clareza ao país.
2: Pedido de explicações do Bloco de Esquerda, também já esta tarde, de Paulo Raimundo, secretário-geral do PCP, avisou que se o Ministro da Educação não comparecer no Parlamento para uma audição sobre os problemas com os exames nacionais até ao final da próxima semana, o partido admite agendar um debate de urgência sobre este tema.
7: O Ministro esteve hoje na Assembleia. Nós estamos cá. Podíamos ter aproveitado. Resolvimos já este problema todo, né? Mas o Ministro achou que não era a altura. E, portanto, se o Ministro entender manter este empurrar com a barriga para a frente, os instrumentos que temos é se o agendamento protestativo não responder à urgência que está colocada, nós temos sempre a possibilidade de avançar com um debate de urgência na Assembleia sobre esta matéria.
2: O aviso deixado pelo secretário-geral do PCP esta tarde na Assembleia da República, por onde passou também hoje o Ministro da Educação, à saída de uma iniciativa no Parlamento. Fernando Alexandre não quis comentar as palavras do Presidente da República, que pediu uma solução rápida para estes problemas. Deixou apenas uma curta mensagem garantindo que tudo está a ser resolvido.
8: Estamos a resolver tudo.
2: Vamos trabalhar. Curta mensagem que o Ministro deixou esta tarde, quando abandonava o Parlamento. Fernando Alexandre não reagiu ao pedido de demissão da FENPROF, também não comentou as declarações do Presidente da República. Entretanto, a petição lançada no final da semana passada a pedir a anulação dos exames nacionais, sem prejuízo dos alunos, já ultrapassou nesta altura as 9 mil assinaturas, garantindo assim a discussão na Assembleia da República. Quem subscreve esta petição defende a anulação dos exames nacionais do ensino secundário devido aos problemas no processo de correção, argumentando que estas falhas técnicas comprometem a validade das provas. Para Donald Trump, a cimeira da NATO na Turquia ficou marcada por um tremendo clima de união. Numa conferência de imprensa esta tarde, ainda em Ankara, o presidente dos Estados Unidos anunciou progressos quanto ao reforço do investimento em defesa por parte dos membros da Aliança Atlântica. Trump sublinhou também que os países estão a comprar cada vez mais equipamento aos Estados Unidos e só tem pena que as empresas norte-americanas não consigam produzir mais. Desta conferência de imprensa, Sérgio Infante, saiu também uma nova ameaça ao Irão, uma promessa de novos ataques já esta noite.
9: Donald Trump garante que está a controlar todos os desenvolvimentos na guerra com o Irão. De resto, em Ankara, assegurou que já tinha previsto tudo o que está agora a acontecer. No final da Cimeira da NATO, foi questionado se a guerra agora não está num beco sem saída. O presidente norte-americano responde que não, porque o objetivo central já foi alcançado.
10: A guerra no Irão tem sido um tremendo sucesso militar e eu apenas posso responder à pergunta afirmando que não vão ter uma arma nuclear.
9: E Donald Trump insiste que os bombardeamentos da última noite serviram para diminuir ainda mais as capacidades militares iranianas. Sobre os líderes do Irão, que eram confiáveis há uma semana e agora têm o rótulo de escumalha, o presidente dos Estados Unidos lembra que são já a terceira linha de dirigentes porque as outras duas linhas foram eliminadas.
3: O nível 1 desapareceu, o nível 2 desapareceu, este é o nível 3. E eu penso que são mais racionais e não tenho a certeza se quero fazer um acordo com eles. Nós podemos fazer jogos, mas não tenho a certeza se quero fazer um acordo ou acabar o trabalho.
9: Para além do Irão, o presidente norte-americano comentou ainda a Cimeira da NATO na Turquia, diz que encontrou muito amor e união nas reuniões em Ankara, elogiou os europeus por estarem na direção certa de gastarem 5% do PIB em defesa militar e assumiu que os Estados Unidos são os grandes beneficiários ao venderem material militar à Europa e que para que isso aconteça já deu ordem às empresas de armamento para construírem mais fábricas, para dessa forma a produção quadriplicar.
2: Declarações de Donald Trump. De resto, do lado de Portugal, o primeiro-ministro anunciou na Turquia que o país vai terminar o ano com um investimento em defesa superior a 3% do produto interno bruto. Terminamos esta edição com a notícia de que o incêndio que começou ao início da tarde em Valverde, no concelho de Évora, está a ceder ao combate. O incêndio conta nesta altura com cerca de 150 operacionais no terreno e mais 4 aeronaves. A Proteção Civil adianta que está praticamente dominado este incêndio que começou ao início da tarde.
11: Assim sendo, até amanhã, Nuno.
2: Até amanhã, à hora de sempre.
11: Fica por aqui o programa da tarde, que está então de regresso amanhã às 4, a RTP Antena 1, a esta hora em simultâneo com Madeira, Açores e Mundo. 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

0: c'était à l'instant Gilbert Montagnier au soleil en ce mercredi 8 juillet. 31 degrés au moment où je vous parle à Ballon-Miré. C'est chaud, hein? C'est quand? Toujours chaud. Une petite bouffée d'oxygène, hein? Pourquoi pas? Pour nous rafraîchir un peu. Continuation de la musique sur votre radio antenne portugaise 90.9 FM après vos informations de 21h. Nous retrouverons une belle chanson de Grégoire, En souvenir de nous. Et tout de suite après, nous voyagerons un petit peu dans le temps, d'ici 22h. Et on y retrouvera également du rire, tout en chanson, à partir de 21h30. 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Voici vos informations de 22h, de 21h, pardon, en direct du Portugal.
1: Madeira, são 7 nos Açores. Boa tarde, Susana. Vamos aos temas em destaque nesta edição.
2: Só falta marcar a data. O Parlamento aprovou uma audição urgente ao Ministro da Educação. Os deputados querem explicações sobre as falhas na correção dos exames nacionais. A Câmara de Almada decretou a situação de alerta no município por causa das falhas no abastecimento de água no concelho. Vai haver cortes em várias freguesias durante toda a noite. Livre, PCP e Bloco de Esquerda unidos para levar a lei orgânica do INEM ao Parlamento.
3: E nesta altura no Porto estão 21 graus, 22 em Ponta Delgada, 24 no Funchal, 27 em Coimbra, 31 em Faro e 34 em Lisboa. As notícias às 8, a edição é de Susana Barros.
2: O Parlamento aprovou a audição urgente do Ministro da Educação sobre os problemas nos exames nacionais, mas as explicações podem chegar só mais tarde. O PSD concorda que Fernando Alexandre deve ir ao Parlamento, mas só depois de serem afixadas as notas. O PCP, que pediu a audição obrigatória, insiste que deve acontecer já na próxima semana. O assunto esteve em debate na Comissão Parlamentar da Educação esta tarde, Teresa Borges, mas não saiu a data.
4: Apesar dos apelos do PSD a que não se perturbe o correr do processo, o Parlamento unânime quer ouvir o Ministro da Educação no Parlamento, com caráter de urgência, mas de Fernando Alexandre não se conhece ainda a disponibilidade. Paula Santos, do PCP, que avançou com a audição por estativo, questiona a falta de agenda do Ministro.
5: Mas o Sr. Ministro tem disponibilidade para ir à RTP, creio que também foi à CNN para ser entrevistado. Creio que hoje também está previsto. Bom, mas se não tem disponibilidade para vir à Assembleia da República, é porque é aqui que o Governo e o Ministro presta contas, é aqui, na Assembleia da República.
4: O LIVRE alargou o pedido de audição ao EDUCA e à Associação que representa os diretores escolares. A deputada Filipa Pinto pede transparência.
6: Todos os grupos parlamentares sentem a mesma necessidade de obter estes esclarecimentos e também sentem que é aqui, neste Parlamento, que nós devemos pedir contas ao Sr. Ministro.
4: Respostas que surgem no seguimento do reparo do PSD. Pedro Alves aponta o dedo à oposição, diz que não é o momento certo para chamar o Ministro ao Parlamento.
7: Seria mais avisado que este processo que deve ser feito, e o Sr. Ministro deve vir ao Parlamento também prestar contas, porque também é uma das nossas funções, mas não creio que acrescente nada que não seja procurar aquilo que a oposição tem tentado fazer de forma diferente, a cada momento do processo, cada vez que se resolve um assunto, quer arranjar um problema, é através de um problema técnico, querer encontrar aqui e lançar uma crise política.
4: Certo que, apesar da audição ter tido luz verde, continua a não haver uma data, a semanas de o Parlamento fechar portas para as férias parlamentares.
2: Com os partidos a aprovarem por unanimidade o requerimento do LIVRE que pedia a audição de Fernando Alexandre com caráter de urgência. A Câmara de Almada decretou esta tarde situação de alerta no município por causa das falhas no abastecimento de água. O objetivo é reforçar as medidas já adotadas e avançar com o corte total do abastecimento em algumas zonas do concelho entre as 10 da noite e as 6 da manhã. João Coraceiro.
8: Interrupção total do abastecimento de água em 15 zonas do concelho de Almada, espalhadas pelas freguesias de Charneca da Caparica e Sobreda, Costa da Caparica, Palhais, Caparica e Trafaria. Um corte total entre as 10 da noite e as 6 da manhã. A Câmara informa que a reposição da água vai depois acontecer de forma gradual por causa da área abrangida. Outros cortes vão ser comunicados com antecedência aos municípios. Esta é uma das restrições que chega com a situação de alerta. Estão ainda proibidos no concelho todos os consumos que não sejam de uso doméstico ou essencial. O objetivo é garantir que a água disponível para hospitais, lares, bombeiros, estão ainda previstos meios alternativos de abastecimento para servir a população de Almada e mais articulação com os municípios vizinhos e as entidades competentes. A Câmara Municipal determinou também o reforço da monitorização dos sistemas de abastecimento e dos níveis dos reservatórios, ainda o reforço das equipas técnicas para detectar e reparar fugas e rupturas na rede. Vai aumentar também a fiscalização para prevenir consumos abusivos, desperdícios, utilizações ilegais. A Antena 1 apurou que a Presidente da Câmara, Inês de Medeiros, vai reunir esta quinta-feira com a Ministra do Ambiente. A Rádio Pública tentou ouvir a autarca. O Gabinete da Câmara remete, talvez, para amanhã, declarações de Inês de Medeiros.
2: Mas esta tarde, Inês de Medeiros falou com a RTP e nessa entrevista a autarca avisou que as próximas semanas vão ser muito difíceis.
9: As próximas duas semanas, e a gente espera que ao fim de uma, duas semanas, já consigamos estabilizar um bocadinho, vão continuar a ser difíceis. Não estamos a conseguir captar o suficiente para o consumo que mais que duplicou este ano e sobretudo em certas zonas do nosso concelho. Fomos surpreendidos com desvios de redes onde não estávamos a contar. Hoje mesmo também já falei com a senhora Ministra do Ambiente, que se disponibilizou até para vir cá, até para corrigir um bocadinho algumas declarações, porque, por exemplo, nós no PTRR, a primeira coisa que apresentámos como proposta foi um investimento de 10,7 milhões de euros para reforçar a rede.
2: Declarações de Inês de Medeiros à RTP, depois da Ministra do Ambiente ter acusado a Almada de não ter feito os investimentos necessários no sistema de abastecimento de água, aproveitando os fundos europeus, como fizeram outras regiões do país. Livre, PCP e Bloco de Esquerda querem discutir a nova lei orgânica do INEB no Parlamento. O decreto foi promulgado ontem pelo Presidente da República. Os três partidos vão pedir a apreciação parlamentar do diploma. Em declarações à Antena 1, Paulo Moacho, do Livre, acusa o Governo de transparência no processo, o que torna urgente a discussão.
10: O Parlamento não foi nunca envolvido nesta refundação do INEM, os próprios profissionais do INEM não foram envolvidos e eles próprios vêm pedir que o Parlamento, no fundo, também discuta esta matéria e, portanto, nós precisamos de ter aqui um envolvimento do Parlamento nesta discussão e o Parlamento, sendo um tema que o Parlamento também identifica como prioritário, por isso é que há uma Comissão Parlamentar de Inquérito ao funcionamento do INEM, entendemos que é urgente que o Parlamento discuta esta matéria e a falta de transparência do Governo neste tema também tem motivado a que não exista o conhecimento desse decreto-lei do que é que efetivamente vai ser alterado.
2: Mas só deverá discuti-lo depois das férias de verão. O pedido de apreciação parlamentar só vai dar entrada depois da publicação do decreto em Diário da República. O deputado do Livre, Paulo Moacho, admite por isso que o debate apenas aconteça depois do verão. Depois da ameaça, o recuo. O PSD não vai chamar ao Parlamento, por agora, José Luís Carneiro ou outros antigos ministros do PS sobre os dados da imigração. Há uma semana, o porta-voz dos sociais-democratas, Sebastião Bugalho, tinha afirmado que seria natural ouvir em audições antigos governantes do Partido Socialista, mas segundo um requerimento a que a Antena 1 teve acesso, o PSD não quer ouvir para já esses responsáveis políticos. Inês Amaro.
11: O porta-voz do PSD, Sebastião Bugalho, anunciou na semana passada que o partido iria chamar ao Parlamento José Luís Carneiro e antigos governantes do PS sobre os dados divulgados pelo INE. 14% da população residente em Portugal diz atualmente respeito a imigrantes, números que levaram o PSD a anunciar um conjunto de audições com vista a esclarecer, por exemplo, se o governo, então, do Partido Socialista, sabia deste aumento populacional ou que políticas públicas foram pensadas para acomodar esse aumento. Ouvir antigos ministros do PS, como José Luís Carneiro, seria natural, dizia então Sebastião Bugalho.
12: Parece-me natural que José Luís Carneiro seja chamado a esse esclarecimento, mas, como digo, essas audições serão calendarizadas, anunciadas e propostas pelo grupo parlamentar do PSD.
11: Mas, afinal, isso não será para já. No requerimento a que a Antena 1 teve acesso, a lista de 13 nomes não inclui qualquer antigo ministro socialista. O PSD quer ouvir, por exemplo, o atual presidente da AIMA, o presidente do Instituto Nacional de Estatística ou antigos diretores do Serviço de Estrangeiros e Fronteiras. Já audições a ex-ministros do PS ficam para já de lado, ao contrário daquilo que teria sido dado a entender pelo porta-voz do PSD. O requerimento ressalva, no entanto, que depois de recolhidos os esclarecimentos das entidades em causa, poderão vir então a ser chamados responsáveis políticos à Assembleia da República.
2: Fica assim para mais tarde a possibilidade de chamar ao Parlamento antigos governantes do PS para explicações sobre política de imigração. É preciso garantir que a ajuda enviada por Portugal para a Venezuela caia nas mãos certas. O alerta é da conselheira das comunidades portuguesas em Valência. Ainda hoje, dois aviões da Força Aérea deverão aterrar em Caracas com 12 toneladas de material de higiene, abrigo e saneamento. Portugal ativou também um apoio financeiro de 400 mil euros. Fátima de Pontes, que tem estado a colaborar com organizações venezuelanas, alerta o governo para a prudência necessária na atribuição das ajudas.
13: Eu espero que nos expliquem melhor como vamos fazer com essas quantidades de dinheiro que estão a dar, e vão trabalhar com Caritas, vão a trabalhar com o Instituto Camões, e que estão destinados a fazer alguns projetos de assistência social para ter uma aliança com essas organizações, conjuntamente com as venezuelanas. Quais? Não sei. O que eu peço é que o governo de Portugal tenha muito cuidado com destinar o dinheiro. Todos sabemos que estamos a passar economicamente em Venezuela.
2: O alerta de Fátima de Pontes, conselheira das comunidades portuguesas na Venezuela, entrevistada pela jornalista Paula Machado. Ela vai participar numa reunião amanhã com o secretário de Estado das Comunidades Portuguesas, que segue também no voo da Força Aérea para Caracas. O último balanço dos sismos ontem apontava para 3.500 mortos e mais de 16 mil feridos. Da comunidade portuguesa morreram 102 pessoas, 57 estão ainda desaparecidas. O Conselho de Arbitragem da Federação Portuguesa de Futebol já escolheu o sucessor de Duarte Gomes. O antigo árbitro internacional João Ferreira é o novo diretor técnico. O anúncio foi feito esta tarde pela Federação. João Ferreira esteve 13 anos no mais alto escalão da arbitragem nacional. É atualmente observador internacional e inicia funções de diretor técnico na próxima segunda-feira. A escolha sucede à polémica demissão de Duarte Gomes, alegando suspeitas de ingerência na nomeação de árbitros, que está a ser investigada pelo Ministério Público.
14: Termina aqui esta edição com Susana Barros. 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
0: C'était vos informations d'Antena 1, les informations de 21h. En direct du Portugal, 21h et 12 minutes. Soyez bienvenus. Bel été. Une belle soirée à l'écoute de votre radio antenne portugaise de Tours, 90.9 FM. On continue avec, comme je vous l'ai dit tout à l'heure, une chanson de Grégoire, extrait de l'album Les Roses de mon silence. Là, on s'écoute cette belle, belle chanson en souvenir de nous. Et tout de suite après, je vous emmènerai avec Philippe Cataldo au Diva du Dancing pour terminer notre série de chansons années 80, années 90. Et tout de suite après, on voyagera dans le temps. Et tous ensemble.

0: Bonne fin de soirée. Il est 22h, l'heure de retrouver vos informations.
1: Deu a audição putestativa no Parlamento e insiste que deve acontecer já na próxima semana. Corte total do abastecimento de água em 15 zonas de 6 freguesias do Conselho da Almada. Entre as 10 da noite e as 6 da manhã, o município decretou situação de alerta. Amanhã, a Presidente de Câmara reúne com a Ministra do Ambiente. Nadar para quebrar o isolamento de Gaza através do desporto. O repórter Luís Peixoto apresenta-nos este projeto na faixa de Gaza, que envolve para já 700 crianças, apesar de todas as dificuldades.
2: Edição a esta hora com Cláudia Almeida.
1: O Parlamento aprovou a audição urgente do Ministro da Educação sobre os problemas nos exames nacionais do secundário, mas o PSD concorda que Fernando Alexandre vá ao Parlamento apenas depois de as notas dos exames serem afixadas. O PCP, que pediu a audição putestativa, insiste que deve acontecer já na próxima semana, mas do debate desta tarde não saiu nenhuma data. Teresa Borges.
3: Apesar dos apelos do PSD a que não se perturbe o correr do processo, o Parlamento unânime quer ouvir o Ministro da Educação no Parlamento, com caráter de urgência, mas de Fernando Alexandre não se conhece ainda a disponibilidade. Paula Santos, do PCP, que avançou com o pedido de audição por estativo, questiona a falta de agenda do Ministro.
4: Mas o Sr. Ministro tem disponibilidade para ir à RTP, creio que também foi à CNN para ser entrevistado. Creio que hoje também está previsto. Bom, mas se não tem disponibilidade para vir à Assembleia da República, é porque é aqui que o Governo e o Ministro prestam contas, é aqui, na Assembleia da República.
3: O LIVRE alargou o pedido de audição ao Educa e à associação que representa os diretores escolares. A deputada Filipa Pinto pede transparência.
5: Todos os grupos parlamentares sentem a mesma necessidade de obter estes esclarecimentos e também sentem que é aqui, neste Parlamento, que nós devemos pedir contas ao Sr. Ministro.
3: Respostas que surgem no seguimento do reparo do PSD. Pedro Alves aponta o dedo à oposição, diz que não é o momento certo para chamar o Ministro ao Parlamento.
6: Seria mais avisado que este processo que deve ser feito, e o Sr. Ministro deve vir ao Parlamento também prestar contas, porque também é uma das nossas funções, mas não creio que acrescente nada que não seja procurar aquilo que a oposição tem tentado fazer de forma diferente, a cada momento do processo, cada vez que se resolve um assunto, quer arranjar um problema, é através de um problema técnico, querer encontrar aqui e lançar uma crise política.
3: Certo é que, apesar da audição ter tido luz verde, continua a não haver uma data, a semanas de o Parlamento fechar portas para as férias parlamentares.
1: Mantém-se, por isso, a dúvida sobre a presença do Ministro da Educação no Parlamento nos próximos dias. O município de Almada já está em situação de alerta por causa das falhas no abastecimento de água. O objetivo é reforçar medidas já em vigor e avançar com o corte total do abastecimento em algumas zonas entre as 10 da noite e as 6 da manhã. João Coraceiro.
7: Interrupção total do abastecimento de água em 15 zonas do Conselho de Almada, espalhadas pelas freguesias de Charneca da Caparica e Sobreda, Costa da Caparica, Palhais, Caparica e Trafaria. Um corte total entre as 10 da noite e as 6 da manhã. A Câmara informa que a reposição da água vai depois acontecer de forma gradual por causa da área abrangida. Outros cortes vão ser comunicados com antecedência aos munícipes. Esta é uma das restrições que chega com a situação de alerta. Estão ainda proibidos no Conselho todos os consumos que não sejam de uso doméstico ou essencial. O objetivo é garantir que a água disponível para hospitais, lares, bombeiros, estão ainda previstos meios alternativos de abastecimento para servir a população de Almada e mais articulação com os municípios vizinhos e as entidades competentes. A Câmara Municipal determinou também o reforço da monitorização dos sistemas de abastecimento e dos níveis dos reservatórios, ainda o reforço das equipas técnicas para detectar e reparar fugas e rupturas na rede. Vai aumentar também a fiscalização para prevenir consumos abusivos, desperdícios, utilizações ilegais. A Antena apurou que a Presidente da Câmara, Inês de Madeiros, vai reunir esta quinta-feira com a Ministra do Ambiente. A Rádio Pública tentou ouvir a autarca. O Gabinete da Câmara remete, talvez, para amanhã, declarações de Inês de Madeiros.
1: E depois da Ministra do Ambiente ter acusado a Almada de não ter feito os investimentos necessários no sistema de abastecimento de água, em declarações exclusivas à RTP durante a tarde, a autarca Inês de Medeiros aproveitou para corrigir a governante e não esconde que a próxima quinzena vai ser difícil.
8: As próximas duas semanas, e a gente espera que ao fim de uma, duas semanas já consigamos estabilizar um bocadinho, vão continuar a ser difíceis. Não estamos a conseguir captar o suficiente para o consumo que mais que duplicou este ano e sobretudo em certas zonas do nosso concelho. Fomos surpreendidos com desvios de redes onde não estávamos a contar. Hoje mesmo também já falei com a senhora Ministra do Ambiente, que se disponibilizou até para vir cá, até para corrigir um bocadinho algumas declarações, porque, por exemplo, nós no PTRR, a primeira coisa que apresentámos como proposta foi um investimento de 10,7 milhões de euros para reforçar a rede.
1: A Ministra do Ambiente antes tinha sugerido que a Almada devia ter feito os investimentos necessários no sistema de abastecimento de água, aproveitando os fundos europeus, como fizeram outras regiões do país. Para já, não. O PSD não vai chamar por agora ao Parlamento José Luís Carneiro ou outros antigos ministros do PS para questões sobre os dados da imigração. Há uma semana, Sebastião Bugalho, o novo porta-voz dos social-democratas, tinha afirmado que seria natural ouvir em audições ex-governantes do Partido Socialista, Inês Ameixa.
3: O porta-voz do PSD, Sebastião Bugalho, anunciou na semana passada que o partido iria chamar ao Parlamento José Luís Carneiro e antigos governantes do PS sobre os dados divulgados pelo INE. 14% da população residente em Portugal diz atualmente respeito a imigrantes, números que levaram o PSD a anunciar um conjunto de audições com vista a esclarecer, por exemplo, se o governo, então, do Partido Socialista, sabia deste aumento populacional ou que políticas públicas foram pensadas para acomodar esse aumento. Ouvir antigos ministros do PS, como José Luís Carneiro, seria natural, dizia então Sebastião Bugalho.
9: Parece-me natural que José Luís Carneiro seja chamado a esse esclarecimento, mas, como digo, essas audições serão calendarizadas, anunciadas e propostas pelo grupo parlamentar do PSD.
3: Mas, afinal, isso não será para já. No requerimento a que a Antena 1 teve acesso, a lista de 13 nomes não inclui qualquer antigo ministro socialista. O PSD quer ouvir, por exemplo, o atual presidente da AIMA, o presidente do Instituto Nacional de Estatística ou antigos diretores do Serviço de Estrangeiros e Fronteiras. Já audições a ex-ministros do PS ficam para já de lado, ao contrário daquilo que teria sido dado a entender pelo porta-voz do PSD. O requerimento ressalva, no entanto, que depois de recolhidos os esclarecimentos das entidades em causa, poderão vir então a ser chamados responsáveis políticos à Assembleia da República.
1: Mas para já o PSD diz não. Na faixa de Gaza, centenas de crianças têm na natação uma ajuda para ultrapassar os traumas e as perdas da guerra. O projeto Tantish Swimming Academy está a garantir aulas de natação a 700 crianças. O jornalista da Antena 1, Luís Peixoto, conversou com o mentor de uma iniciativa que é uma forma de resistência.
10: Amjet Tantesh, instrutor de natação, pôs mãos à obra e com sacos de areia criou 5 piscinas naturais. Apesar da destruição das infraestruturas, as crianças voltam a nadar em Gaza.
11: A necessidade é muito maior depois desta guerra. Antigamente costumava ajudar centenas, mas agora todas as crianças em Gaza precisam da minha ajuda. Esta guerra gerou dezenas de milhares de órfãos, amputados, crianças que perderam familiares próximos, irmãos, irmãs. Muitas delas passaram por experiências traumáticas. Portanto, não tive outra escolha a não ser retomar a iniciativa, apesar de todos os desafios.
10: Desde 99 que Amjed ensina crianças a nadar, mas os traumas e as perdas desta guerra não têm paralelo.
11: Eu perdi o meu irmão no ano passado. Estávamos a fugir quando fomos alvejados. Sobrevivi ao ataque, mas infelizmente ele morreu nos meus braços. Estou a fazer isto para honrar a sua memória, mas também dos meus alunos, equipa e professores de natação. Perdi 7 elementos da minha equipa. A maior parte deles, todos eles, tinham cerca de 16, 17, 18 anos. Mal eram jovens.
10: Apesar dos receios dos ataques israelitas e das difíceis condições de vida, 700 crianças têm aulas de natação, mas é preciso criar condições para que sejam mais, sublinha Amjed Tantesh.
12: Tínhamos capacidade para oferecer aulas de natação gratuitas a 2.500 crianças por mês e ensinar-lhes 5 estilos básicos de natação durante este período, oferecendo-lhes apoio psicológico e psicossocial. Mas, infelizmente, para conseguir, precisamos que as grandes ONGs internacionais se juntem à iniciativa.
10: A Tantish Swimming Academy é frequentada por crianças e jovens entre os 6 e os 16 anos. Nadar é uma espécie de força motriz da resistência em Gaza.
13: Esta academia é também cofundadora e principal organizadora local da campanha mundial Swim with Gaza, Nadar com Gaza, uma iniciativa que pretende quebrar o isolamento daquele território através do desporto.
2: Está fechada esta edição com Cláudia Almeida. 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

0: Olá, bem-vindos a uma noite em forma de assim. Hoje com uma proposta de leitura, Aquarela de Paris, o mais recente romance de João Pinto Coelho. Já vamos conversar. Pedro Tadeu distribui panfletos no lugar do costume, à esquina das 11. E aqui sempre se recomenda, se puder, não olhe, escute. O que se vê é o que se ouve. Os gêmeos escoceses Proclaimers abrem assim.
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0: perto dos sismos de dia 24 de junho. Corte total do abastecimento de água em 15 zonas de 6 freguesias do Conselho da Almada entre as 10 da noite e as 6 da manhã. A população protesta esta noite na costa de Caparica. Um cordão humano transformou-se precisamente num protesto. A Rádio Pública está em São Tomé e Príncipe para acompanhar a campanha para as presidenciais de 19 de julho. O atual presidente concorre, mas há mais 3 candidaturas.
1: A Cláudia Almeida na edição a esta hora.
0: O Ministério dos Negócios Estrangeiros já confirmou à Antena 1 que já chegaram a Caracas os 2 aviões da Força Aérea com 12 toneladas de ajuda humanitária. Trata-se de material de higiene, abrigo e também saneamento. Portugal ativou ainda um apoio financeiro de 400 mil euros. A conselheira das comunidades portuguesas em Valência já deixou o alerta. É importante que a ajuda chegue às mãos certas. Fátima de Pontes, que tem estado a colaborar com organizações venezuelanas, alerta o governo português que é necessário prudência.
2: Espero que nos expliquem melhor como vamos fazer com essas quantidades de dinheiro que estão a dar e vão a trabalhar com Caritas, vão a trabalhar com o Instituto Camões e que estão destinados a fazer alguns projetos de assistência social para ter uma aliança com essas organizações, conjuntamente com as venezuelanas. Quais? Não sei. O que eu peço é que o governo de Portugal tenha muito cuidado com destinar o dinheiro. Todos sabemos que estamos a passar economicamente em Venezuela. É só uma alerta.
0: Fátima de Pontes, conselheira das Comunidades Portuguesas da Venezuela, participa amanhã numa reunião com o secretário de Estado das Comunidades Portuguesas, que também já aterrou em Caracas. O último balanço dos sismos aponta para 3.500 vítimas mortais e mais de 16 mil feridos. Entre a comunidade portuguesa morreram 102 pessoas, 57 continuam desaparecidas. Em Almada, a população está revoltada com a falta de água. A situação de alerta já foi decretada pelo município. Um grupo de pessoas convocou um cordão humano para o final da tarde na costa de Caparica. Esse cordão humano rapidamente se tornou num protesto, conta a repórter da RTP, Filipa Marques Henriques.
3: Aquilo que era para ser inicialmente um cordão humano silencioso rapidamente se transformou num protesto que mobilizou centenas de pessoas para as principais vias de acesso à costa da Caparica. Pessoas revoltadas, até porque antes de começar este protesto, a água foi cortada aqui na cidade. E a freguesia da costa da Caparica tem sido, de facto, a mais afetada, apesar dos cortes serem transversais às várias freguesias do concelho. Vieram para a rua vários moradores, comerciantes, é o caso da Marina, moradora aqui desde sempre, nasceu aqui. Alguma vez tinha visto alguma situação semelhante a esta?
4: Não, nunca tinha visto uma situação semelhante a esta. O que está-se a passar no Conselho da Almada, principalmente na costa da Caparica, é completamente desumano. A água é um direito que todos os cidadãos devem ter, toda a população mundial deve ter direito à água. É inadmissível nós não termos água no autocolismo, é inadmissível nós não termos água para tomar banho, para cozinhar ou para comer. Quem tem crianças em casa ou bebés recém-nascidos, não sei como é que lhes dão banho, porque eu há 2 semanas que não tenho água quente em casa. Não tenho doentes acamados, graças a Deus, em casa, mas também é uma questão que eu gostava que a Sra. Presidente me explicasse. Como é que se dá banho a um doente acamado em casa, sem água na torneira?
3: E não há avisos prévios sobre os cortes?
4: Nenhum, não foi, nós não, nunca fomos avisados de nenhuma ruptura de águas, nenhum corte de água, nós nunca fomos avisados de nada.
3: E como é que se vive nessa incerteza?
4: Desumanamente. Vive-se num desespero.
3: Sempre a abrir a torneira?
4: Sempre que a torneira é aberta, à espera que pingue qualquer coisinha para encher um garrafão, uma garrafa, para termos que beber, cozinhar e puxar o autocolismo, não é?
3: Muito bem, muito obrigada. E são, de facto, várias as pessoas que partilham desta situação aqui na costa da Caparica. De resto, a Câmara Municipal de Almada já informou a população de que esta situação se vai manter nas próximas 2 a 3 semanas, apesar de garantir que vai comunicar à população os horários e as localizações destes cortes, mas já foi decretado pelo município situação de alerta e há vários avisos, sobretudo para sensibilizar a população para a necessidade de poupar água.
0: E a Presidente da Câmara, Inês de Medeiros, hoje já reuniu com a Entidade Reguladora dos Serviços de Águas e Resíduos, também com a Agência Portuguesa do Ambiente. Amanhã tem encontro com a Ministra do Ambiente, que hoje já deixou alguns recados. Maria da Graça Carvalho referiu aos jornalistas que a Almada não fez os investimentos necessários no sistema de abastecimento de água, aproveitando os fundos europeus, como fizeram outras regiões do país. Ora, em declarações exclusivas à RTP durante a tarde, a autarca Inês de Medeiros não esconde que a próxima quinzena vai ser difícil e aproveitou para corrigir a ministra.
5: Duas semanas, e a gente espera que ao fim de uma, duas semanas já consigamos estabilizar um bocadinho, vão continuar a ser difíceis. Não estamos a conseguir captar o suficiente para o consumo que mais que duplicou este ano e sobretudo em certas zonas do nosso concelho. Fomos surpreendidos com desvios de redes onde não estávamos a contar. Hoje mesmo também já falei com a senhora Ministra do Ambiente, que se disponibilizou até para vir cá, até para corrigir um bocadinho algumas declarações, porque, por exemplo, nós no PTRR, a primeira coisa que apresentámos como proposta foi um investimento de 10,7 milhões de euros para reforçar a rede.
0: Inês de Medeiros, em declarações à RTP, o município de Almada já está em situação de alerta por causa das falhas no abastecimento de água. O objetivo é reforçar as medidas já em vigor e avançar com o corte total do abastecimento em algumas zonas entre as 10 da noite e as 6 da manhã. Os Estados Unidos lançaram novos ataques contra o Irão. O anúncio do Comando Central norte-americano surge horas depois de Donald Trump ter declarado o fim do acordo de paz provisório com o Teherão. Washington diz que os ataques servem para diminuir a capacidade do Irão de atuar no Estreito de Hormuz, refere a comunicação social iraniana. Se espera para breve uma resposta massiva contra as posições dos Estados Unidos no Golfo. Os presidentes ucraniano e polaco reuniram-se hoje à margem da Cimeira da NATO na Turquia. Zelensky conta que durou mais de uma hora esse encontro. O líder ucraniano afirma que ele e Karol Navrotsky concordam que enfrentam uma ameaça comum. Essa ameaça é a Rússia. Por isso, diz Zelensky, é essencial manter um entendimento comum, também o apoio e a unidade de ação. Escreve ainda na rede social Facebook o presidente da Ucrânia que os dois países precisam de relações fortes e vão continuar a dialogar. Este é o primeiro encontro entre os dois presidentes, depois de a Polónia retirar a mais alta condecoração do país, a Ordem da Águia Branca, ao presidente ucraniano. A Rússia classifica de irresponsáveis as decisões sobre a Ucrânia na Cimeira da NATO. Moscovo critica os compromissos dos Estados Unidos com Kiev, alerta que decisões irresponsáveis podem levar à catástrofe. Num comunicado, o Ministério dos Negócios Estrangeiros russo acusa também os Estados Europeus de se estarem a preparar para um conflito armado com Moscovo. Entre as medidas que a Cimeira da NATO definiu está um apoio de 70 mil milhões de euros a Kiev e a permissão de Washington para que a Ucrânia produza mísseis Patriot. Na faixa de Gaza, centenas de crianças têm na natação uma ajuda para ultrapassar os traumas e as perdas da guerra. O projeto Tantis Swimming Academy está a garantir aulas de natação a 700 crianças. O jornalista da Antena 1, Luís Peixoto, conversou com o mentor desta iniciativa, que é uma forma de resistência.
6: Amjet Tantes, instrutor de natação, pôs mãos à obra e com sacos de areia criou 5 piscinas naturais. Apesar da destruição das infraestruturas, as crianças voltam a nadar em Gaza.
7: A necessidade é muito maior depois desta guerra. Antigamente costumava ajudar centenas, mas agora todas as crianças em Gaza precisam da minha ajuda. Esta guerra gerou dezenas de milhares de órfãos, amputados, crianças que perderam familiares próximos, irmãos, irmãs. Muitas delas passaram por experiências traumáticas. Portanto, não tive outra escolha a não ser retomar a iniciativa, apesar de todos os desafios.
6: Desde 99 que Amjed ensina crianças a nadar, mas os traumas e as perdas desta guerra não têm paralelo.
8: I lost my brother last Eu perdi o meu irmão no ano passado. Estávamos a fugir quando fomos alvejados. Sobrevivi ao ataque, mas infelizmente ele morreu nos meus braços. Estou a fazer isto para honrar a sua memória, mas também dos meus alunos, membros da equipa e professores de natação. Perdi 7 elementos da minha equipa. A maior parte deles, todos eles, tinham cerca de 16, 17, 18 anos. Mal eram jovens.
6: Apesar dos receios dos ataques israelitas e das difíceis condições de vida, 700 crianças têm aulas de natação, mas é preciso criar condições para que sejam mais, sublinha Amjed Tantes.
8: Tínhamos
7: capacidade para oferecer aulas de natação gratuitas a 2.500 crianças por mês e ensinar-lhes 5 estilos básicos de natação durante este período, oferecendo-lhes apoio psicológico e psicossocial, mas, infelizmente, para conseguir, precisamos que as grandes ONGs internacionais se juntem à iniciativa.
6: A Tantish Swimming Academy é frequentada por crianças e jovens entre os 6 e os 16 anos. Nadar é uma espécie de força motriz da resistência em Gaza.
0: Uma iniciativa que pretende quebrar o isolamento de Gaza através do desporto. A campanha presidencial de São Tomé e Príncipe está nas ruas. Há 4 candidatos às eleições de 19 de julho, entre os quais o atual presidente da República, Carlos Vila Nova, esteve em Praia Gamboa, uma pequena aldeia piscatória perto da capital. Entre as tradicionais arruadas e comícios, ouviu vários pedidos, mas também recebeu apoio, conta o repórter Frederico Pinheiro.
9: Mais 5 anos na presidência é também o pedido de Carlos Vila Nova aos apoiantes. Quem o segue na rua é o Miguel, vai votar pela primeira vez. Diz-nos o que espera de Carlos Vila Nova.
10: Água, água é energia, a gente não tem não. Só que
11: gente vai até a cidade e apanha água. Vai até a cidade, desde a cidade até aqui.
12: Quantos quilómetros são até a cidade?
11: Quilómetros, nem dá para falar.
9: Após 5 anos na presidência, Vila Nova sabe que há muito trabalho pela frente e promete aos santomenses um país melhor.
13: Vila Nova, pode contar convosco? Posso contar convosco? Então vocês podem contar comigo. Com coragem, com experiência, com serenidade, vamos ter um país melhor. Viva São Tomé e Príncipe! Viva São Tomé e Príncipe! Muito obrigado.
0: A reportagem de Frederico Pinheiro, enviado da Rádio Pública às presidenciais de São Tomé e Príncipe.
1: Foi edição às 10 da noite com Cláudia Almeida. 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

0: Até às 6 da manhã, a população protestou esta noite na costa de Caparica, pediu a demissão de Inês de Medeiros, por causa de uma situação que moradores que ali nasceram dizem nunca ter visto. O Ministro da Educação diz que, apesar do início atribulado, 65% das provas do ensino secundário distribuídas para avaliação já estão corrigidas. 7% dessas provas ainda não entraram no sistema. Nadar para quebrar o isolamento de Gaza através do desporto. O repórter Luís Peixoto apresenta-nos este projeto na faixa de Gaza, que envolve para já 700 crianças, apesar de todas as dificuldades.
1: Está aberto o Jornal da Meia-Noite com Cláudia Almeida.
0: O cordão humano em Almada esta noite rapidamente se transformou num protesto pela crise de abastecimento de água no concelho, especialmente em 15 zonas de 6 freguesias, freguesias de Chaneca da Caparica, Sobreda, Costa de Caparica, Palhais, Caparica e Trafaria, onde, por causa da situação de alerta que o município decretou, há a garantia de que as torneiras não deitam água entre as 10 da noite e as 6 da manhã, uma situação que se deve manter pelo menos durante duas semanas. No protesto da população esteve a repórter da RTP, Filipa Marques Henriques.
2: Aquilo que era para ser inicialmente um cordão humano silencioso rapidamente se transformou num protesto que mobilizou centenas de pessoas para as principais vias de acesso à costa da Caparica, que tem sido de facto a mais afetada, apesar dos cortes serem transversais às várias freguesias do concelho. Vieram para a rua vários moradores, comerciantes. É o caso da Marina, moradora aqui desde sempre, nasceu aqui. Alguma vez tinha visto alguma situação semelhante a esta?
3: Não, nunca tinha visto. O que está-se a passar no concelho de Almada, principalmente na costa da Caparica, é completamente desumano. A água é um direito. É inadmissível nós não termos água no autoclismo. É inadmissível nós não termos água para tomar banho, para cozinhar ou para comer. Quem tem crianças em casa ou bebés recém-nascidos, não sei como é que lhes dão banho, porque eu há 2 semanas que não tenho água quente em casa. Não tenho doentes acamados, graças a Deus, em casa, mas também é uma questão que eu gostava que a senhora Presidente me explicasse. Como é que se dá banho a um doente acamado em casa sem água na torneira?
2: E não há avisos prévios sobre os cortes?
3: Nós nunca fomos avisados de nada.
2: E como é que se vive nessa incerteza?
3: Desumanamente. Vive-se num desespero.
2: Sempre a abrir a torneira?
3: Sempre que a torneira é aberta, à espera que pingue qualquer coisinha para encher um garrafão, uma garrafa, para termos que beber, cozinhar e puxar o autoclismo, não é?
2: Muito obrigada. E são, de facto, várias as pessoas que partilham desta situação aqui na costa da Caparica. De resto, a Câmara Municipal de Almada já informou a população de que se vai manter nas próximas 2 a 3 semanas, apesar de garantir que vai comunicar à população os horários e as localizações destes cortes. Já foi decretado pelo município situação de alerta e há vários avisos, sobretudo para sensibilizar a população para a necessidade de poupar água.
0: Inês de Medeiros, a autarca de Almada, já reuniu esta quarta-feira com a entidade reguladora dos serviços de águas e resíduos, também com a Agência Portuguesa do Ambiente. Esta quinta-feira tem encontro marcado com a Ministra do Ambiente, ministra que na quarta-feira à tarde já deixou alguns recados. Maria da Graça Carvalho referiu aos jornalistas que a Almada não fez os investimentos necessários no sistema de abastecimento de água, e aproveitando os fundos europeus como fizeram outras regiões do país. Em declarações exclusivas à RTP também durante a tarde, a autarca de Almada aproveitou para corrigir a ministra e não escondeu que a próxima quinzena vai ser difícil.
4: As próximas 2 semanas, e a gente espera que ao fim de 1, 2 semanas já consigamos estabilizar um bocadinho, vão continuar a ser difíceis. Não estamos a conseguir captar o suficiente para o consumo que mais que duplicou este ano e sobretudo em certas zonas do nosso concelho. Fomos surpreendidos com desvios de redes onde não estávamos a contar. Hoje mesmo também já falei com a senhora Ministra do Ambiente, que se disponibilizou até para vir cá, até para corrigir um bocadinho algumas declarações, porque, por exemplo, nós no PTRR, a primeira coisa que apresentámos como proposta foi um investimento de 10,7 milhões de euros para reforçar a rede.
0: Inês de Medeiros, em declarações à RTP. Para poupar água e com a declaração de situação de alerta em vigor em Almada, proíbe-se todas as utilizações de água da rede pública que não sejam para uso doméstico ou essencial. É proibido regar jardins públicos ou privados, campos de golfe, lavar carros, encher piscinas, usar os chuveiros e lava-pés das praias. Proibido também qualquer uso estético de água, como fontes ou lagos artificiais. Proibido ainda lavar pavimentos exteriores, logradores, paredes e telhados. O comunicado da Câmara Municipal de Almada não fala em coimas para os incumpridores, mas o regulamento de abastecimento da autarquia prevê-as em algumas situações. O Ministro da Educação diz que, apesar do início atribulado, 65% das provas do ensino secundário distribuídas para avaliação já estão corrigidas. Em entrevista à SIC Notícias esta noite, Fernando Alexandre garante que a plataforma torna o processo de correção mais cómodo para os professores.
5: Nós estamos a meio de um processo e fala-se de caos desde que começou o processo. Eu ainda não tinha começado, já havia quem adivinhasse o caos. De facto, não começou bem, tivemos algumas perturbações que foram fundamentalmente de software, têm vindo a ser resolvidas na quase totalidade. Nós temos 93% das provas distribuídas pelos professores. Na correção dos exames, nós temos 65% das provas distribuídas corrigidas neste momento. A vantagem que nós trazemos de digitalizar o processo, que é muito mais cómodo para o professor. Veja, nós estamos a ver a rapidez com que eles conseguem corrigir, obviamente com um grande esforço, mas o sistema é muito mais cómodo.
0: E há ainda 7% dos exames do secundário que não entrou na plataforma. Mantém-se o prazo, os professores têm até à próxima terça-feira para classificar as provas. Os resultados vão ser afixados 3 dias depois, ou seja, na sexta-feira da próxima semana. A segunda fase dos exames do secundário arranca depois, a 20 de julho. O Conselho de Oeiras conta a partir desta quinta-feira com ligações fluviais. A Transtejo vai prolongar a Algés, vários horários que já existem entre Porto Brandão e Trafaria, em Almada, e ainda Belém, em Lisboa. Durante 6 meses vai fazer-se o teste, que arranca por volta das 4:30 da tarde desta quinta-feira, precisamente a pensar no festival Nós Alive, explica à Antena 1 o presidente Transtejo, Rui Rei.
6: Nos próximos dias vamos fazer o início de uma operação que tem com vista nestes primeiros dias o serviço a Oeiras e ao Nós Alive. Serve ao mesmo tempo de serviço e em paralelo de dar a conhecer este início da operação. A partir daí, a partir de segunda-feira, teremos o serviço ainda com caráter experimental e provisório. Teremos carreiras durante o dia, mas a bem da verdade, nós iremos dar grande ênfase à manhã e ao fim do dia para começar a testar a operação, testar a necessidade dos nossos passageiros. Esta estação, este ponto de amarração e de serviço público está neste momento situado aqui dentro da Doca de Pedrossos, ao lado de Algés.
0: O presidente da Transtejo, Rui Rei, em declarações à Antena 1, ele defende que os barcos são uma alternativa mais rápida e mais eficiente que os autocarros e os comboios que atravessam a ponte 25 de Abril. Há 29 anos que a Transtejo não criava uma nova ligação fluvial. Esta novidade, como já ouvimos no Conselho de Oeiras, no dia em que arranca mais uma edição do Nós Alive, e para além da música, a novidade do palco literário, Margarida Vaz.
7: O palco literário é o novo palco do Nós Alive. David Lopes é o curador.
8: Os livros fazem parte do universo da música, das letras, dos autores, e por isso mesmo acho que é um casamento muito feliz.
7: Os livros juntam-se à programação do festival.
9: Primeira vez que se cria um palco literário num festival de música, o que pode ajudar a ganhar para o espaço da literatura um público que não está tão tipicamente ligado às discussões sobre literatura, sobre a escrita, sobre a gênese da escrita também.
7: Ana Bárbara Pedrosa e Francisco Guimarães vão estar à conversa.
10: Não me interrompas, Ana Bárbara.
9: Infelizmente, também quero. Não me
10: interrompas. Vamos falar da escrita como desafio do cotidiano, não é? O que é que a literatura pode dar à nossa vida do dia-a-dia?
7: A música portuguesa continua a ser uma aposta do festival.
11: Mais de 50% dos artistas são artistas nacionais, é algo que nos dá muito orgulho. Temos projetos extraordinários.
7: Álvaro Covões, diretor do Nós Alive. O concerto dos Buracas São Sistema é oportunidade única.
11: Há jovens que nunca os viram ao vivo, vão ter o privilégio de poder vê-los aqui no Nós Alive.
7: Este ano é possível chegar de barco. Álvaro Covões, contente com a nova travessia da Transtejo.
11: Finalmente vamos ter uma ligação fluvial ali a partir da Doca Pesca. Cada barco leva 500 pessoas. pessoas, vamos conseguir tirar daqui 2-3 mil pessoas para a outra margem, de uma forma muito mais tranquila e confortável.
7: Nós a Live, edição 18 no Passeio Marítimo de Algés, com Nick Cave, os Foo Fighters e Florence and the Machine em destaque no cartaz.
11: São imensos artistas, é o melhor cartaz sempre.
0: E são mais de 120 artistas, bandas e autores que se apresentam a partir de hoje e até sábado no Passeio Marítimo de Algés. O recinto abre às 14h. Já se conhecem mais detalhes da operação da PJ Neblina Atlântica, por uma rede criminosa que operava na região centro, em causa crimes de prática reiterada de auxílio à imigração ilegal, associação de auxílio à imigração ilegal, corrupção, branqueamento de capitais e falsificação de documentos. Há 5 detidos, Joaquim Reis.
12: Iniciada em setembro de 2025, a investigação da Polícia Judiciária incidiu sobre um grupo criminoso dedicado à prática de crimes de auxílio à imigração ilegal, corrupção e falsificação de documentos. Esta última terça-feira, a Operação Neblina Atlântica desencadeou buscas nas zonas de Cantanhede, Pombal, Alcipo, que resultaram, segundo o diretor do Centro da Polícia Judiciária, Avelino Lima, na detenção de 4 cidadãos portugueses.
13: 2 mulheres, empresárias, 2 homens, um deles é empresário e outro é funcionário público, e foi tido um 5º indivíduo na posse de uma arma proibida. Foram ainda constituídos 15 arguidos. Nós realizamos 12 buscas domiciliárias, 4 buscas não domiciliárias, uma repressão de finanças onde trabalhava o funcionário, à Segurança Social, a um posto dos Correios e uma junta de freguesia.
12: O grupo promoveu a legalização fraudulenta de mais de 10 mil cidadãos estrangeiros.
13: Um grupo que se apresentava como um prestador de serviços para abrir os processos dos migrantes, os quais pagavam cada um logo 200 euros à cabeça, criavam os NISs, os NIFs. Estamos a falar de uma atividade com elevado lucro. Este grupo criminoso atuava essencialmente aqui na zona centro.
12: A maioria destes imigrantes não está sequer em Portugal.
13: Estamos a falar de imigrantes oriundos do Brasil. A grande maioria destes imigrantes não estão sequer em Portugal.
14: Tem havido alertas sucessivos da Polícia Federal Brasileira da infiltração em Portugal, do 3º Comando, do 1º Comando da Capital e do Comando Vermelho. Estas organizações criminosas estão por trás destes atos?
13: Ainda é precoce concluir isso, mas todas as linhas de investigação vão ser perseguidas. E vamos procurar identificar tudo que seja associações a facções criminosas, designadamente do Brasil.
12: No âmbito das buscas realizadas, foram apreendidos milhares de documentos, equipamento informático, 3 pistolas, 2 caçadeiras e cerca de 50 mil euros em numerário.
0: Uma investigação que começou em setembro do ano passado. Já passam 2 semanas dos sismos na Venezuela. A falta de esperança entre o entulho ainda por remover e a certeza de que já não se vai encontrar vida. É enorme o trabalho pela frente para reerguer o país. O jornalista João Coraceiro conversou com Daniel Catalão, o enviado da rádio e televisão públicas que esteve na Venezuela nas últimas semanas.
15: Na Venezuela, o tempo já adormeceu a existência.
16: Já não é procurar vida. É procurar que há corpos que podem ser extraídos, extraí-los, entregá-los às famílias, meter as máquinas, retirar o entulho.
15: E o que ainda fica entre o pó, a espera que Daniel Catalão testemunhou antes de deixar o país.
16: São as pessoas a olhar para os escombros, à espera que lhe entregassem os corpos, porque as pessoas querem fechar uma etapa, mas muito...
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0: distribuídas para avaliação já estão corrigidas. Na noite em que moradores de Almada pediram a demissão da Presidente da Câmara, Inês de Medeiros publica um vídeo nas redes sociais em que garante que a prioridade é resolver o problema do abastecimento de água no concelho.
1: A Cláudia Almeida.
0: Diz o Ministro da Educação que, apesar do início atribulado, 65% das provas do secundário distribuídas para avaliação já estão corrigidas. Em entrevista esta noite na SIC Notícias, Fernando Alexandre